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A prosperidade que vem de Deus não começa no bolso, começa no coração. Muitas pessoas pensam que prosperidade é apenas dinheiro, bens ou portas abertas na vida financeira. Mas a verdadeira prosperidade nasce quando alinhamos nossa vida com a vontade de Deus. Quando colocamos o Senhor em primeiro lugar, tudo começa a entrar no seu devido lugar. A Bíblia nos ensina em Malaquias 3:10 que quando somos fiéis, Deus abre as janelas do céu e derrama bênçãos sem medida. Isso significa que existe um princípio espiritual. A obediência libera o sobrenatural. Prosperidade é ter paz mesmo em meio à luta, ter saúde para trabalhar e viver, ter sabedoria para administrar, ter portas abertas que homem nenhum pode fechar, ter a família debaixo da proteção de Deus. 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É o dia de apresentar diante do altar seus projetos, sua vida financeira, seu trabalho, sua empresa, seus sonhos, suas dívidas, seus planos para 2026.

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Quando você honra a Deus, Ele honra você. Quando você planta no reino, você colhe no tempo certo. 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Ele fez isso com José no Egito. Ele fez isso com Abraão e pode fazer com você. 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Talvez o que está travando sua vida não é falta de capacidade, é falta de alinhamento espiritual. A prosperidade começa quando decidimos obedecer. 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

0: de 7 quarta-feira, e agora faz 2 meses que ela está trabalhando. Uma loja chamou ela para trabalhar, está trabalhando, já está registrada. Graças a Deus, Deus abriu a porta para minha nora.
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0: faz. A igreja Deus é Santo mostra.
1: Essa irmã que teve câncer, irmãos. Escuta aqui, vem cá, conta pra igreja aí.
2: Quando eu fui fazer cirurgia do câncer, eu tinha no intestino, né? Aí me internei, o médico fez cirurgia, daí fui pra casa, fiquei 5 dias em casa, voltei de novo. Daí nessa segunda vez que eu voltei, aí o médico disse que eu tinha 12 horas de vida.
1: 12 horas de vida?
2: Se eu não sobrevivesse com 12 horas, aí avisou a minha família, minhas irmãs, né? Que tá a hora da noite lá, eles iam desligar tudo, né? Porque era 12 horas, completou as 12 horas. Aí a minha filha, que orava e pedia a Deus tudo, ela fez uma oração. E daí ela disse assim para minha irmã: ela vai sair dessa. Daí a minha irmã disse: mas tá muito difícil. Daí ela disse: não, para Deus nada é impossível.
1: Glória a Deus.
2: Aí ela orou, aí passou. Daí quando o médico subiu na UTI de novo, eu acho que era para desligar os aparelhos, porque a gente não via nada, né? Mas era para desligar. Aí quando ele chegou lá, eu estava com os olhos abertos.
1: Graças a Deus.
2: Já estava, né, me mexendo, me movimentando. Aí o médico pegou e disse assim para minhas irmãs, né? Foi um milagre. Esse foi um milagre na vida dela. Porque quando eles fizeram a cirurgia, eles furaram o basto, porque eles não conseguiam estancar o sangue, né? Aí furaram o basto e tiveram que tirar tudo, além do problema do intestino, mais o basto, né? E eu fui descobrir depois, quando eu peguei o prontuário do hospital. Mas Deus estava comigo, né? E Deus está comigo.
1: Quanto tempo que a senhora vem aqui fazer campanha conosco aqui?
2: Ah, faz acho que uns 6 meses, né?
1: Quantas vezes essa mulher foi revelada aqui, ó? Jesus vai te curar. Ela vinha aqui, na época ela tinha cabelo. Ela vinha aqui e chorava. E Jesus falando: Jesus vai te curar. Jesus vai te curar. E hoje está curada.
2: Estou curada, graças a Deus. Já repeti os exames. Daí deu tudo bem, agora eu vou repetir em julho de novo. E eu creio que vai estar tudo bem, porque Jesus está com 12 horas.
1: Os médicos deram 12 horas de vida.
2: 12 horas de vida.
1: E a senhora está viva.
2: Graças a Deus.
1: Não morreu, não.
2: Perfeito.
1: Jesus ainda faz milagre. Levanta a tua mão e diga glória a Deus. Está aqui a prova.
2: Eu nunca consegui terminar minhas campanhas, acredita? Eu venho, quando falta duas, alguma coisa acontece, né?
1: Ou
2: era de ir a quimio, ou era de ir a alguma coisa. Nunca consegui terminar a campanha que eu começo a fazer.
1: Mas agora só vai terminar. Quem crê? Quem crê que ela vai concluir essa campanha? Você está vendo, irmãos, como vale a pena estar na igreja? Isso aqui é um milagre, meu Rubio. 12 horas de vida o médico deu para ela. Meu Deus do céu, isso é tremendo, irmãos.
0: Da fé, temos a capacidade de perdoar, porque cremos que perdoando somos livres e o coração passa a ser um canal aberto para Deus operar. A mágoa, o ressentimento, a tristeza profunda aniquilam a vida, mas através do perdão, a vida é reconstruída. O coração que está pronto para perdoar está pronto para receber a vida abundante. Assim como o próprio Deus nos perdoou, devemos também perdoar-nos uns aos outros. Bem-aventurados os limpos de coração, porque eles verão a Deus. 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

Bom, eu já quero falar com todos os nossos irmãos, membros, obreiros, obreiras da casa do Senhor nosso Deus. Eu quero lembrar a todos que nesta segunda-feira, dia 2 de fevereiro, no horário das 9 horas da manhã, ou melhor, das 8 horas da manhã, e também a partir das 18 horas, às 6 da tarde, nós teremos aqui dois cultos doutrinários de ensinamento da palavra de Deus, e desde já estou convocando toda a membresia da cidade de Ponta Grossa, os membros, obreiros, dirigentes, esposas de dirigentes, diaconato, presbitério, enfim, para que ninguém falte nesta segunda-feira, o primeiro culto de ensinamento do mês de fevereiro. Haja visto também que nós estamos já na semana da Santa Ceia do Senhor Jesus. Neste próximo domingo, às 9 horas da manhã, nós teremos aqui a Santa Ceia do Senhor. Então, eu estou convocando, é uma convocação geral, ninguém pode ficar de fora desta segunda-feira. Aos que não podem estar presente conosco à noite, esteja presente pela manhã, e juntos nós vamos participar de momentos gloriosos na presença de Deus. Eu quero convocar os irmãos para que possam chegar mais cedo, dobrar os joelhos, clamar a Deus, buscar a Deus conosco. Vamos orar, vamos dobrar os nossos joelhos na presença do Senhor. A oração pela manhã, ela começa às 8 da manhã e vai até às 10 horas da manhã. Isto mesmo, nós teremos aí esse culto das 8 às 10 da manhã. É aquele momento glorioso na presença de Deus. Quando for à noite também, das 6 da tarde às 8 da noite, a oração, e logo em seguida o momento da palavra de Deus em nossa sede regional. Lembrando que esses cultos também estão abertos para a participação de todos. Você que já aceitou a Jesus como único, suficiente salvador da sua alma, você que deseja entrar em comunhão no Ministério Deus é Santo aqui de Ponta Grossa, é necessário, é de suma importância a sua presença, para que juntos possamos estar reunidos na presença de Deus, aprendendo com o Senhor e Salvador Jesus Cristo, que é manso e humilde de coração. Eu vou estar nesta segunda-feira, nos dois horários, pregando a palavra de Deus. Vamos estar juntos, dentro da palavra, aprendendo que nós precisamos, ouvintes, irmãos, irmãs, estar prontos, estar preparado, porque a qualquer momento a trombeta, ela vai tocar. Sim, a trombeta vai tocar, e quem estiver pronto vai subir. Quem não estiver preparado, aqueles que ainda estão se preparando vão ficar. A Bíblia diz que dois estarão no campo, um vai subir, o outro vai ficar. Dois estarão numa cama, um vai subir, o outro vai ficar. Então vamos estar preparados, meus irmãos. Nesta segunda-feira, nós teremos aqui o culto de ensinamento da palavra do Senhor nosso Deus. Tá certo, ouvintes? Não falte. A presença de todos é indispensável. Eu creio que o nosso Deus há de falar conosco de uma forma toda especial para a glória do Senhor Jesus. Que Deus abençoe. Nós vamos agora prosseguir esta programação ouvindo um hino, e daqui a pouco nós voltamos falando mais desta segunda-feira, dia 2 de fevereiro.

0: você acha disso?
1: Um adolescente causou polêmica depois de levar o bebê reborn a um hospital.
2: Uma mulher que se diz mãe de um desses bebês reborn acionou na justiça na Bahia para ter acesso à licença maternidade.
0: O que está acontecendo com essa geração?
3: Jovens e adultos estão usando chupeta como um acessório para aliviar o estresse.
0: Entramos em uma era muito estranha e perigosa, onde bonecos de silicone recebem cuidados como se fossem de verdade, enquanto bebês de verdade são jogados no lixo como se fossem bonecos descartáveis. O artificial está ganhando feições cada vez mais reais. E o real, cada vez mais artificial. Adultos agindo como crianças. Homens que se acham animais. Casamentos com árvores. Pessoas saudáveis pedem amputações porque se identificam como deficientes.
4: Essa mulher realizou o sonho de ficar cega.
0: Todo dia, o dono da moda inventa alguma coisa nova. E o pior, o mundo aplaude, como se tudo fosse evolução. A geração que zomba de Deus. Que coça os ouvidos para a verdade. Que idolatra a aparência e despreza a essência humana. A alma. Parece que nem o planeta está mais aguentando ver tanto absurdo. E decidiu girar mais rápido para ver se tudo logo acaba. O mundo está doente. E por que não dizer em estado terminal? Mas nada disso é novidade. Pelo menos para quem já leu este livro. Mais atualizado e preciso que qualquer chat por aí. Há milhares de anos já anunciava tempos assim. Tempos em que o amor se esfriaria. Tempos em que o errado seria aplaudido como virtude e em que o conhecimento se multiplicaria. Tempos de vozes de mais e verdades de menos. Esses dias já chegaram. Estamos vivendo as últimas páginas deste livro. A Era do Engano. Mas esta geração é incapaz de perceber, de ouvir, de crer. Só esquecem que o que o homem semear, isso também ceifará. Mais do que nunca, é preciso despertar. Há uma pandemia acontecendo, de almas adoecidas e condenadas ao sofrimento eterno. E a única vacina contra esse vírus letal está aqui. Nas palavras de quem deixou o seu espírito para curar a alma. Não brinque com a sua salvação.
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Povo de Deus, povo da fé que está nos ouvindo aqui agora, cooperador Christian Garcia falando mais uma vez nessa programação abençoada, o programa Vencendo pela Fé da Igreja Pentecostal Deus é Santo. O motivo da minha participação aqui agora é para falar aqui de segunda-feira, aqui nossa sede regional dos Campos Gerais, aqui na Avenida General Carlos Cavalcante, no número 252, bem em frente ao Balarote, falar, trazer que nós teremos o culto doutrinário pela parte da manhã, desde as 8 da manhã, a igreja de portas abertas, iniciando a oração, e às 10 da manhã, pastor Paulo Messias trazendo o ensinamento bíblico, o ensinamento da sacrossanta palavra de Deus, e lembrando que são dois horários de culto doutrinário, pela manhã e em sequência à noite, com já início a oração às 6 horas da tarde, encerrando a oração às 8 da noite, e mais uma vez o servo de Deus, pastor Paulo Messias, assumindo a tribuna santa e trazendo a palavra de Deus, o ensinamento bíblico para as nossas almas. Atenção ouvintes, atenção novos convertidos, atenção membros, obreiros da Igreja Deus é Santo, é culto doutrinário, de suma importância a nossa presença, para nós alimentarmos cada dia mais da palavra de Deus e sairmos fortalecidos nesse culto doutrinário. Novamente, são dois horários, pela manhã, às 8 da manhã inicia a oração, em sequência às 10 da manhã a palavra, e regressa novamente o culto doutrinário com início às 6 da tarde, também com oração, e às 8 da noite aquele momento todo especial, o momento da palavra de Deus, o momento onde Deus vai usar a vida do seu servo pastor Paulo Messias para trazer aquilo que é de necessidade da obra de Deus, aquilo que Deus está vendo, Deus está enxergando, e vai usar o seu servo, com certeza, para trazer as divinas orientações do nosso Senhor e Salvador Jesus Cristo, para que a nossa alma

vem estar em constante aprendizado e também nós estarmos sempre preparados para a volta de Jesus. É esta a sua importância do culto doutrinário, é a nossa alma. Para a nossa alma estar fortalecida, firme na presença de Deus, é necessário nós estarmos participando dos cultos doutrinários, dos cultos de ensinamento da palavra, o momento onde todos nós aqui de Ponta Grossa, das congregações, se reunimos para nós aprendermos mais, para nós estarmos em constante vigilância, para nós não perder a nossa salvação, para nós não perdermos a coroa da justiça que está nos aguardando para todos aqueles que perseverarem até o fim. E como que nós vamos perseverar? Se não é se alimentando da palavra de Deus, se não é estarmos nesse momento de oração, de clamor, momento de nós aprender. É por isso esses cultos doutrinários. É de suma importância para a nossa alma, para o nosso ministério, para o nosso chamado, membro, obreiro, novo convertido. É por isso que nós estamos aqui lutando, batalhando nessas segundas-feiras. Tantos já não tem mais esse costume bíblico de ter um momento como esse, um culto doutrinário, para nós aprendermos, para nós, através da palavra, enxergar aquilo que nós precisamos mudar, melhorar, ou até mesmo corrigir, para nós não perdermos a nossa salvação, para nós não sermos reprovados por Deus. Para nós sermos aprovados, é necessário nós agir por onde? Nós agir pela palavra de Deus. E se nós não estiver aprendendo, nós vamos acabar se perdendo. Se nós não estiver nesse culto doutrinário, vai se esfriando a cada dia, a cada semana, a cada mês. Como tem muitas pessoas que infelizmente fracassaram na fé, que foi por isso, por falta desses cultos de ensinamento. Muitas pessoas estão paradas em casa por conta disso, por falta desses cultos de ensinamento da palavra. Mas graças a Deus que nessa obra, pela infinita bondade e misericórdia de Deus, nós temos um pastor que está zelando por esses cultos doutrinários, zelando para cada um de nós estarmos firmes e naquele grande dia nós poderemos receber a coroa da justiça. Novamente, nossa sede regional dos Campos Gerais, aqui na Avenida General Carlos Cavalcante, no número 252, bem em frente ao Balarote. Dois horários, 8 da manhã e novamente com início às 6 horas da tarde. Você que até mesmo não congrega conosco, mas tem aquela vontade, aquele desejo de conhecer a Igreja Deus é Santo, até mesmo você comparece nas campanhas, nos demais dias de culto, mas nunca veio num culto doutrinário, num culto de ensinamento da palavra, venha, para você se alimentar cada dia mais, para Deus te fortalecer cada dia mais. Você que está orando a Deus para se unir com a Igreja Deus é Santo, venha estar conosco em nome de Jesus. Vamos orar junto, vamos unir a nossa fé e assim nós sermos fortalecidos por Deus nesse culto doutrinário, tá bom, meus queridos, amados ouvintes de casa? Vamos continuando com essa programação maravilhosa e daqui a pouco já volto trazendo mais os avisos da obra de Deus.

0: contemplo esta cena, pois ela era uma igreja viva, forte, consagrada, temente a Deus e...
1: Ora, meu irmão, ela já vinha doente há muito tempo. Com tudo isso, nós fizemos tudo para recuperá-la. Porém, não houve jeito. A cada dia ela ficava mais enferma e ainda... Foi por isso que ela...
0: Mas, meu irmão, o que foi que a igreja morreu? Qual foi a causa da sua morte?

igrejas estão morrendo por falta de doutrina, por falta de vigilância. É por isso que a palavra diz: vigiai e orai, para que não entreis em tentação. E diz mais ainda: por se multiplicar a iniquidade, o amor de muitos esfriará. Além dessa igreja,

gente está morta, existem muitas outras que estão morrendo também, pois estão praticando as mesmas coisas que as virgens loucas praticaram. Estão deixando-se levar pela vontade da carne, deixando as lamparinas apagadas.

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1: Pega a sua Bíblia. Cadê as promessas de Deus, irmãos? Olha aí as promessas do Senhor na tua mão. Daniel capítulo 2, louvado seja Deus. Nós vamos ler aqui hoje esta passagem da Bíblia. Louvado é o nome de Jesus. Não deixa de dar glória a Deus. Vai glorificando, aleluia, o santo nome do Senhor. Daniel capítulo 2, versículo de número 18. Tem alguém que nos visita nesta manhã pela primeira vez? Dá um sinal com a sua mão. Ali, ó, temos uma irmã. Como é que é seu nome, irmã? Monique. Esse irmão aqui, como é que é o nome do irmão? Oséias. Que bênção. Quem recebe os irmãos que estão nos visitando nesta manhã? Como é que nós recebemos aqui os visitantes? Diga assim: visitantes, bem alto, visitantes, diga sejam bem-vindos, diga em nome de Jesus. Deus abençoe os irmãos, visita os irmãos. Quem teve quarta-feira passada? Encerramos a campanha e hoje Deus tem mais vitória para nos dar. A igreja crê, diga glória a Deus. Daniel capítulo 2, no versículo de número 16, igreja. E Daniel entrou e pediu ao rei que lhe desse tempo para que pudesse dar a interpretação. Então Daniel foi para sua casa e fez saber o caso a Ananias, Misael e Azarias, seus companheiros, para que pedissem misericórdia ao Deus dos céus sobre este segredo, a fim de que Daniel e seus companheiros não perecessem com o resto dos sábios da Babilônia. Olha o versículo 19. O que que diz no versículo 19, igreja? Bem alto, vamos lá? Vamos falar mais alto? Diga. Então foi revelado o segredo a Daniel numa visão de noite, e Daniel louvou o Deus, falou Daniel e disse: seja bendito o nome de Deus para todo sempre, porque dele é a sabedoria e a força. Ele muda os tempos e as horas, ele remove os reis, estabelece os reis, ele dá sabedoria aos sábios e ciência aos inteligentes. Agora o versículo 22, o que que diz a igreja? Não, mas está muito fraca, cadê a voz dos obreiros da igreja? Nós estamos lendo a Bíblia, irmãos, aleluia, vamos lá bem alto, diga. Ele revela e conhece o que está em trevas e com ele mora. Vamos ler mais uma vez, todo mundo junto, diga. Ele revela, diga o

sentar, deixa a Bíblia aberta. Glória a Jesus. Bata as palmas e dá glória, igreja. Quem pode dizer glória a Deus? O rei teve um sonho. O rei teve uma visão. E este rei, olha para cá, não conversa agora não. Agora é hora da palavra. Gente que conversa na hora da palavra não está preparado para receber as bênçãos de Deus. Diga glória a Deus. Vou começar de novo. O rei teve um sonho, irmãos. O rei teve, não foi um pesadelo, foi um sonho. Deus falou com o rei em sonho. Deus estava tratando com o rei, queria tratar com aquela nação. E o rei, depois desse sonho, ele perdeu o sono. Porque ele sabia que tinha um significado daquele sonho. E quem que poderia interpretar agora este sonho que Deus deu? Diz a Bíblia que foram chamados os mágicos, os sábios do rei, e ninguém conseguia interpretar. Ninguém. Porque tem coisas, meus irmãos, eu quero dizer para vocês, que é só Deus para fazer a obra. Tem coisa que não é para homem, tem coisa que não é para ciência, tem coisa que não é para os sábios desta terra. Por exemplo, o médico é um sábio, o advogado é um sábio. Os homens desta terra são sábios, mas segundo a sabedoria humana. Deus dá sabedoria ao homem, mas até um ponto chega no limite. Você não lembra das torres lá, a torre de Babel? Que o homem falou assim: eu vou construir uma torre para chegar até Deus. Foram construindo, aí Deus falou assim: acabou a palhaçada agora. Gerou uma confusão de língua entre os moradores da terra, e então que se viu essa diversidade de língua. Um fala inglês, outro espanhol, outro aramaico, outro hebraico, outro grego. Quem entendeu, levanta as mãos. Deus dá sabedoria ao homem, mas até um certo limite. Deus dá sabedoria à ciência, mas até um certo limite. Embora que o homem tenha uma sabedoria muito grande. Olha para você ver como Deus deu sabedoria ao homem para fazer o avião. Um avião carregado de gente, de pessoa, e aquele avião tem motor, aquele avião sobe o céu. O que é isso? Sabedoria que Deus deu para o homem. Se você for ver o que nós temos hoje, o carro que nós possuímos, olha que sabedoria que Deus deu para o homem. Construir um carro. O carro não é movido à força humana, à força do braço. Você liga o carro, está tudo perfeita sincronia, harmonia. O que é isso, igreja? Deus deu sabedoria ao homem. Olha a rede energética para você ver, de energia. Olha para você ver como é tremendo. Tudo encaixado. O homem clica na tomada, os fios distribuem energia para todo o ambiente. O que é isso? Deus que deu sabedoria a quem? Ao homem. Onde é que Adão ia imaginar essas coisas que hoje ia ter luz, ia ter energia, ia ter carro, ia ter avião, ia ter helicóptero? Olha o tanto de coisa que o homem tem sabedoria, mas até a sabedoria que Deus dá para o homem tem limite. Para que o homem entenda que nem tudo o homem pode fazer. Nem tudo a ciência, a medicina, a patologia pode fazer. Tem coisa que é só o Deus de Israel, que é só o Deus do céu, que só o Deus dos deuses é que pode fazer a obra para a glória de Jesus. Tem coisa que é só Deus. Não adianta. Quem está entendendo aí, diga glória a Deus. Às vezes o homem cria e o homem não tem sabedoria para lidar com aquela criação. Então tem coisas que é só Deus. E aqui era algo que era só para quem servia a Deus. Por que Deus permitiu isso aqui? Porque Deus queria levantar Daniel naquela nação. Deus queria glorificar o nome daquela nação. Daniel, diz a Bíblia, que estava na Babilônia.

na Babilônia. Irmã Maria, converse com as irmãs para ficar lá na porta, lá, prepara umas cadeiras para elas lá, por gentileza lá. Por favor, obrigado. Olha para cá, escuta aqui. Chegou a hora de Deus glorificar o nome dele na Babilônia. Diz a Bíblia que Daniel estava dentro de uma nação que aquela Babilônia era um povo cheio de idolatria. Adorava outros deuses. Adorava deuses feitos de pau, de pedra. Deuses feitos de barro, de gesso. Quem entendeu, levanta as mãos. Só que agora chegou. Olha como é que Deus faz. Daniel, junto com esses três homens, seus companheiros, foram levados escravo em caravana para dentro da Babilônia. Foram levados cativo. A Bíblia diz que eles entraram naquele lugar, mas tinha um propósito de Deus. Você crê que Deus, ele tem um propósito aqui hoje na tua vida, nessa igreja? Tem gente que não levantou a mão não, tem gente que não crê não. Tem gente que quer em sorte, obra do acaso. Ah, foi sorte. Foi sorte o que aconteceu. É, foi por um acaso, não é acaso não. Tem coisa que é Deus que faz a obra, que é propósito, igreja. Quem crê em que Deus tem um propósito na tua vida aqui hoje, nessa manhã? Eu creio. Eu tenho fé. A fé é isso aí, irmão. Deus mandou Daniel, Sadraque, Mesaque, Abednego. Deus mandou aqueles jovens para dentro da Babilônia, porque ele tinha um propósito. Assim como Deus também tem um propósito na luta que você está passando. Assim como Deus tem um propósito na dor que você está sentindo. Assim como Deus tem um propósito, até mesmo, não se escandalize que eu vou dizer, mas Deus tem propósito, às vezes até no vício que a pessoa está. Qual é o propósito de Deus? Libertar aquela pessoa, limpar ela das drogas. Quem crê que Deus faz isso? Limpar da cocaína, da maconha, limpar ele do vício, da alcoolismo, da bebida, limpar ela daquele vício, da pornografia. Olha o propósito de Deus. E depois fazer dele, fazer dela um homem de Deus, uma mulher de Deus, um servo do Deus Altíssimo, que vai sair por aí falando: Jesus liberta, porque ele me libertou. Jesus transforma, porque ele me transformou. Só que esse propósito só é revelado quando nós damos lugar para Deus, quando nós buscamos a Deus. Quem veio buscar Deus nessa manhã? Alguém que vai para a presença de Deus. Senhor, revela o que é que o Senhor tem comigo na minha vida. Eu já tenho 20 anos de crente. Alguém dizendo: eu já tenho 30 anos de idade, 40, e até hoje parece que eu não descobri meu propósito de vida nessa terra. Aqui tem gente que é assim. Eu vim para esse mundo, mas parece que até agora eu não sei ainda. Por quê? Por que que isso acontece? É porque alguém não está no caminho do Senhor. Porque quando a gente está no caminho de Deus, está na direção de Deus, tudo acontece pelo trabalhar de Jeová. Olha aqui Daniel. Até Daniel ser levado como escravo era projeto do Senhor. Até os amigos de Daniel ser levado junto era projeto de Deus. O que eu quero dizer para a igreja, irmão: na vida do justo nada acontece por um acaso. Até uma perca que ele tem. Eu me lembro de uma irmã falando assim: pastor, eu tinha ficado doente, eu passar por uma cirurgia. Para quê? Olha para você ver. Deus permitiu. Quando eu passei por uma cirurgia, que eu levantei, que eu acordei lá depois de estar sedada, tinha uma pessoa do meu lado, entre a vida e a morte. Respirava ainda, falava ainda, e aí Deus me usou lá dentro daquele quarto. Deus falou para ela assim, falou: ó, fala para essa pessoa aí. Falar o que, Senhor? Abra a boca que eu vou falar aí agora. Ela começou a falar: olha, Deus permitiu você estar aqui, porque ele tem uma obra na sua vida. Você já teve oportunidade de aceitar Jesus, não quis. Você nasceu em berço cristão. Seu pai era crente, sua mãe era crente. Foi falando, e foi falando, e foi falando. A hora que terminou, a pessoa lá já estava em lágrima. A pessoa lá falou: não, eu quero, é verdade. Eu estava falando com Deus que Deus mandasse alguém aqui para que eu pudesse ter mais uma chance, mais uma oportunidade. Que se Deus me desse mais uma oportunidade.

eu ia servir a ele de todo o coração, de toda a alma. Olha o Deus de proposta aí, igreja. O Deus que trabalha com projeto, com propósito, nada é por um acaso. Você está vendo? Olha que Deus maravilhoso. Aí a irmã fez o apelo, a pessoa aceitou Jesus. No outro dia, a pessoa partiu, mas partiu salva com Jesus. Quem crê que Deus trabalha dessa maneira? Não está na Bíblia? Paulo e Silas foram presos. Saíram, entrar na cidade, pregar o evangelho. Injustamente prenderam Paulo e Silas. Do nada, foram presos. Chegaram na cadeia. Perto da meia-noite, Paulo e Silas, o que eles faziam? Oravam e cantavam hinos a Deus. Houve um terremoto na cadeia. As portas se abriram. E o carcereiro pegou a espada e falou: e agora? Os presos fugiram, eu vou me matar. Se o rei descobre que os presos fugiram, ele vai querer dizer que eu que conspirei. Eu vou me matar. E Paulo diz: não faça nada, porque está todo mundo aqui dentro dessa cadeia. E varões e irmãos, dobrou o joelho. O que, que eu posso para fazer para ser salvo? Olha aí o Deus que trabalha com propósito. Crê no Senhor Jesus Cristo, disse Paulo, e será salvo tu e a tua casa. O carcereiro creu. Paulo depois foi até a casa do carcereiro. A carcereira e toda a sua família foram salvos, porque o nosso Deus é um Deus de propósito, irmão. É um Deus que sabe como trabalhar, como agir. Quem está entendendo aí, diga glória a Deus. Então, nada na vida do salvo, do justo, do escolhido, é por um acaso. Nada. Por que Deus colocou Daniel na Babilônia? Porque ele tinha que falar com aquele rei. Quem entendeu, levanta as mãos. Se Deus desse o sonho para o rei e não tivesse lá um servo dele, lá seu diácono Orlando, igreja, não ia ter ninguém para interpretar aquele sonho. Não ia ter ninguém para revelar. É por isso que Deus te trouxe aqui, irmão, nessa igrejinha aqui, ó, esse lugar simples, nesse lugar humilde. Aleluia, porque ele quer falar contigo em nome de Jesus. Falar o que, pastor? Jesus está voltando. Entrega o teu caminho ao Senhor. Confia nele. Aceita Jesus Cristo. Se arrependa dos teus pecados. Você que está desviado, volta para Jesus. Que só Jesus é que tem vida e vida com abundância para te dar. Só Jesus é que tem vida eterna. Quem crê nesta palavra, diga glória a Deus. Então, o Deus que nós servimos é um Deus de propósito. Daniel foi orar. Daniel reuniu os três amigos dele aqui. Diga glória a Deus. Os seus companheiros, Ananias, Misael, Azarias, foram orar, clamar a Deus. E Deus revelou, diz a Bíblia, o segredo. O Deus que eu sirvo, que nós servimos, é Deus que revela, viu, igreja? Oi, o Deus que nós servimos é Deus que revela aí, ó. Se for preciso, ele revela pecado. Quem crê que ele revela? Revela. Deus mandou o profeta Isaías na casa do rei Ezequias e falou: olha, ordena a tua casa, porque tu morrerás e não. Quem de vocês que pensa que, é só, que Deus só revela a bênção? Deus também revela até o dia que vai morrer. Acabou até os glórias agora, né? Brinca com revelação. Revelação é coisa séria. Revelação não é esse negócio aí que alguém está vendo aí, essas brincadeiras, essas patifarias. Ai, que Deus está me dizendo. Aí Deus falava assim: fala para ele, fala para ela. Mas é um Deus que não fala para a pessoa: conserta a tua vida, põe a tua vida no altar. Só revela a bênção. O nosso Deus, ele revela o que ele quiser, porque a obra dele tem que ser concretizada na tua vida. E hoje, nesta manhã, a palavra revelada já está sendo entregue. Entrega o teu caminho ao Senhor, meu irmão, minha irmã. Confia nele, e o mais ele fará, porque ele é Deus, ele faz a obra. Aleluia. Dá glória a Deus se você crê nessa palavra. Não brinque com esse Deus, que esse Deus revela. O irmão estava com pecado escondido na igreja, no culto de Santa Ceia. Aí o pastor: vamos tomar ceia. A igreja cheia, parece que tinha uns 500 membros dentro da igreja. Aí o que o irmão fez? Botou o joelho lá e falou assim: eu não vou tomar ceia não, e nem vou confessar meu pecado. Pegou o pão da ceia e, ó, colocou aqui dentro do bolso do... Escuta isso aqui, ó. Botou dentro do bolso do paletó. Quando ele botou no bolso do paletó, Deus revelou para o pastor que estava em cima do altar.

Para aí todo mundo aí, ó. Aí Deus começou a falar: aqui tem alguém que você está em pecado, você não quer confessar. E outra coisa, para saber que é você, você colocou o pão da Santa Ceia, você colocou dentro do teu bolso. E o irmão chorou. Oh, meu Deus, tem misericórdia. Não precisou muito, não. Foi na frente. Você está vendo? Irmão, esse é o Deus que eu sirvo, é o Deus que revela. Pastor, mandei que está isso na Bíblia. Pedro, apóstolo de Cristo, está na Bíblia. Ananias, junto com Safira, sua esposa, a Bíblia diz que era para pegar, vender a propriedade e pegar o dinheiro e colocar onde? Aos pés dos apóstolos. O que que Ananias fez? Ó, pegou parte da herdade e falou: não tem ninguém vendo. Olhou para os lados, mas esqueceu de olhar para cima. Embolsou. Está lá no livro de Atos dos Apóstolos, para você entender o que que é esse Deus que revela. Olha para você ver. Botou no bolso. Ananias chegou: ei, eu estou aqui. Ananias, por que deixaste tu o diabo encher teu coração? Hein? Por quê? Pedro terminou de falar. Ananias caiu por terra, expirou, diz a palavra. Quem já leu na Bíblia, levando as mãos. Daqui a pouco chegou a mulher dele, com a outra metade. Parte da, tinha ficado para ela também. Safira, ei, aqui está os homens aqui, ó, que enterraram o teu marido. Pois tu vai também do mesmo jeito. E a mulher expirou também, porque o nosso Deus não é Deus de brincadeira. Ai de quem brincar com o Espírito Santo, com as coisas de Deus. As coisas de Deus é santa, igreja. As coisas de Deus é sagrada. Ninguém está aqui para brincar com as coisas de Deus, não. Nós estamos aqui para servir a Deus em espírito e em verdade, crendo que Ele é Deus que revela o profundo, o oculto, o escondido. E o que mora em treva, Ele sabe, está na Bíblia. Dá um brado de glória a Deus aí. Olha aí, ó, ele revela o profundo escondido e conhece o que está em trevas, e com ele mora a luz. Fica em pé toda a igreja. Fica em pé, porque nós vamos clamar a Deus aqui agora. Quem é que gosta de orar, diga amém. Então levanta as mãos para o céu para nós orar. Glória a Jesus, para Deus confirmar a palavra, revelando aqui hoje. Pede para Jesus aqui o que você precisa. Fala com Deus. Olha para cá, igreja. Quando você chegar aí na igreja, pelo amor de Deus, não seja ignorante, não. Não fique procurando obreiro, obreira, para contar teu problema. Conta teu problema para quem? Fala, para quem? Para Jesus. Ah, mas o obreiro que veio pergunta. Não conta, não. Conta para Jesus. Porque Ele é que revela. Quem entendeu, levanta as mãos. É Deus que revela. Obreiro vai te ajudar, vai, tem poder? Não tem. Pastor tem poder? Não tem. Quem tem poder é Jesus de Nazaré. Não era assim antigamente? Que era anunciado no rádio: olha, venha para a igreja. Chegando na igreja, não conta o seu problema para ninguém. Quem vai revelar é o Espírito Santo. E como tem gente que gosta, meu Deus. Oh, irmão Rubio, eu estou sofrendo. E tá... Não, irmão. Conta teu problema para Jesus. Espera nele, confia nele. Deixa Deus revelar. Cadê as mãos levantadas aí para o céu?

0: Morreu. Acabou. Imagine descobrir da pior forma que essa é a maior fake news introduzida neste mundo. A escritura sagrada, que resiste a milênios e gerações, em vários registros, é clara. A alma não morre. Este é simplesmente o exato momento em que ela se separa do corpo. E se escolheu viver longe de Deus aqui, rejeitando a sua salvação, cruzará a eternidade sem a sua presença. Longe do único lugar de descanso. Rumo ao lugar de tormento, onde a alma não descansa e nem morre.
1: Socorro! Alguém me ajude!
0: No mundo presente, qualquer pessoa encontra um momento de descanso, ainda que seja por alguns instantes, ainda que seja de uma maneira forçada. Aqui, o sofrimento da alma, por vezes, é acalmado. Na verdade, o que todo mundo busca é descanso. Mas nada do que a alma sofreu no corpo se compara ao que ela sofre quando o perde. Quem vai para esse lugar de tormento eterno não tem um segundo de paz ou descanso. Todo o desespero, angústia e tristeza que o ser humano é capaz de sentir, multiplicados, sem trégua, nenhum breve momento de alívio. Somente o desespero de querer morrer e nunca mais conseguir. A fumaça do tormento deles sobe para todos sempre. Não há descanso, nem de dia, nem de noite. O verdadeiro descanso só é encontrado no Autor da vida. Aqueles que aceitam a salvação oferecida pelo Senhor Jesus.
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patriarca. Abraão não seria pai da fé. Isaac não teria recebido uma virtuosa esposa. Sem a oração, Jacó não seria Israel. José não teria vencido. Moisés não seria grande como líder se o seu lado não fosse o Monte Horebe, o monte da oração. Sem a oração, Elias não seria o homem do fogo. Eliseu não seria movido pelo sobrenatural, de tal forma que até nos seus ossos havia unção. Sem a oração, Ana não teria tido um filho. Salomão não seria o homem mais sábio da terra. Sem a oração de Josué, o sol não teria parado. Sem a oração, Neemias não seria o grande construtor do muro de Jerusalém. Os três jovens hebreus não seriam libertos da fornalha. Daniel não seria milagrosamente guardado ao ser lançado na cova dos leões, se não fosse homem de oração. Assim como os heróis da fé, sejamos também

Senhor, em nome do Senhor Jesus, meu Deus, meu Pai, ó Divino Espírito Santo da Verdade, meu Deus, abençoa os irmãos nesta madrugada, meu Deus, em nome de Jesus Cristo, esta é a oração da madrugada, Senhor. Ó grande Deus e Pai, ó grande Deus da glória, perdoa nossos pecados, perdoa, Deus, os meus pecados, perdoa as minhas fraquezas, minhas falhas, meus erros, Deus, em nome de Jesus Cristo. Ó, meu Deus, como eu preciso, Senhor, como eu preciso do Senhor, como a minha alma precisa do Senhor. Meu Deus, meu Pai, em nome de Jesus Cristo, em nome de Jesus Cristo, meu Deus, Senhor, em nome de Jesus Cristo, meu Deus, oh, meu Deus, olha que os irmãos estão orando comigo, olha quantos nomes, quantas pessoas que ainda crê na oração, que ainda crê no valor da oração, na importância da oração. Oh, Jesus, abre meu coração para a oração. Oh, Jesus, faz eu crer, eu confiar mais e mais no valor da oração, na importância da oração. Meu Deus, em nome de Jesus Cristo, Salvador, meu Deus, em nome de Jesus, Pai, faz alguma coisa, Deus, faz alguma coisa, Senhor, Deus, faz alguma coisa. Eu creio que agora os céus estão partindo, estão abrindo as janelas, as portas, para derramar bênção sobre a nossa

vida, Senhor da glória. Olha quanta gente orando, olha quanta gente com os joelhos no chão, clamando, buscando o Senhor. Meu Deus e meu Pai, meu Deus e meu Pai, em nome de Jesus, em nome de Jesus Cristo, meu Deus. Meu Deus, em nome de Jesus Cristo. Meu Deus, em nome de Jesus Cristo, meu Deus. Em nome de Jesus Cristo, meu Pai. Oh, meu Pai do céu, faz alguma coisa por nós nessa madrugada. Faz alguma coisa por nós, Senhor, de acordo com as minhas necessidades. Meu Deus, de acordo com as necessidades de cada pessoa, de cada irmão, de cada irmã. Jesus, quantas pessoas estão doentes, desenganadas, quantas pessoas na cadeia, quantas pessoas presas, quantas pessoas que estão presas, não só numa cela fria, mas uma cela quente, uma cela de drogas, de fogo, uma cela de cachaça, ó Deus, de crime. Quantas pessoas presas no remédio controlado, Senhor, quantas pessoas que precisam, Senhor, de uma cura milagrosa nesse exato momento. Ó meu Deus, ó meu Pai do céu, em nome de Jesus, meu Deus, em nome de Jesus Cristo Salvador, faz alguma coisa, Senhor. Senhor, faz alguma coisa. Chega um momento na nossa vida que as palavras são pobres, são fracas diante dos problemas, diante das lutas, das tribulações, diante das necessidades. Meu Deus, meu Deus do céu, meu Deus da glória, meu Deus poderoso, meu Deus bendito, meu Deus amado, me ajuda. Ajuda as irmãs, Senhor, esta mãe, este pai, esta esposa, este esposo, este filho, esta filha, este genro, esta nora, este sogro, esta sogra. Meu Deus, meu Deus, meu Deus dos céus, meu Deus, meu Deus, em nome de Jesus. Espírito Santo, Espírito Santo, oh Espírito Santo, o que que o Senhor vai fazer por nós agora? Eu sei que o Senhor pode fazer. A minha pergunta é: o que que o Senhor vai fazer agora por nós? Porque eu sei que o Senhor pode, e eu sei que o Senhor quer fazer. Isso eu tenho certeza. Meu Deus, que o Senhor pode, que o Senhor quer, meu Deus. Oh, Jesus querido e amado, meu Deus, meu Deus, vai agora abrindo as janelas, as portas que estão fechadas. Oh, Senhor da glória, oh, meu Deus dos céus, oh, meu bendito Pai da glória, grande é o teu nome, grande é o teu poder, grande é as tuas maravilhas, grande é o meu Deus. Oh meu Deus, oh meu Pai dos céus, em nome de Jesus Cristo, meu Deus, em nome de Jesus Cristo, meu Pai, eu creio, Senhor, eu creio, Jesus, eu creio. E a minha fé diz que o Senhor vai me abençoar. A minha fé diz que o Senhor já está me abençoando. A minha fé diz que o Senhor vai continuar me abençoando. Eu tenho certeza da minha bênção nesta madrugada. Olha os irmãos também orando com fé. Olha as irmãs buscando, meu Deus, com a alma, buscando com todo o seu coração, toda a sua mente, todo o seu entendimento, Senhor. O Senhor disse: buscar-me-eis e me achareis,

mandando me buscar de todo o vosso coração, ó meu Senhor, ó meu Jesus Cristo. Tem tantas mulheres de Deus agora orando comigo, homens de Deus. Eu posso ver agora, eu posso enxergar agora quantos homens de Deus agora orando comigo, e alguns só escutando a oração, pensando a vida, o que eles eram antigamente, e o que eles são hoje, e o que eles serão depois. Senhor, eu vejo muita gente abatidas, muita gente triste agora, um vazio toma conta do coração, da alma, um vazio toma conta de cada um. Ó Senhor, tem gente agora aqui que só o Senhor para falar com ele, para falar com ela, para dar uma saída, para mostrar um escape. Meu Deus, tem gente aqui que está tão aborrecido, tão aborrecida. Tem gente aqui, ó Deus, que já pensou tantas coisas, já pensou cada coisa que só Deus, só Deus, só Deus, para não deixar acontecer, para não deixar isto ser consumado. Ó Senhor da glória, Jesus Cristo, vai sondando este coração. Espírito Santo, vai desse coração, nesta vida. Não deixa o inimigo agir, não deixa o espírito da morte, da vingança agir, não deixa o espírito da destruição agir. Senhor, repreenda, Senhor, repreenda, Senhor, repreenda, meu Deus. Oh, meu Deus, repreenda, repreenda, repreenda, repreenda. Aí queimando agora todo laço de morte, de separação, de divórcio, de desquite. Ó Senhor da glória, ó Deus, repreende agora todo laço que o inimigo armou para essa pessoa. Ela sair da igreja, desviar, ela ir para o mundo, pessoas que vieram do mundo. E agora o inimigo está armando novamente a cama para ela voltar. O inimigo já preparou a festa, o inimigo já preparou a recepção. Ó Deus, ó Deus, ó Deus, eu vejo isto agora. Os amigos do mundo, ah Senhor, as antigas amigas do mundo estão esperando, estava esperando por esse dia. Ó Senhor da glória, dia de alegria e de tristeza, de alegria para o mal e tristeza para o bem, tristeza para Deus, tristeza para os céus, tristeza para os anjos, tristeza para a família, tristeza para a igreja. Meu Deus, não deixa isso acontecer. Impede, impede, impede, Senhor. Não deixa, Senhor. Não deixa, Senhor. Não deixa, meu Pai, esse irmão, essa irmã, que um dia veio do mundo, veio do crime, do roubo, veio dos prostíbulos, veio das noites escuras, das noites violentas, das noites sangrentas. Senhor, Senhor, essa pessoa que veio de noites de morte, de drogas, de crimes, ó Deus, de noites de prostíbulos, de traições, de bebedeiras, de mortes e crimes, assaltos, meu Deus e meu Pai, meu Deus, meu Deus, meu Deus do céu, meu Deus da glória, guarda, meu Deus, esta irmã, guarda, meu Deus, o seu esposo, guarda, meu Deus, esse irmão e a sua esposa, guarda esse casal, guarda esse lar, guarda, meu Deus, guarda, dá o livramento, Senhor,
Dá o livramento, Espírito Santo. Não deixe o diabo consumar a sua vontade, o seu querer, a sua obra maligna. Não deixa, meu Pai, não deixa. Espírito Santo, não deixa. Vai queimando, vai queimando, vai queimando agora. Vai queimando, vai queimando, vai queimando. Em nome de Jesus, em nome de Jesus Cristo, Salvador. Você não vai conseguir, Satanás. Você não vai conseguir, maligno. Você não vai conseguir, adversário. Em nome de Jesus, você não vai conseguir. O Senhor Deus te repreenda. O nosso Deus te repreenda. O sangue, o sangue, o sangue do Cordeiro, o sangue de Jesus Cristo, o sangue do Cordeiro de Deus, que tira o pecado do mundo, te repreenda. Sai, sai, sai, sai, sai, sai, sai, demônio de morte, sai, demônio, sai, demônio, sai, enxu, sai, legião, sai, caveira. Ó Jesus, queima, queima, queima, queima, queima, queima, queima, queima, queima, queima. Jesus queima, Jesus queima, queima, Jesus queima. Vai queimando agora, vai destruindo agora, vai repreendendo agora, Senhor. Ah, meu Deus, vai queimando aquilo que eu não estou vendo, aquilo que eu não estou pensando, aquilo que eu não sei. Mas o Senhor sabe, o Senhor vê, o Senhor está enxergando o perigo, o laço. Ó, meu Deus e meu Pai, em nome de Jesus, em nome de Jesus, em nome de Jesus, em nome de Jesus Cristo, Salvador, em nome de Jesus Cristo, meu Deus, em nome de Jesus, em nome de Jesus Cristo, meu Pai, vai repreendendo, Pai, meu Deus, quebrando as maldições não quebradas. Ó Deus, tantos e tantos demônios que ainda não saíram deste corpo, desta mente, desta vida, Senhor, repreenda agora. Vai queimando, vai queimando, vai queimando, vai queimando. Ó Jesus, queima, vai queimando nesta madrugada toda a opressão, toda a obra maligna, toda a macumbaria, toda a feitiçaria, magia negra, bruxaria, despachos que tiver o nosso nome, meu Deus, repreenda. Onde tiver a nossa foto, onde tiver uma roupa nossa, aí na macumba, nas encruzilhadas, ó Deus, repreenda. Lá no cemitério, onde tiver o nosso nome, meu Deus, repreenda. Repreenda a morte, repreenda os acidentes, ó meu Deus, dai-nos o livramento, dai-nos o livramento, livra-nos, a nossa casa, a nossa família, livra-nos, ó Deus, dá o livramento, Senhor, para aqueles que estão viajando, ó meu Deus, ó meu Pai da glória, livra, Senhor, livra, meu Deus, livra, meu Pai, de todo o laço do passarinheiro, toda a peste perniciosa, Deus, glória, Deus de Abraão, de Isaac, de Jacó, ó meu Deus, ó meu Deus, ó meu Deus e meu Pai, livra esta casa, livra esta pessoa, repreenda o câncer, repreenda a AIDS, repreenda esta enfermidade incurável, esta doença crônica, esta macumbaria que gera enfermidade, que gera tristeza, depressão, ansiedade, nervosismo, insônia, medo, pavor. Senhor da glória, ó grande Deus e Pai, ó grande Deus, queima, queima todo tipo de enfermidade, queima todo tipo de doença, queima, queima, queima, queima, queima, queima, queima agora todo tipo de doenças, doenças da alma, doenças da mente, doenças do coração,
doenças do pensamento.

do entendimento, do raciocínio. Meu Deus, repreenda, Senhor, em nome de Jesus, em nome de Jesus, em nome de Jesus, em nome de Jesus, em nome de Jesus, em nome de Jesus, Pai, alcança todos agora que estão orando conosco nesta madrugada, nesta noite, nesta madrugada, Senhor da glória. Deus, alcança essa criança, alcança essa moça, este rapaz, este casal que vai se casar. Oh, meu Deus, dá uma olhada nesse casamento, se esse casamento é de Deus, se esse casamento será feliz, ou se é um laço, ou se é uma armadilha. Deus, olha, Senhor, olha, Espírito Santo, olha esses jovens, oh, meu Deus, olha essa moça, olha esse rapaz, meu Pai. Deus, olha, Senhor, como o inimigo tem agido neste últimos dia, nesses últimos dias, Senhor, meu Deus da glória, meu querido, meu bendito, meu amado das nações, oh, meu Deus, oh, meu Pai, olha, Senhor, olha a tua igreja, o teu povo espalhado nos quatro cantos da terra, olha os pregadores, olha os missionários, olha aqueles que saem levando a preciosa semente, aqueles que deixaram seus estudos, o seu emprego, a sua família, a sua casa, e saíram sem saber para onde ir. Oh, meu Deus e meu Pai, guarda, meu Deus, dá o livramento, abençoa, dá a direção, mantém, oh Deus, o pão de cada dia, não deixa faltar nada, Senhor, em nome de Jesus. Meu Deus do céu, abençoa a obra, Deus é santo, abençoa a minha vida, abençoa meu lar, a minha família, abençoa os obreiros, as obreiras, abençoa os membros congregados, abençoe os que fazem campanhas conosco, abençoa, Deus, aqueles que nos ajudam nós manter esta programação no ar. Senhor da glória, abençoa os dizimistas, os ofertantes que têm nos ajudado, que têm, oh Deus, sido uma bênção para ajudar esta igreja. Abençoa eles, abençoa elas, seus negócios, abençoa seu salário, sua vida financeira. Oh, meu Deus, oh, meu Pai do céu, abençoa a saúde, a família, em nome de Jesus, em nome de Jesus, em nome de Jesus, meu Deus, Senhor da glória, é o Senhor que repreende o devorador. Meu Deus, é o Senhor que repreende o migrador, o cortador, o destruidor. Meu Deus do céu, meu Deus da glória, meu querido, meu bendito, meu amado, meu santo, de todas as nações, santo de Israel. Oh, meu Deus, meu Deus, meu Deus, meu Deus, glorificado, bendito, engrandecido, exaltado é o Senhor. O Senhor é Deus para sempre, o Senhor é Deus de eternidade a eternidade. Senhor da glória, ajuda-me a reconhecer a tua grandeza, o teu poder, as tuas maravilhas. Ajuda eu crer, faz eu crer, confiar, acreditar no teu nome, no teu poder, meu Deus, grande Deus do céu. Ajuda-me, Senhor, aonde eu mais preciso. Ajuda, meu Deus, ajuda, meu Pai, em nome de Jesus. Oh, Espírito Santo, abra as portas, meu Deus,
vai derramando vitórias, vai derramando curas, vai abrindo portas financeiras. Ah, meu Deus, abra as portas, Senhor, faz chover, chuva de bênção, chuva de vitória, chuva, meu Deus, chuva, Seródia, ó meu Pai, ó meu Deus, quebra todos os laços, quebra os impedimentos e barreiras, quebra as muralhas, quebra, Senhor, quebra, meu Deus, as portas de ferros, as portas de bronze, vai quebrando, vai destruindo, meu Deus e meu Pai, em nome de Jesus Cristo, meu Deus, em nome de Jesus Cristo, meu Pai, eu creio na vitória, eu creio, eu creio, eu creio, meu Pai do céu, eu creio, eu creio, eu creio, Jesus, eu creio na obra do teu nome, na obra do teu poder, na obra do teu Espírito Santo, Senhor dos Exércitos, levanta, meu Deus, esta obra, fortalece esta igreja, fortalece os obreiros, os membros, vai ungindo, vai consagrando, vai dando bênção, temor e fé, obediência, pureza, santidade, meu Deus, Senhor, acrescenta nossa fé, acrescenta dentro de nós uma força poderosa, uma força divina, que não é do homem, que não é da carne, não é do sangue, mas esta força que vem do alto, que vem do Espírito Santo de Deus, Senhor da glória, oh meu Deus, meu Pai, fortalece essa obra, unge esta igreja, consagra, fortalece, dá força, dá unção, autoridade, poder e fé, coragem, Senhor me dá coragem, Senhor me dá coragem, renova minhas forças, renova minha fé, renova, meu Deus, põe no meu coração atitudes espirituais, põe no meu coração atitudes que te agrada, venha provar, venha dirigir a minha vida, venha me guardar, me orientar, meu Deus, oh meu Pai, me orienta, Senhor, oh Espírito Santo, dê sabedoria, dê autoridade, de poder e unção, meu Pai, me dá diretrizes, me dá direção, dirige, meu Deus, a minha vida, guarda-me, Senhor, livra-me, Senhor, orienta-me, Senhor, me dá força, me dá unção, me dá autoridade na oração, me dá autoridade na fé, me dá autoridade na palavra, nas revelações, ó meu Deus, ó meu Pai, renova-me, Senhor, eu preciso nesta madrugada de um renovo espiritual, ó Deus, ó Deus, ó Deus, olha quanta gente que prossegue orando conosco, olha quanta gente que prossegue clamando, buscando nesta madrugada, Senhor, visita agora, visita, meu Deus, esta pessoa que estava triste, angustiada, ó Deus, muda agora os pensamentos dela, muda as atitudes, os pensamentos errados, os maus pensamentos, as más atitudes, as decisões enganosas que iam destruir o futuro desta pessoa, ó Senhor da glória, ó Deus e Pai, vai agindo, vai trabalhando nesta mente, neste coração, Senhor, ó glória, ó glória, ó meu Deus, quebra as correntes, quebra as cadeias, quebra os laços, quebra toda a armação do diabo, quebra, quebra, aí quebrando os projetos,
Ó demônios,

sangue de Jesus te repreenda, ó demônio, o sangue de Jesus, o sangue de Jesus, ó Jesus queima, ó Jesus queima, queima, queima, queima, todo mal, queima, queima, queima, queima, todo mal, queima, queima, queima, queima, toda obra maligna, queima, Jesus, queima, queima agora, todas as palavras malditas, todas as palavras de maldições, todas as palavras invejosas, vingativas, ó Deus, não deixe para frente estas palavras malignas, destruidoras, todos os projetos satânicos, malignos, todo aquilo que tiver escondido nos corações, que não agrada a Deus, que não é de Deus, Jesus queima, queima, queima, queima, queima, queima, queima, vai desarmando o coração desse homem, esse coração cheio de maldade, o coração dessa pessoa cheio de ira, de ódio, de crime, de vingança, ó Deus, repreenda, não deixa aí avante todo projeto maligno, ó Deus da glória, toda emboscada maligna, toda força maligna, aí queimando, vai destruindo, meu Deus, em nome de Jesus, em nome de Jesus, em nome de Jesus Cristo, meu Deus queima, oh meu Deus queima, meu Deus, abra as portas, Senhor, meu Deus, salva as almas, liberta as almas, Senhor, liberta esse irmão, liberta essa irmã, traga para cá esse irmão, essa irmã, esta família que está abatida, desanimada, angustiada, desorientada, Senhor, oh meu Pai, oh Espírito Santo, fala com ele nessa madrugada, com ela, essa família toda que está aí perdendo as forças, perdendo o ânimo, perdendo a alegria, ó Deus, quanta gente decepcionadas com atitudes erradas de pastores, dirigentes, ó meu Senhor, ó meu Senhor, ó meu Senhor, ó meu Deus, ó meu Deus, esta alma custou o teu sangue, esta alma custou o precioso sangue de Jesus, esta alma custou a vida de Jesus no Gólgota, na cruz do Calvário, o sangue que foi derramado, ó Deus, quantas chicotadas, ó Deus, quantas pancadas, quantas furadas, quantas bofetadas, quantas punhaladas, espadadas no meu Jesus, ele aguentou, suportou, por amor da minha alma, por amor das almas, ó Senhor, esta alma custou o sangue do vosso filho Jesus, ó meu Deus, esta alma tem um preço caríssimo, não tem dinheiro que paga, não tem dinheiro que paga, Senhor, ó meu Deus, ajuda eu a amar as almas, ajuda a ter o amor pelas almas, meu Deus e meu Pai, ajuda-me a perdoar, suportar e amar e tolerar, meu Deus, me ensina, me dá, meu Deus, o ensinamento que até hoje eu não aprendi ainda, ensina-me, Senhor, abra minha mente, meu coração, meu entendimento, meu Deus, olha esse irmão que está orando, pedindo sabedoria, pedindo inteligência, calma, paciência, perseverança, força, ó meu Deus, esse irmão, essa irmã que está orando, pedindo um sinal, pedindo uma orientação, Deus, fala com ele, com ela, fala, Senhor, fala, meu Deus, fala, Espírito Santo, vai falando, meu Deus, é mostrando, meu Deus, meu Pai, é mostrando, Senhor, ah, Senhor, vai mostrando.

nada, que não tem uma mente sadia, que não tem um entendimento sadio, Senhor, mas é uma alma, Senhor, ó Deus da glória, é uma pessoa fraca, tem problemas mentais, tem problemas na mente, no entendimento, mas é uma alma, Senhor, é uma alma que custou o teu sangue, é uma alma que custou a vida e a morte do meu Deus, do meu Senhor Jesus. Oh, meu Deus do céu, vai falando conosco nesta madrugada, meu Deus, levanta pregadores, levanta pastores, obreiros, levanta homens e mulheres, pessoas que tenham chamado a vocação, que tem algo que foi Deus que colocou no coração, tem algo que ele procurou também, que ele buscou, tem algo que ele pagou o preço, ele lutou nas madrugadas, lutou nas orações, ó Deus, nas vigílias, nos jejuns, nas orações, ó Deus, ele lutou, foi humilhado, foi envergonhado, foi massacrado, mas não negou, não afastou, não recuou, Senhor. Ó Deus, ele lutou por aquilo. Ó Senhor da glória, ajuda, meu Deus, o teu povo. Fala conosco, Senhor. Fala, meu Deus, conosco, Senhor. Fala, meu Deus, comigo. Fala no meu coração, na minha mente, na minha alma, nos meus ouvidos, no meu entendimento. Fala com esse irmão também. Fala com essa irmã. Fala com ela. Deus, fala com esse casal, esta família, este pastor, esta família, este obreiro, esta obreira. Meu Deus da glória, fala. Vai falando. Vai tirando as dúvidas. Vai tirando as incredulidades. Vai tirando, meu Deus, a insegurança, o medo, Senhor da glória, Espírito Santo, Espírito da verdade, meu Deus, fala, orienta, mostra, meu Deus, no nome do Senhor Jesus, ó Deus da glória, ó Deus das almas, abençoa o ministério da igreja, Deus é Santo, abençoa esta obra, abençoe os obreiros, pastores, abençoe os dirigentes, aqueles que ajudam, que auxilia, abençoa as obreiras, abençoa os obreiros, os membros, abençoa, meu Deus, em nome de Jesus, em nome de Jesus, em nome de Jesus, em nome de Jesus, Pai, oh meu Deus, dá o perdão àquele que está arrependido, aquele que pecou, que falhou, que fracassou, que errou, que caiu, mas ele está aí, ó Deus, querendo perdão, querendo a misericórdia, a bondade, a compaixão do Senhor. E a Bíblia diz que as tuas misericórdias são as causas de não sermos consumidos. Meu Deus, meu Deus, meu Deus do céu, fala, Senhor, conosco. Fala conosco, em nome de Jesus, em nome de Jesus, em nome de Jesus, Pai. Envolve a nossa vida, envolve a nossa fé, nossa comunhão contigo, com a palavra, com o céu, com a oração, com o temor do Senhor. Oh, meu Deus, põe temor no meu coração, pois o temor do Senhor é o princípio, é o começo da sabedoria. Põe temor nos nossos corações, meu Deus, em nome de Jesus. Meu Deus, meu Pai, vai, meu Deus, de encontro a esta pessoa que está orando, clamando, buscando, esta pessoa, meu Deus, que nesta madrugada ela quer, ela precisa, ela quer, ela precisa, ela necessita de algo novo na vida dela, ela precisa, meu Deus,
de algo novo.

novo na vida dela. Chega de tantas enfermidades, tantas doenças, meu Deus, tantos males, tantas dores, tantos remédios, tantos exames, tantos gastos, consultas, Senhor. Oh, meu Pai, oh, meu Pai, oh, meu Deus, quantos gastos, quantas despesas, oh, Deus, quantos prejuízos essa pessoa teve o ano passado. Meu Deus, que esse ano seja um ano de vitória, que esse ano seja um ano de bênção, seja um ano de prosperidade em todas as áreas, prosperidade da alma, do coração, da mente, do entendimento, da sabedoria, prosperidade, ó Deus, no ministério, na pregação, que haja prosperidade, que haja aquela palavra que não volta vazia, aquela palavra que traz retorno, que traz salvação, mudança de vida, que a pessoa seja curada, transformada, liberta pelo sangue de Jesus, pelo poder do nosso Deus, em nome de Jesus, Pai. Oh, meu Deus, atende, atende o teu povo, atende, meu Deus, responde, meu Pai, para a glória, para a honra do teu nome. Permaneça conosco, meu Deus, fica conosco nessa madrugada, permaneça, meu Deus. Glória ao Pai, ao Filho, glória ao Espírito Santo. Graças a Deus, graças a Deus, graças a Deus, Pai, muito obrigado, em nome de Jesus, amém, Senhor, e amém.

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2: É, Senhor. É bem assim. Às vezes, em meio à noite,

Muito bem, povo de Deus, povo da fé, diácono Saulo Ribeiro, mais uma vez falando com os irmãos dentro desta programação. Eu quero aqui já lembrar os irmãos, membros, obreiros e até mesmo você visitante da Igreja Pentecostal Deus é Santo, porque nesta segunda-feira aqui no nosso templo sede, irmãos, aqui nossa sede regional, acontece o culto doutrinário, culto de ensinamento da palavra do Senhor. Então você que me ouve, você que me escuta, você que está ouvindo o programa Vencendo pela Fé, você é o nosso convidado a se fazer presente conosco, irmãos, nesta segunda-feira, aqui na nossa sede regional de Ponta Grossa, aqui na Avenida General Carlos Cavalcante, de número 252, bem aqui em frente ao Balarote, lá do Habib's, está localizada a nossa sede regional de Ponta Grossa e dos Campos Gerais. Então, nesta segunda-feira, presbítero Paulo Messias, ele vai estar em dois horários pregando a palavra de Deus, dando o ensinamento da palavra. Pela manhã, às 8 horas da manhã, a igreja já de portas abertas, já que o povo já chegando para orar, para clamar a Deus. E 10 horas da manhã, melhor dizendo, já o servo do Senhor assume o santo altar de Deus para pregar a palavra do Senhor, orar e Deus, é claro, abençoar a todos em nome do Senhor Jesus. E de igual forma também à noite, irmãos, às 18h, já está aqui a igreja de portas abertas para receber também os irmãos, as irmãs, para iniciar a oração, e de forma que de 20h, novamente assume o altar de Deus presbítero Paulo Messias para pregar a palavra do Senhor também e dar o ensinamento da palavra de Deus. Então você que me ouve, você que me escuta, irmão, talvez você aí nunca esteve aqui conosco numa segunda-feira ouvir a palavra de Deus, talvez você nunca esteve aqui conosco nos cultos doutrinários. Então tá aí o convite para você, meu irmão, você quer aprender mais da palavra de Deus, você que quer aprender a doutrina santa do Senhor Jesus, então venha. A Igreja Deus é Santo está de portas abertas para receber os irmãos, receber as irmãs e, é claro, Deus abençoar a todos para a glória do Senhor Jesus. A Bíblia diz que a fé vem pelo ouvir e ouvir a palavra do Senhor. Então venha nesta segunda-feira para que você venha ter a sua fé aumentada, para que você venha receber a palavra de Deus e também aprender com o Senhor Jesus Cristo. E tenha uma plena certeza que Deus vai te abençoar grandemente para a honra e glória do Senhor Jesus. O de ensinamento doutrinário não é somente para os membros e obreiros, não, irmãos, aqui da sede regional de Ponta Grossa, não. É para todo povo que quer aprender com Jesus, é para todo povo que quer aprender com o Senhor. Este convite nós fazemos a todos em nome do Senhor Jesus. Você que aí está na sua igreja, às vezes aí não tem ensinamento da palavra, você quer aprender a doutrina do Senhor, venha nessa segunda-feira, em nome de Jesus. Todas as segundas-feiras nós estamos aqui ouvindo a palavra de Deus, estamos aqui recebendo os ensinamentos, e eu creio que vai ser bênção e vai ser de grande valia para a vida dos irmãos. Então você que me ouve de outro ministério, ou você que não tem um credo religioso, mas quer aprender com o Senhor Jesus, quer aprender com a palavra de Deus, às vezes tem dúvidas a respeito da doutrina, a respeito da palavra de Deus, então venha na segunda-feira, que Deus vai resplanar as suas dúvidas, Deus vai abrir a sua mente, Deus vai fazer a obra em nome do Senhor Jesus. Então você que me ouve, você que me escuta, você é o nosso convidado especial para estar conosco na Igreja Pentecostal Deus é Santo. Não fica de fora, Deus lhe garante a sua vitória.

0: as ovelhas.
1: Muito bem, irmãos, ouvintes do programa Vencendo pela Fé. Aqui quem cumprimenta a todos é o seu irmão Cristo, diácono Saulo Ribeiro. Essa programação aqui para fazer um convite a todos os irmãos, a todas as irmãs, obreiros, membros da Igreja Deus é Santo, você também que frequenta aqui a nossa sede regional. Quero fazer um convite, irmãos, para todos que estão nos acompanhando agora, porque nesta segunda-feira, aqui na Igreja Deus é Santo, aqui no nosso templo sede, irmãos, toda segunda-feira tem aqui o culto doutrinário, o culto de ensinamento da palavra do Senhor. Então você que me ouve, você que me escuta agora, irmão, vem estar conosco nesta segunda-feira, vem em nome de Jesus, venha aqui até a Igreja Deus é Santo nesta segunda-feira e inicie-se o culto de doutrina, o culto de ensinamento da palavra do Senhor Jesus. Lembrando que são dois horários de culto, meus irmãos. 8 horas da manhã, inicia-se o primeiro culto, e também nós temos à tarde, à noite, o culto também doutrinário. São 2 horários, inicia-se 6 horas da noite, o segundo culto doutrinário da palavra do Senhor Jesus. Então você que me ouve, você que me escuta, irmão, você que está nos acompanhando, você não pode ficar de fora, em nome de Jesus, você não pode ficar de fora, minha irmã. Venha até a Igreja Deus é Santo aqui, nosso templo sede, na Avenida General Carlos Cavalcante, de número 252, bem aqui em frente ao Balarote, ao lado do Habib's, está a nossa sede regional de Ponta Grossa. E nesse domingo, ou melhor, nesta segunda-feira, é o culto doutrinário. Então, presbítero Paulo Messias convida todos os membros, obreiros, para que não falte, irmãos, nome de Jesus. Venha, você que não pode vir de manhã, venha à noite. Você que não pode vir à noite, venha de manhã. Mas o importante é que você venha estar nesse culto doutrinário, que é culto de ensinamento, irmãos. É a palavra do Senhor. Isto é alimento para nossa alma. Isto é para que nós venhamos sair daqui abençoados, para que nós continuemos firme na rocha que é o Senhor Jesus Cristo. Tá certo, povo de Deus? Então você que me ouve, obreiro, membro, visitante, você que, enfim, que frequenta aqui a Igreja Deus é Santo, você também é o nosso convidado, irmão. Você pode estar aqui conosco também, ouvindo a palavra do Senhor, ouvindo a doutrina verdadeira, e tenha certeza que Deus, ele vai te abençoar para a glória do Senhor Jesus Cristo. Você que me ouve, você que me escuta, você não pode ficar de fora, irmão. Tá certo, povo de Deus? Quantos lugares por aí já não tem mais a doutrina, já não tem mais o ensinamento, já não tem mais aquela doutrina, irmão? Já tá aí tudo bagunçado, pastor na frente do trabalho, enfim, já não tem mais cobrança, já não tem mais santidade. Então você que está vendo isso, irmão, vem estar conosco nesta segunda-feira aqui na Igreja Deus é Santo e venha se alegrar conosco, venha ouvir a palavra conosco e tenha plena certeza que você vai ser daqui abençoado para a glória do Senhor Jesus. Uma coisa eu vou dizer para vocês: a porta ainda continua estreita, irmão. Ela não passou por reforma, não. Não passou por reforma, não. Tem muitos lugares por aí que diz que a porta mudou, que a porta passou por reforma. Mas a porta verdadeira, a porta que é o Senhor Jesus Cristo, ou seja, a porta verdadeira que é da santidade, irmão, da doutrina, esta não passou por reforma, não. Continua estreita. Então, para receber o milagre, receber a salvação, é somente através da santificação do seu corpo, da sua alma e do seu espírito. Então, você que me ouve, você que me escuta, vem estar conosco, em nome de Jesus. Você não pode ficar de fora, irmão. Você não pode ficar de fora, minha irmã. Em nome de Jesus, vem aprender conosco, juntamente com o presbítero Paulo Messias. Vem aprender conosco, juntamente com os obreiros. Vem, em nome de Jesus. E tenha plena certeza que você vai sair daqui abençoado.

para a glória do Senhor Jesus Cristo. Tá certo, povo de Deus? Tá certo, irmãos? Você que me ouve, você que me escuta, você é o nosso convidado especial para estar aqui conosco ouvindo a palavra de Deus, para estar aqui conosco sentindo a graça do Senhor. Tá certo? 8 horas da manhã inicia o primeiro culto doutrinário, até as 10 horas da manhã é a oração, e ali à noite também, às 6 horas da noite, inicia-se a oração até as 8 horas da noite, e daí inicia-se o culto doutrinário, a palavra do Senhor. E eu creio que nessa manhã e nessa noite Deus vai usar o presbítero Paulo Messias grandemente na palavra do Senhor, e eu creio que Deus vai fazer maravilhas acontecer. Então não perca esta oportunidade. Você que me ouve, você que me escuta, vem estar conosco, irmão. Atenção, obreiros, membros, não falte, irmão. Presbítero Paulo Messias faz o apelo para os irmãos estar conosco neste culto doutrinário, e Deus vai usar poderosamente o seu servo para a glória do Senhor Jesus. Tá certo, povo de Deus? Tá certo, irmão? Você que ama a palavra de Deus, você que ama a palavra verdadeira, você vai estar conosco. Nome de Jesus, e Deus, ele vai te abençoar. Deus vai fazer milagres através da sua palavra. A palavra do Senhor diz que é lâmpada para os nossos pés e ela é luz para os nossos caminhos. Eu creio que aquele que estiver aqui enfermo, aquele que estiver aqui, enfim, doente, através da palavra de Deus vai ser curado, através da verdade. Você crê, minha irmã? Você crê, meu irmão? Então vem estar conosco em nome de Jesus, e Deus vai bradar dos altos céus. Tá certo, irmão? Chega cedo para orar, chega cedo para clamar, irmão. Não seja aquele crente que só chega depois das 8, aquele crente que chega só 10 minutos para as 8, irmão. Meu Deus do céu, aquele crente que chega 10 minutos para as 10, já na hora da palavra, na hora do amém. Não, irmão, venha cedo para orar, nome de Jesus. Venha cedo para dobrar o joelho e buscar a face do Senhor, e Deus te abençoar, em nome de Jesus. Tá certo, povo de Deus? Chega cedo, minha irmã, nome de Jesus. Compromisso aí, você chega cedo, meu irmão. Aí no seu compromisso, seu afazer, você chega cedo. Quem diz na casa do Senhor, não, negativo. Chega cedo e Deus vai nos dar vitória. Tá certo, povo de Deus? Tá certo, povo da fé? Eu quero vocês aqui conosco, irmão. Você que me ouve, você que me escuta, que nunca esteve aqui na igreja Deus é Santo, tem a oportunidade, irmão, de você ver a doutrina sendo pregada, e você vê aqui, enfim, como é que é o sistema da igreja Deus é Santo, ou melhor, da Bíblia Sagrada. Qual é o sistema de Deus, irmão? Qual é o que Deus quer de nós? Então venha, em nome de Jesus, eu creio que vai ser uma manhã de vitória e uma noite de vitória. Tá certo? Avenida General Carlos Cavalcante, número 252, em frente ao Balarote, ao lado Habibes, está a sede regional de Ponta Grossa. Presbítero Paulo Messias pregando em dois horários a doutrina do Senhor, e milagres, sinais vão

Muito bem, povo de Deus, povo da fé, da cidade de Jaguaraíva. Atenção, atenção, irmãos aí de Jaguaraíva, porque nesta segunda-feira, meus irmãos, isto é nesta segunda-feira, vai estar aí nosso irmão cooperador Lucas, vai estar aí pregando a palavra de Deus, dando o prosseguimento da campanha aí na cidade de Jaguaraíva. Atenção, povo de Deus, povo da fé, irmãos, irmãs que me ouvem, que me acompanham, vocês são os nossos convidados para estar aí na igreja Deus é Santo de Jaguaraíva. Olha, olha, estou sabendo que está sendo uma benção esta segunda-feira, irmãos, onde o povo tem comparecido, onde os milagres têm acontecido na vida do povo de Deus aí de Jaguaraíva. Então você, irmã, você, irmão, que está aí ouvindo o programa Vencendo pela Fé, vem estar conosco em nome de Jesus nesta segunda-feira aí na cidade de Jaguaraíva, onde vai estar aí o nosso irmão cooperador Lucas, vindo ali da cidade de Castro para pregar a palavra de Deus. Vai estar ali também auxiliando a nossa irmã cooperadora Elizabeth, a nossa irmã cooperadora Patrícia vai estar ali também auxiliando, cantando ao Senhor. E Deus, é claro, vai abençoar esta segunda-feira aí na cidade de Jaguaraíva. Então você não pode ficar de fora. Você que está doente, você que está enfermo, você que precisa de uma bênção das mãos de Deus, você que precisa de uma porta aberta, de uma cura, enfim, não importa qual é a sua necessidade. O que importa é você estar na igreja pentecostal Deus é Santo e Deus fazer a obra acontecer sobre a sua vida. Atenção para o endereço: Rua Quaraí, número 179, bem aí no bairro Jardim Primavera 3, está localizada a igreja pentecostal Deus é Santo aí de Jaguaraíva, irmãos. Então, vocês são os nossos convidados especiais para estar

aí e Deus abençoar a vida de vocês poderosamente, milagrosamente, em nome do Senhor Jesus Cristo, tá certo? Rua Quaraí, número 179, Jardim Primavera 3, é o endereço da igreja Deus é Santo aí de Jaguaraí. Nessa segunda-feira, ele mesmo, o operador Lucas, vai estar aí pregando a palavra de Deus, orando, e Deus, é claro, vai estar abençoando a todos em nome do Senhor Jesus Cristo. Tá certo, povo de Deus? Não fique em casa, irmão. Não fique em casa, minha irmã. Venha até a igreja Deus é Santo aí de Jaguaraí e receba a sua bênção em nome de Jesus. 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

0: meus queridos irmãos, irmãs, ouvintes de casa, ouvintes do programa Vencendo pela Fé, nós voltamos com todos aqui nessa programação abençoada. Eu quero falar de terça-feira na cidade de Castro. Atenção, atenção, moradores de Castro, a todos que estão nos ouvindo, a todos que acompanham essa obra. Nessa terça-feira, a presença confirmada do servo de Deus, o pastor desse rebanho aqui dos Campos Gerais, pastor Paulo Messias, pregando a palavra do Senhor, orando por todos nesse culto maravilhoso, aonde eu tenho certeza que Deus vai agir com libertação, que Deus vai agir com cura, que Deus vai agir com sobrenatural. Convido o povo da fé, o povo de Deus, a se fazer presente, porque Deus vai agir, que Deus vai operar, que Deus vai fazer algo tremendo acontecer nessa terça-feira na cidade de Castro. Convido pessoas que se encontram enfermos, enfermas, as pessoas sendo vítimas das obras de macumba, das obras de Satanás, que eu tenho certeza que Jesus Cristo vai te libertar. Pastor Paulo, mas você vai estar orando para Jesus fazer a obra, para Jesus libertar. O que você precisa fazer é estar presente nessa terça-feira, é estar presente para que Deus venha fazer algo acontecer na sua vida, para que a sua vida venha a ser transformada pelo sangue de Jesus Cristo de Nazaré. Orações como essas que você vai ouvir agora, que Deus vai usar a vida do pastor Paulo Messias.
1: É, vem cá. Segue ela aí, irmãs obreiras. Segue ela aí. Acompanha ela aí. Vira pra igreja lá. Vira pra igreja lá. Vira pra igreja lá. Vê se vocês vêem nela alguma coisa aí diferente. Vocês estão vendo? Vocês não falam nada. Agora, vira pra cá, irmã. Ô, irmã, vira pra cá. Deixa eu orar pra você aqui. Agora já não é mais ela mais. Tem um demônio escondido na cabeça dela aí, ó. Diga, queima ele aí, igreja. Tá vendo aí, ó? Levanta.

0: Tá vendo, irmão? Quando o filho fica rebelde, a filha fica rebelde, é você que deixa o filho, a filha rebelde, é?
1: Hein? Sou eu, ela tá brigando muito com a mãe dela, mas eles vão se matar.
0: Olha, o bicho fala bem calma ainda, ó. Eles vão se matar, como se fosse algo normal. Vocês não falam queima ele? Grita aí, diga queima ele aí, igreja! Você quer matar a filha dela?
1: Quero.
0: E ela não?
1: Ela também, porque ela fica dando apoio para aquela filha dela, eles vão se matar.
0: Ah, os dois? As duas?
1: Vão se matar, porque ela fica apoiando a filha dela. Eu não quero.
0: E como é que é teu nome lá no inferno, na macumba lá? Como é que é teu nome?
1: Capa preta dos infernos.
0: Vocês não falam queima ele aí, ó? Grita queima, igreja! Diga queima, igreja, diga! Diga queima, diga, ó! Vira pra igreja lá, vira lá, irmã Zubeira, pra igreja ver lá, vira lá. Olha aí, ó. Abraça a mulher normal aí, ó. Olha pra vocês verem aí, ó. Segura aí, é uma legião. Põe a mão pra cá. Diga queima. Grita queima. Diga queima o capa preta, Jesus. Diga queima o capa preta, Jesus. Diga. Está vendo, irmão? Você fica escondido, né? Dentro de muitas igrejas, você fica escondido, né?
1: Ela já ia na outra igreja.
0: Aí, tá vendo? Ela ia na outra igreja. E lá você ficava escondido lá, né?
1: Eu ia lá, eu ia pra casa com ela.
0: Aí, tá vendo? Ele disse que ele ia e andava com ela. Vocês estão entendendo, meus irmãos? Quem tá entendendo aí? Agora me diga aqui. Você vai sair ou você vai ser expulso aí? Você vai sair ou não vai?
1: Me mandaram aqui, eu tenho que ficar.
0: Você não quer sair, não?
1: Eu não posso, porque eu tenho uma oferenda de sangue, dinheiro, muito dinheiro, muito.
0: Ele vai sair ou não vai? Eu tô perguntando pra vocês. Ele vai sair ou não vai? Que ele falou que recebeu oferenda de sangue. Que te deram lá de sangue? Sangue de quê?
1: Sangue de bicho, sangue de gente.
0: Dinheiro também? Te deram dinheiro também?
1: Muito dinheiro.
0: Que dinheiro? Quanto dinheiro que te deram lá? Quanto em dinheiro?
1: 25 mil.
0: Meu Deus do céu. Você tá vendo, delegado? O que que vale a vida de uma pessoa lá na macumba? 25 mil. O que que você compra hoje com 25 mil? Nem um carro usado. Você tá vendo? Ele vai sair agora. Quer ver? Põe a mão pra cá que ele vai sair. Diga aí, queima, Jesus, diga. Diga, queima, Jesus, diga. Tu vai sair daí, viu, capa preta dos infernos? Tu vai soltar ela e a filha dela aí, vai. Vai soltando agora, vai soltando, vai. Vai, vai. Solta a filha dela lá. Solta. Solta. Vai soltando mesmo, isso mesmo. Vai soltando lá. Jesus, liberta a filha dela agora. Vai, igreja, diga, Jesus, liberta a filha dela. Fala. Liberta a filha dela, Jesus. Onde tiver a filha dela agora. Começou a gritar aí, ó. Tá saindo. Tá saindo. Vai dizendo, Jesus, liberta. Liberta, Jesus, a filha dela. Sai da filha dela. Sai da casa dela. Aonde você está escondido lá na casa dela lá? Hein? Aonde você está escondido lá na casa dela? Onde que é lá? Diga para você sair.
1: Ah, na cama dela.
0: Na cama dela. Diga, sai da cama dela, Satanás. Fala, sai da casa dela. Levanta a mão para cá. Diga todo mal. Vai embora. Diga, vai embora. Diga, sa. Em nome de quem? De Deus, povo da fé de Castro, vai ser nessa terça-feira que Deus vai usar a vida do presbítero Paulo. Olha o que você acabou de ouvir. Olha o que você acabou de acompanhar. Satanás, ele quer ficar escondido. Satanás, ele quer ficar oculto, ele quer agir sem a pessoa saber. Olha essa mulher, possessa pelo demônio, possessa pelo Satanás. O próprio Satanás falou, ela em outras igrejas não manifestava. Por que manifestou na igreja de Deus a Santo? Porque tem algo diferente, tem a presença de Deus. O próprio demônio falou ali que ganhou oferenda, ganhou sangue, ganhou dinheiro. Satanás é desse jeito, meus irmãos. Satanás, como a Bíblia Sagrada fala, ele veio para roubar, matar e destruir. Mas nós temos Jesus.

Jesus Cristo de Nazaré que veio para nos dar vida e vida com abundância. E é Ele que vai te libertar nessa terça-feira. Esse mal que está querendo acabar com a sua vida, acabar, matar, destruir, acabar com a sua família, vai ter que ir embora nessa terça-feira em nome de Jesus. O demônio, ele agiu, meus irmãos, de uma forma maligna, uma forma perversa nessa vida. Olha essa mulher ali, possessa pelo diabo, e o diabo falando de uma maneira natural, como se a mulher tivesse tudo bem, como se fosse ela mesma. Ah, meus irmãos, aos olhos do Senhor não fica nada em oculto. Aqui nessa igreja, pela bondade e misericórdia de Deus, não fica nada escondido. Deus age, Deus revela. Deus revela e age com milagre, age com libertação. E não vai ser diferente dessa terça-feira em Castro. Você vai ter a sua vida transformada. Transformada. Esse mal que está agindo, que está operando, vai ter que cair por terra. Tu que tinha escondido, macumba que foi feito contra a sua família, contra a sua vida, contra você, vai ter que ir embora em nome de Jesus. Em nome de Jesus. Foi orado, foi clamado ali por essa mulher voltou para casa, liberta, para a glória de Deus. Assim você, irmão, irmã, vai ser transformado, liberto para a glória de Deus. Então compareça nessa terça-feira em Castro, que Deus vai usar a vida do pastor Paulo Messias, como vem usando, por onde o servo do Senhor vem passando, Deus vem usando. Não vai ser diferente nessa terça-feira em Castro. Eu convido os irmãos e as irmãs que estão vendo e que estão sendo vítimas das obras de macumba, das obras de inveja, das obras do diabo, para que Deus venha te libertar, para que Deus venha fazer a obra. Essa mulher aqui, o demônio usou a boca dela para falar que ela ia em várias igrejas, mas não era liberta. Muitas vezes você está indo em tantas igrejas, em tantos lugares, e você está vendo que não está tendo diferença nenhuma, que a tua vida continua da mesma forma, da mesma maneira. Muitas vezes está acontecendo com você o mesmo que aconteceu com essa mulher, Satanás escondido. Mas eu tenho certeza que Jesus vai te libertar nessa terça-feira em Castro. Eu tenho certeza que esse mal vai ter que ir embora. Esse mal não vai ficar escondido. Essa obra de macumba que foi feita contra a sua vida não vai permanecer de pé, vai ter que cair por terra em nome de Jesus. Nessa terça-feira em Castro, pastor Paulo Messias aí está orando, vai estar clamando a Deus, e Jesus vai te libertar. Você pode estar se perguntando, o endereço, Cooperador Cristo, o endereço é esse que eu vou falar neste momento: Vila Rio Branco, Rua Cruz Machado, número 1000, no horário das 7 horas da noite, presbítero Paulo Messias, pregando a santa e genuína palavra do Senhor, orando pelos excelentes dons do Espírito Santo. Deus vai agir com o sobrenatural. Deus vai agir. Deus vai operar. Porque operando Deus, quem impedirá? Deus é um Deus de milagre. Deus que nós servimos é um Deus de milagre. Novamente, Vila Rio Branco, Rua Cruz Machado, número 1000, terça-feira, no horário das 7 horas da noite, pastor Paulo Messias vai estar com todos na cidade de Castro, e vai ser bênção que Deus vai fazer em nome de

Bom, eu estou aqui neste exato momento. O povo fala aqui que o câncer não tem cura. E aí? Olha o tanto de gente contando. Tanta gente contando a cura de parente, amigo, de pessoas que alguém veio aqui buscar, fazer campanhas. E Deus é quem deu a vida e a saúde. E a senhora que está em casa, o senhor que está em casa, você que está parado de igreja, de campanha, hein? Você que está em casa, enrolado, enrolada, irmã. Irmã, é como se eu estivesse vendo agora seu coração, sua alma, aquela angústia, aquela amargura, aquela vontade de sair de casa, sumir. Quando você chega dentro de casa, é uma tribulação, é uma tristeza. Você sai de casa, é uma paz. Quando você chega, é um inferno. E você não sai dentro dessa casa, hein? Engraçado. Aí tá a confusão, aí tá a tristeza, aí tá a angústia, aí tá a amargura, e você não sai para vir para a igreja. O pensamento é sair para ir embora de casa, sumir. Por que que você não sai da sua casa para vir para a igreja, buscar, para levar para dentro da sua casa a paz, a alegria, a felicidade, a saúde? Eu estou vendo seu coração, minha irmã. Eu estou vendo seu coração angustiado, seu coração triste. Parece que vai explodir.

Tem irmão aqui agora, ó. Tem um irmão aqui, ó, me escutando. Um irmão baixo, bem gordinho, bem barrigudinho. Não leva mal não, mas é verdade. Você tem uma dor no peito, rapaz. Uma sensação de um homem infartado. Tem pressão alta. Levanta, vem para cá, rapaz. Seja sábio, seja inteligente. Nome de Jesus. Tem hora que você sente que vai infartar. Você sente que a veia da cabeça vai explodir. Que a veia do coração vai rebentar. Você já tentou emagrecer, não consegue. Você não aguenta fazer caminhada. Você não aguenta ficar sem comer. Você não consegue fazer regime. E cada dia ficando mais gordo, depressivo, angustiado. Levanta, se você quiser, você consegue. Você não consegue porque você não quer. Engraçado que as pessoas conseguem ir para o hospital com facilidade, consegue para a farmácia, consegue para o postinho, e o pior é que ela vai e volta do mesmo jeito, porque a doença dela é espiritual. Mas quando fala é igreja, Deus é santo, ela não vem. Há uma força do mal que te segura. Agora, pensa bem, se você for sábio, se você for inteligente, você fala assim: se eu vou para o hospital com facilidade, eu vou para o postinho, vou para a farmácia, vou fazer os exames nos laboratórios, nas clínicas, com facilidade, eu vou em qualquer igreja com facilidade, e por que que eu não vou na Deus é Santo? Pensa bem, por que que quando é para Deus é Santo eu não vou? Tem alguma coisa que não quer que eu vou. E por que que essa coisa não quer que eu vou? Se ele não quer que eu vou, é porque lá está a minha vitória. Pensa bem. Você vai em qualquer igreja sem dificuldade. Mas quando é para você vir e que na Deus é Santo, tudo quanto é capeta, tudo quanto é demônios, te cerca para você não vir aqui. Por que que ele não quer que você venha aqui? Pensa, se você for sábio, se você for inteligente, você vai dizer assim: mas se ele não quer que eu vou lá, por quê? É aí que eu vou. É aí que eu vou. Porque se ele não quer que eu vou lá, é porque lá está a minha cura, lá está a minha bênção, lá está a minha vitória. Pensa bem, você que tem quanto tempo que não vem aqui mais, por que que você não vem mais? Não é porque você não quer vir. Você fazia campanha aqui e vinha e parou. Quantas vezes você fala: vou fazer uma campanha de volta? Por que que você não vem? Se você for inteligente, você vai pensar assim: puxa vida, quantas campanhas eu fiz na Deus é Santo, quantos testemunhos que eu contei, quantas bênçãos eu recebi lá. E por que que eu parei? Eu não estou sendo uma pessoa inteligente. Eu não estou sendo uma pessoa sábia. Puxa, se eu estou num lugar que eu estou bem, eu saí do lugar que eu estou bem, é a mesma coisa de alguém que está trabalhando num serviço bom, ganhando um bom salário, e depois dizer assim: ó, me dá as contas que eu estou indo embora. Não, não é sábio. Vai me desculpar, mas não é inteligente. A pessoa está no emprego, ganhando bem, e depois pedir para sair, para ficar desempregado, não é sábio. Não é sábio. Não é sábia. Uma pessoa que é casado, está bem com o marido, com a esposa, e depois dizer: vamos divorciar, vou arrumar outra mulher, outro marido, não é sábio. Não é inteligente. A inteligência constrói, e a tolice destrói. Então, se você está em casa e dizendo assim: eu escuto meu testemunho lá na Deus é Santo, quando eu ia, quantas revelações, quantos livramentos, quantas curas que eu recebi para mim e para minha família, quando eu ia lá, depois que eu parei de ir, parou as bênçãos.
e você continue parado, me perdoe, me desculpe, você não é inteligente. Você não é inteligente, você perdeu a sabedoria. Pensa bem. Vou fazer uma comparação aqui. Eu aceitei Jesus, me batizei na Deus é Amor, no ano 81. Aí eu saí da Deus Amor por conta própria. Uma comparação aqui. Se eu quebro a cara, eu vejo que Deus não mandou eu sair de lá, Deus não aprovou a minha saída. Se eu não voltar, eu não sou sábio, eu não sou inteligente, não. Eu falando de mim, eu sou um burro. Eu falando de mim. Agora, deixa eu falar para você uma coisa. Eu estava lá, eu saio de lá por direção de Deus, por ordem de Deus. Eu saio de lá por direção de Deus. Depois eu falo, eu vou fechar Deus é Santo, vou voltar para lá. Por conta própria? Ah, eu vou fechar essa igreja depois de 20 anos. A igreja está crescendo, está boa, está uma bênção. Deus está aprovando, mas eu quero voltar. Eu quero voltar. Então, eu não sou um pastor inteligente. Eu não sou um pastor sábio. Eu sou um tonto, desorientado. Se eu saio por ordem de Deus, depois eu volto por conta própria, cadê o que Deus falou comigo? Cadê o que Deus me deu? Depois que nós abrimos aqui, Deus me dá uma igreja, um povo para mim tomar conta, vou jogar esse povo fora? Que sabedoria? Que inteligência é esta? Não tem. Assim também tem gente que sai de uma igreja e vai para outra, sem Deus mandar. Deus não mandou ele sair. Ele saiu por conta própria, por rebeldia, por desobediência, por ódio, por mágoa, por rancor, por desentendimento, por falta de sabedoria. Saiu daquela igreja, foi para outra igreja, e lá não está dando certo nada. Quebrou a cara, está quebrando a cara. Depois ele fala, mas eu não volto. Eu morro, mas não volto. Eu vou para o mundo, mas eu não volto. É ignorante. É estúpido. Não tem sabedoria. Não, eu saí de lá por conta própria. Deus não mandou eu sair. Estava bem lá. Saí. Mas meu lugar é lá. Porque quando eu estava lá, eu estava bem. Quando eu estava lá, eu estava bem. Vou voltar. Eu sou o filho pródigo. Vou voltar. Vou pedir perdão. Foi uma lição. Eu vou voltar, vou pedir perdão, vou voltar, vou reconciliar e vou ficar quieto. É aí o papel do sábio, o papel do inteligente, o papel do entendido. É assim, meus irmãos. A gente não pode ser tão ignorante, estúpido, agindo como se fosse um animal. Não, a gente é ser humano. E ser espiritual. Errar é do homem. Dar cabeçada uma vez, agora continuar errando, não. Continuar dando cabeçada, não. Então, seja aqui, seja onde for, você que saiu da sua igreja, está quebrando a cara, Deus não está aprovando, volta para sua igreja, rapaz. Volta para sua igreja, moça. Casal, família. Cadê a tua sabedoria? Cadê a tua inteligência? Ah, mas o que vão dizer de mim? Não interessa. O que vão dizer de você? Não interessa. Importante que você esteja feliz. Você é o filho pródigo? A filha pródiga? O que vão dizer não interessa. Agora, o que diz de mim? Eu estou preocupado com o que o povo fala de mim? Eu não estou preocupado. Eu estou preocupado em fazer a obra de Deus. Eu estou preocupado em estar na direção de Deus. E outra coisa, você tem que estar, não é onde você quer, você tem que estar onde Deus quer que você esteja. Entendeu, minha senhora, meu senhor? Ah, eu era assembleano, fui para Batista, não deu certo, volta para a Assembleia. Aí eu estava na Deus é Amor, fui para a igreja tal, não deu certo, volta para Deus é Amor. Eu estava andando, Deus é Santo, saí e deu errado. Volta.

Deus é santo. Ué, que ignorância é esta? Não, então é ignorante. É ignorância. É estupidez. Quem é estúpido vai sofrer. Quem é ignorante vai sofrer. Estava numa outra igreja aí, estava bem. E depois saiu. Ah, agora estou com vergonha, estou pensando em voltar, mas eu tenho vergonha de voltar, porque eu era pastor, eu era dirigente, e eles não vão me receber como eu vou voltar. É ignorância sua. Quando você saiu, você estava bem. Hoje você está mal. Volte por baixo. Chega lá e diz: olha, pastor, quero voltar. Eu não vim aqui atrás de cargo, não vim aqui atrás de dinheiro, salário. Eu vim aqui para servir a Deus. Eu errei, dei cabeçada, quebrei a cabeça, mas eu voltei. Estou aqui, se é para ficar de prova, de observação, não tem problema, isso passa rápido. Eu quero voltar, eu quero servir a Deus. Eu quero estar feliz, eu, minha esposa, meus filhos, servindo a Deus na doutrina santa. Agora, quem não age assim é ignorante. E o que mais tem é gente ignorante, quebrando a cara por aí, falando mal do pastor, falando mal do dirigente, da igreja. Pessoa que está mal, estúpido, estúpida, ignorante. Meu Deus, que é isso? Volte para sua igreja. Você não estava bem lá? Para que você saiu? Para que você fez loucura? Agora fica aí dando uma de certo, e o pastor está errado, a igreja está errada. A igreja está lá crescendo e você diminuindo. O pastor está lá crescendo e você se acabando. Por quê? Por causa da ignorância, a estupidez, a arrogância, a soberba. Para com isso. Isso não é para crente salvo. O crente salvo fala assim, ó, como falou João. Eu não falo isso, mas João falou para Jesus: que ele cresça e eu diminua. João falou uma coisa: que ele cresça, que eu diminua. Você tem que diminuir em aspecto. Não pode falar besteira, porque João era profeta. João não podia falar: eu diminua, que ele cresça, porque Jesus já nasceu grande, já nasceu Deus, não precisava dele crescer, já nasceu Deus, já nasceu grande, Deus grande, na Bíblia, Deus grande. Então, eu quero dizer para a senhora, o senhor, a moça, o rapaz, que me ouve agora, seja inteligente, seja sábio, seja prudente, rapaz, seja entendido, inteligente, faz o que Deus quer, arruma a sua vida, conserta a sua vida, endireita a sua vida, que você vai ter vitória, certo?

Muito bem, povo de Deus, povo da fé, diácono Saulo Ribeiro, mais uma vez falando com os irmãos dentro desta programação. Eu quero aqui já lembrar os irmãos, membros, obreiros e até mesmo você visitante da Igreja Pentecostal Deus é Santo, porque nesta segunda-feira aqui no nosso templo sede, irmãos, aqui nossa sede regional, acontece o culto doutrinário, culto de ensinamento da palavra do Senhor. Então você que me ouve, você que me escuta, você que está ouvindo o programa Vencendo pela Fé, você é o nosso convidado a se fazer presente conosco, irmãos, nesta segunda-feira, aqui na nossa sede regional de Ponta Grossa, aqui na Avenida General Carlos Cavalcante, de número 252, bem aqui em frente ao Balarote, lá do Habib's, está localizada a nossa sede regional de Ponta Grossa e dos Campos Gerais. Então, nesta segunda-feira, presbítero Paulo Messias, nos horários pregando a palavra de Deus, dando o ensinamento da palavra, pela manhã, às 8 horas da manhã, a igreja já de portas abertas, já que o povo já chegando para orar, para clamar a Deus. E 10 horas da manhã, melhor dizendo, já o servo do Senhor assume o santo altar de Deus para pregar a palavra do Senhor, orar e Deus, é claro, abençoar a todos em nome do Senhor Jesus. E de igual forma também à noite, irmãos, às 6 horas da tarde, já está aqui a igreja de portas abertas para receber também os irmãos, as irmãs, para iniciar a oração. E de forma que de 8 horas da noite, novamente assume o altar de Deus presbítero Paulo Messias para pregar a palavra do Senhor também e dar o ensinamento da palavra de Deus. Então você que me ouve, você que me escuta, irmão, talvez você aí nunca esteve aqui conosco numa segunda-feira ouvir a palavra de Deus, talvez você nunca esteve aqui conosco nos cultos doutrinários. Então tá aí o convite para você, meu irmão, você quer aprender mais da palavra de Deus, você que quer aprender a doutrina santa do Senhor Jesus, então venha nesta segunda-feira, que a Igreja Deus é Santo está de portas abertas para receber os irmãos, receber as irmãs e, é claro, Deus abençoar a todos para a glória do Senhor Jesus. A Bíblia diz que a fé vem pelo ouvir e ouvir a palavra do Senhor. Então venha nesta segunda-feira para que você venha ter a sua fé aumentada, para que você venha receber a palavra de Deus e também aprender com o Senhor Jesus Cristo. E tenha uma plena certeza que Deus vai te abençoar grandemente para a honra e glória do Senhor Jesus. O culto de ensinamento doutrinário não é somente para os membros e obreiros, não, irmãos, aqui da sede regional de Ponta Grossa, não. É para todo povo que quer aprender com Jesus, é para todo povo que quer aprender com o Senhor. Este convite nós fazemos a todos em nome do Senhor Jesus. Você que aí está na sua igreja, às vezes aí não tem ensinamento da palavra, você quer aprender a doutrina do Senhor, venha nessa segunda-feira, em nome de Jesus. Todas as segundas-feiras nós estamos aqui ouvindo a palavra de Deus, estamos aqui recebendo os ensinamentos e eu creio que vai ser bênção e vai ser de grande valia para a vida dos irmãos. Então você que me ouve de outro ministério, ou você que não tem um credo religioso, mas quer aprender com o Senhor Jesus, quer aprender com a palavra de Deus, às vezes tem dúvidas a respeito da doutrina, a respeito da palavra de Deus, então venha na segunda-feira, que Deus vai explanar as suas dúvidas, Deus vai abrir a sua mente, Deus vai fazer a obra em nome do Senhor Jesus. Então você que me ouve, você que me escuta, você é o nosso convidado especial para estar conosco na Igreja Pentecostal Deus é Santo. Não fica de fora, Deus lhe garante a sua vitória. 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

0: graças a Deus. Eu quero nesse exato momento fazer mais uma oração. Eu quero fazer agora uma oração para Deus abençoar todos os irmãos dizimistas que têm ajudado nós. Como eu não tenho como pagar vocês, então eu tenho que orar por vocês, para Deus abençoar, para Deus abrir as portas de grandes negócios. Vocês sabem que nesta igreja Deus é Santo, há um mistério de Deus, há um mistério de Deus, há um mistério. Deus tem abençoado o povo que está envolvido com esta obra, os irmãos que estão nas campanhas, o povo que está ajudando a igreja, dizimando, ofertando. Deus tem abençoado, Deus tem colocado as mãos. Você quer ver uma coisa? Antes de nós orarmos, nós vamos ouvir aqui a nossa irmã Sofia, que vai contar para vocês, para nós, o que Deus fez na vida dela aqui na igreja Deus é Santo, através dos dízimos e dos votos. Está conosco aqui nos estúdios da igreja Deus é Santo uma irmã que vai gravar um grande depoimento de fé que aconteceu na vida dela aqui na igreja Deus é Santo, na campanha da quarta-feira. Minha irmã, o nome da senhora?
1: Sofia.
0: Qual é o milagre que a senhora vai relatar para os nossos ouvintes?
1: Pastor, eu fui envolvida numa dívida em 96 e de lá para cá foi muito transtorno. Eu cheguei a ficar entrevada por duas vezes, eu fiquei depressiva e fui atrás para fazer um acordo, para saber de onde foi essa dívida. E foi uma coisa assim, muito, muito chateada, uma coisa assim que me chateou muito. E daí a gente foi esses anos todos eu fazendo propósito na igreja, coloquei na mão de Deus. Os meus filhos gastaram dinheiro com advogado para recorrer, mas eu não gastei, eu coloquei sempre no altar, sempre nas campanhas do altar. E faz 2 anos que eu estou aqui na igreja, dia 19 de setembro, fez 2 anos, e Deus me deu essa grande vitória, porque essa conta já estava em meu nome, estava 99.844, e Deus, pela misericórdia de Deus, baixou para 20 mil, e no final não deu nada, não pagamos nada. Deus colocou a mão e resolveu esse assunto.
2: Isso é um milagre.
1: É mais do que um milagre, é muito mais, porque eu não tinha como, não tem como eu pagar uma dívida dessa. E eu não fui assinar nada. Foi feita assim uma coisa bem diabólica mesmo. Eu nunca fiz uma conta que eu não pudesse pagar. Então isso eu tenho certeza que eu estou tranquila.
0: Se ela veio aqui, foi revelado, como é que foi?
1: Há uns 20 dias atrás, o senhor revelou que tinha uma pessoa que ganhou uma causa, que ganhou uma benção e não queria contar, mas eu não sabia. Eu ainda não sabia, porque eu falei para Deus que eu só ia contar o dia que eu estivesse livre de tudo isso. E aí, logo em seguida, acho que demorou mais uns 12 dias, aí veio a resposta.
2: Não deve nada?
1: Não, em nome de Jesus não deve mais nada.
2: 99.
1: Porque a minha casa, ela é valiosa. Para minha possibilidade, ela é valiosa. E a pessoa queria tomar minha casa nesse valor que eu não assinei. Eu não tenho dívida, nunca tive dívida de fazer uma coisa dessa usando a minha casa. Que eu dormi no chão, enrolado em papelão, para poder conseguir aquilo ali, para pagar e fazer aquilo ali.
0: E agora, o inimigo queria tomar sua casa com uma dívida que você não fez, de 99 mil, quase 100 mil reais, e penhorar sua casa, tomar sua casa, que a senhora sofreu tanto para conseguir aquela casa, agora o adversário usando pessoas para querer tomar a sua bênção que deu desses anos.
1: Exatamente, porque foi assim uma coisa bem, foi uma coisa de Deus quando eu consegui aquele terreno, porque eu estava entrevada. Eu estava cancerosa, eu tinha um câncer no estômago. tinha no esôfago, tinha 3 começos de câncer. E meu filho pequeno, eu trabalhava, colocava ele debaixo do balcãozinho, servia a noite inteira lanche para pagar aquilo lá. Então não é justo. Eu só clamei a Deus, falei: Senhor, ou o Senhor coloca a sua mão ou me mata de uma vez, porque eu nunca fiz nada de errado. E Deus colocou a mão e me deu a vitória.
0: Olha que milagrão. Gente, isso aqui chama milagrão. É aquilo que eu falo aqui na igreja, que existe os milagres, existe as bênçãos, mas existe os milagrões. E esse aqui é um milagrão. 99 mil e tanto.
1: 99.844. E foi assim, a minha casa foi a leilão sem eu saber. Depois de uns 3 anos foi que eu fui descobrir essa dívida, porque vinha dívida, o oficial de justiça mandou eu sair da casa, e eu fui perguntar para ele por que que eu ia sair da minha casa se eu já tinha pago tudo. Eu tinha todos os documentos pagos na época. Então foi uma coisa assim, bem diabólica mesmo, é coisa diabólica.
0: Assinaram um papel que a senhora não sabe, a senhora não assinou, alguém falsificou e fez uma bucha e colocou a senhora no meio. Mas Deus te revelou e te deu vitória.
1: E os documentos da casa ficou empenhorado até pouco tempo nesse negócio aí.
0: Isso é para quem está devendo. Você que está aí ouvindo agora a rádio, que está devendo, que não sabe como sair das suas dívidas ou dessas dívidas que te envolveu. Ô, meu irmão, não tenha medo, não se apavore, não desespere. Vem para cá, vem para Deus é Santo. Essa mulher aqui, ó, é uma irmã que tudo quanto é propósito, ela faz. Tudo que é propósito, ela pega e cumpre. E aí, onde está o resultado?
1: Graças a Deus, eu nunca deixei de participar. Às vezes, até aquilo que eu não posso, eu dou um jeito. Eu deixo de comprar alguma coisa para mim ou para casa e eu faço. Ainda que eu não quero saber o que vai acontecer. Eu não quero saber, porque a vitória que Deus me deu até hoje foi muito grande, porque eu já passei muita coisa errada, assim, de doença, de transtorno, de maldição. Então, Deus já quebrou muito e eu tenho certeza que não vai haver mais nada disso aí. É só eu confiar em Deus. Porque essa causa demorou todos esses anos e, além do mais, ela foi leiloada. Minha casa foi leiloada 2 vezes aqui e 3 vezes fora. E eu, sem saber de nada, doente, trabalhando.
0: Mas agora a vitória chegou.
1: Amém. Em nome de Jesus.
2: Tá ganha a bênção.
1: Tá ganha com o poder de Jesus Cristo.
2: Já estou por terra.
1: Em nome de Jesus.
2: A senhora mora onde?
1: Nambará.
2: Nome da senhora?
1: Sofia.
0: Tá a irmã Sofia contando a vitória. Não desespere, minha irmã. Meu irmão que tá devendo. Vem para cá. Faz igual a irmã Sofia. Tá aqui toda quarta-feira fazendo os propósitos dela, os votos e alcançando os milagres de Deus. Não tenha medo, porque o nosso Deus é o Deus que veio para dar vida e vida com abundância. A igreja Deus é Santo está aqui na Avenida Marechal Floriano Peixoto, 8183, aqui no Boqueirão, no Carmo. A igreja que Deus levantou para acontecer esses milagres e despertar a fé do povo.

0: Vamos falar com Deus agora. Vamos orar por todas as pessoas que está ajudando essa obra e todos aqueles que um dia ajudaram e pararam de ajudar. E vamos orar também por todos aqueles que nunca ajudaram, mas vai ajudar a partir de agora. Vamos orar para que Deus venha fazer com vocês o que Deus fez com a nossa irmã Sofia. Devia quase 99.800. Mas graças a Deus que ela foi revelada, e na revelação do Espírito Santo, Deus disse para ela, usando na revelação, Deus falando na revelação, que ela ia contar uma grande vitória. E ela então nem sabia, mas Deus já tinha feito o milagre. E agora ela grava o testemunho. Isso prova, meus irmãos, que é o agir de Deus nessa obra, é o agir de Deus na vida dos que são fiéis à palavra de Deus, daqueles que têm colocado a sua confiança na palavra. Tem confiado na palavra, tem depositado a sua fé em Deus e tem deixado Deus agir. Vamos agora falar com Deus.
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Oh, meu Deus. Oh, meu Senhor da glória. Em nome do Senhor Jesus, Pai. Eu quero colocar diante da tua presença, quero te apresentar todo esse povo que tem nos ajudado, meu Deus, esse povo que tem feito que através desta rádio muitas pessoas serão alcançadas pelo teu poder, Jesus. Oh, Jesus. Oh, Deus da glória. O Senhor que diz na sua palavra: dai a César o que é de César e a Deus o que é de Deus. Meu Deus, em nome de Jesus Cristo. Meu Deus, em nome de Jesus Cristo, meu Deus, Senhor dos Exércitos. Deus, abençoa os irmãos que nos ajudaram e pararam de ajudar. Mas eu quero pedir ao Senhor que abençoe eles. Abençoe eles, Pai. Em nome de Jesus, os irmãos que estão nos ajudando, abençoa poderosamente. Aqueles que nesse mês vai nos ajudar pela primeira vez com aquilo que pertence à tua palavra, Espírito Santo. Oh, Espírito Santo de Deus, derrama a tua bênção

ama teu milagre. Deus, faz a obra em nome de Jesus Cristo. Deus, faz a obra. Faz a obra, meu Pai. Repreenda o devorador. Repreenda a miséria. Em nome de Jesus Cristo. Jesus, esse povo que tem ajudado com tanta alegria, com tanto prazer. Esse povo, meu Deus, que tem sido uma coluna nessa obra. Oh, Espírito Santo. Oh, meu Deus. Meu Deus, meu Pai. Em nome de Jesus. Em nome de Jesus. Em nome de Jesus. Em nome de Jesus Cristo, meu Deus. Em nome de Jesus Cristo, meu Pai. Deus, abençoai, dai a recompensa, multiplicai o seu salário, abençoai a sua empresa, a sua firma, seu comércio. Jesus, abençoa o seu trabalho, seu salário, abençoa as irmãs, os irmãos que são aposentados, mas que têm nos ajudado com pouco que ganha. Oh Deus, dai a saúde. Oh Deus, saúde. Oh Deus, dai a saúde a esse povo. Faz eu sentir no meu coração amor por essas irmãs de idade, esses irmãos de idade, essas pessoas que são doentes, pessoas que estão aí enfermas, que precisam de uma cura divina. Jesus, essas pessoas que têm problemas, problemas na família, problema de saúde. Oh meu Deus, oh meu Pai do céu, pelo poder da tua palavra, pelo poder do teu nome, pelo poder do evangelho, oh meu Pai do céu, Jesus, derrama a tua bênção, derrama teu milagre, meu Deus. Olha quantas irmãs têm nos ajudado, irmãs, irmãos de outros ministérios, os católicos, os irmãos da nossa igreja. Oh Espírito Santo, faz o povo ser cada dia mais abençoado, faz o povo contar bênção cada dia, aleluia, bênçãos maiores, Senhor. Oh Espírito Santo, abençoa, meu Deus, abençoa Jesus Cristo, esse povo que tem trazido, que tem mandado pela conta da igreja. Oh grande Deus e Pai, abençoa, repreenda os prejuízos, repreenda a miséria, a maldição. Deus, abra as portas, meu Pai, todo esse povo que tem olhado para esta obra, que tem olhado para esse ministério, que tem aberto as mãos. Meu Deus, Jesus Cristo, Jesus Cristo, oh Jesus Cristo, oh meu Pai, Deus da minha alma, Deus do meu coração, do meu entendimento, Deus da minha salvação, abençoa este povo, meu Deus. Oh Jesus, abençoa esta obra, faz esta igreja uma árvore frutífera, uma árvore que dá o seu fruto na estação própria e cujas folhas não caem, e tudo que fizer prosperará, meu Deus. Meu Deus, meu Pai, em nome de Jesus, em nome de Jesus, Deus, me abençoa. Deus, faz de mim um homem abençoado. Deus, faz de mim uma vida abençoada. Em nome de Jesus, faz de mim uma vida abençoada. Quem é abençoado, abençoa. Então me abençoa, meu Deus. Abençoa as palavras que saem da minha boca. Abençoa as minhas mãos.
Deus me usa com palavras.

0: nas ovelhas.
1: Muito bem, irmãos, ouvintes do programa Vencendo pela Fé. Aqui quem cumprimenta a todos é o seu irmão Cristo, diácono Saulo Ribeiro. Irmãos, eu estou passando dentro dessa programação aqui para fazer um convite a todos os irmãos, a todas as irmãs, obreiros, membros da Igreja Deus é Santo, você também que frequenta aqui a nossa sede regional. Quero fazer um convite, irmãos, para todos que estão nos acompanhando agora, porque nesta segunda-feira, aqui na Igreja Deus é Santo, aqui no nosso templo sede,

Irmãos, toda segunda-feira tem aqui o culto doutrinário, o culto de ensinamento da palavra do Senhor. Então você que me ouve, você que me escuta agora, irmão, vem estar conosco nesta segunda-feira, vem em nome de Jesus, venha aqui até a Igreja Deus é Santo nesta segunda-feira e inicie-se o culto de doutrina, o culto de ensinamento da palavra do Senhor Jesus. Lembrando que são dois horários de culto, meus irmãos. 8 horas da manhã, inicia-se o primeiro culto, e também nós temos à tarde, à noite, o culto também doutrinário. São 2 horários, inicia-se 6 horas da noite, o segundo culto doutrinário da palavra do Senhor Jesus. Então você que me ouve, você que me escuta, irmão, você que está nos acompanhando, você não pode ficar de fora, em nome de Jesus. Você não pode ficar de fora, minha irmã. Venha até a Igreja Deus é Santo aqui, nosso templo sede, na Avenida General Carlos Cavalcante, de número 252. Bem aqui em frente ao Balarote, ao lado do Habib's, está a nossa sede regional de Ponta Grossa. E nesse domingo, ou melhor, nesta segunda-feira, é o culto doutrinário. Então, presbítero Paulo Messias convida todos os membros, obreiros, para que não falte, irmãos. Nome de Jesus, venha. Você que não pode vir de manhã, venha à noite. Você que não pode vir à noite, venha de manhã. Mas o importante é que você venha estar nesse culto doutrinário, que é culto de ensinamento, irmãos. É a palavra do Senhor. Isto é alimento para nossa alma. Isto é para que nós venhamos sair daqui abençoados, para que nós continuemos firme na rocha que é o Senhor Jesus Cristo. Tá certo, povo de Deus? Então você que me ouve, obreiro, membro, visitante, você que, enfim, que frequenta aqui a Igreja Deus é Santo, você também é o nosso convidado, irmão. Você pode estar aqui conosco também, ouvindo a palavra do Senhor, ouvindo a doutrina verdadeira, e tenha certeza que Deus, ele vai te abençoar para a glória do Senhor Jesus Cristo. Você que me ouve, você que me escuta, você não pode ficar de fora, irmão. Tá certo, povo de Deus? Quantos lugares por aí já não tem mais a doutrina, já não tem mais o ensinamento, já não tem mais aquela doutrina, irmão? Já tá aí tudo bagunçado, pastor na frente do trabalho, enfim, já não tem mais cobrança, já não tem mais santidade. Então você que está vendo isso, irmão, vem estar conosco nesta segunda-feira aqui na Igreja Deus é Santo e venha se alegrar conosco, venha ouvir a palavra conosco e tenha plena certeza que você vai ser daqui abençoado para a glória do Senhor Jesus. Uma coisa eu vou dizer para vocês: a porta ainda continua estreita, irmão. Ela não passou por reforma, não. Não passou por reforma, não. Tem muitos lugares por aí que diz que a porta mudou, que a porta passou por reforma. Mas a porta verdadeira, a porta que é o Senhor Jesus Cristo, ou seja, a porta verdadeira que é da santidade, irmão, da doutrina, esta não passou por reforma, não. Continua estreita. Então, para receber o milagre, receber a salvação, é somente através da santificação do seu corpo, da sua alma e do seu espírito. Então, você que me ouve, você que me escuta, vem estar conosco, em nome de Jesus. Você não pode ficar de fora, irmão. Você não pode ficar de fora, minha irmã. Em nome de Jesus, vem aprender conosco, juntamente com o presbítero Paulo Messias. Vem aprender conosco, juntamente com os obreiros. Vem, em nome de Jesus. E tenha plena certeza que você vai sair daqui abençoado para a glória do Senhor Jesus Cristo. Tá certo, povo de Deus? Tá certo, irmãos? Você que me ouve, você que me escuta, você é o nosso convidado especial para estar aqui conosco ouvindo a palavra de Deus, para estar aqui conosco sentindo a graça do Senhor. Tá certo? 8 horas da manhã inicia o primeiro culto doutrinário, até as 10 horas da manhã é a oração, e ali à noite também, às 6 horas da noite, inicia-se a oração até as 8 horas da noite, e daí inicia-se o culto doutrinário, a palavra do Senhor. E eu creio que nessa manhã e nessa noite Deus vai usar o presbítero Paulo Messias grandemente na palavra do Senhor, e eu creio que Deus vai fazer maravilhas acontecer. Então não perca esta oportunidade. Você que me ouve, você que me escuta, vem estar conosco, irmão. Atenção, obreiros, membros, não falte, irmão. Presbítero Paulo Messias faz o apelo para os irmãos estar conosco
neste culto doutrinário.

E Deus vai usar poderosamente o seu servo para a glória do Senhor Jesus. Tá certo, povo de Deus? Tá certo, irmão? Você que ama a palavra de Deus, você que ama a palavra verdadeira, você vai estar conosco. Nome de Jesus e Deus, ele vai te abençoar. Deus vai fazer milagres através da sua palavra. A palavra do Senhor diz que é lâmpada para os nossos pés e ela é luz para os nossos caminhos. Eu creio que aquele que estiver aqui enfermo, aquele que estiver aqui, enfim, doente, através da palavra de Deus vai ser curado, através da verdade. Você crê, minha irmã? Você crê, meu irmão? Então vem estar conosco, em nome de Jesus, e Deus vai bradar dos altos céus. Tá certo, irmão? Chega cedo para orar, chega cedo para clamar, irmão. Não seja aquele crente que só chega depois das 8, aquele crente que chega só 10 minutos para as 8, irmão. Meu Deus do céu, aquele crente que chega 10 minutos para as 10, já na hora da palavra, na hora do amém. Não, irmão, venha cedo para orar, nome de Jesus, venha cedo para dobrar o joelho e buscar a face do Senhor, e Deus te abençoar, em nome de Jesus. Tá certo, povo de Deus? Chega cedo, minha irmã, nome de Jesus. Compromisso aí, você chega cedo, meu irmão, aí no seu compromisso, seu afazer, você chega cedo. Quem diz na casa do Senhor, não, negativo, chega cedo e Deus vai nos dar vitória. Tá certo, povo de Deus? Tá certo, povo da fé? Eu creio, quero vocês aqui conosco, irmão, você que me ouve, você que me escuta, que nunca esteve aqui na igreja Deus é Santo, tem a oportunidade, irmão, de você ver a doutrina sendo pregada, de você ver aqui, enfim, como é que é o sistema da igreja Deus é Santo, ou melhor, da Bíblia Sagrada, qual é o sistema de Deus, irmão, qual é o que Deus quer de nós. Então venha, em nome de Jesus, eu creio que vai ser uma manhã de vitória e uma noite de vitória. Tá certo? Avenida General Carlos Cavalcante, número 252, em frente ao Balarote, ao lado Habibs, está a sede regional de Ponta Grossa. Presbítero Paulo Messias pregando em dois horários, a doutrina do Senhor e milagres, sinais vão

Muito bem, povo de Deus, povo da fé, da cidade de Jaguaraíva. Atenção, atenção, irmãos aí de Jaguaraíva, porque é nesta segunda-feira, meus irmãos, isto é nesta segunda-feira, vai estar aí nosso irmão cooperador Lucas, vai estar aí pregando a palavra de Deus, dando o prosseguimento da campanha aí na cidade de Jaguaraíva. Atenção, povo de Deus, povo da fé, irmãos, irmãs que me ouvem, que me acompanham, vocês são os nossos convidados para estar aí na igreja Deus é Santo de Jaguaraíva. Olha, olha, estou sabendo que está sendo uma benção esta segunda-feira, irmãos, onde o povo tem comparecido, onde os milagres têm acontecido na vida do povo de Deus aí de Jaguaraíva. Então você, irmã, você, irmão, que está aí ouvindo o programa Vencendo pela Fé, vem estar conosco em nome de Jesus nesta segunda-feira aí na cidade de Jaguaraíva, onde vai estar aí o nosso irmão cooperador Lucas, vindo ali da cidade de Castro para pregar a palavra de Deus. Vai estar ali também auxiliando a nossa irmã cooperadora Elizabeth, a nossa irmã cooperadora Patrícia vai estar ali também auxiliando, cantando ao Senhor. E Deus, é claro, vai abençoar esta segunda-feira aí na cidade de Jaguaraíva. Então você não pode ficar de fora. Você que está doente, você que está enfermo, você que precisa de uma bênção das mãos de Deus, você que precisa de uma porta aberta, de uma cura, enfim, não importa qual é a sua necessidade. O que importa é você estar na igreja pentecostal Deus é Santo e Deus fazer a obra acontecer sobre a sua vida. Atenção para o endereço: Rua Quaraí, número 179, bem aí no bairro Jardim Primavera 3, está localizada a igreja pentecostal Deus é Santo aí de Jaguaraíva, irmãos. Então, vocês são os nossos convidados especiais para estar aí e Deus abençoar a vida de vocês poderosamente, milagrosamente, em nome do Senhor Jesus Cristo, tá certo? Rua Quaraí, número 179, Jardim Primavera 3, é o endereço da igreja Deus é Santo aí de Jaguaraíva. Nessa segunda-feira, ele mesmo, o operador Lucas, vai estar aí pregando a palavra de Deus, orando, e Deus, é claro, vai estar abençoando a todos em nome do Senhor Jesus Cristo. Tá certo, povo de Deus? Não fique em casa, irmão. Não fique em casa, minha irmã. Venha até a igreja Deus é Santo aí de Jaguaraíva e receba a sua bênção em nome de Jesus. 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

em nome de Jesus. Em nome de Jesus Cristo, Senhor. Olha quanta gente agora orando conosco nesta madrugada. Quantas pessoas orando conosco, meu Deus. Quanta gente clamando, doentes. Quantas pessoas enfermas, meu Pai. Senhor, arranca essa doença agora. Jesus, arranca esse mal agora. Prova para nós que o Senhor ainda nos ouve, que o Senhor ainda nos escuta, meu Deus. Ah, Senhor, que o Senhor ainda nos responde. Oh, meu Deus, meu Pai, em nome de Jesus Cristo, toca agora nesse tumor canceroso, essa glândula, esse nódulo canceroso, cancerígeno. Senhor, toca agora. Espírito Santo, vai tocando, meu Deus, vai tocando agora, vai repreendendo os demônios, vai repreendendo o diabo, o espírito da morte, o espírito assassino, o espírito devorador, destruidor, meu Deus e meu Pai, oh Senhor Jeová.

meu Deus, meu Pai, Espírito Santo, vai tocando agora nesse corpo frágil, esse corpo enfermo, esse corpo que está dilacerado, oh meu Deus, esse corpo que está frágil, Senhor, toca nesse corpo agora, meu Deus, toca agora, Jesus Cristo, toca agora, meu Deus, curando, repreendendo, Senhor, repreendendo, meu Deus, todo tipo de doença, todo tipo de enfermidade, todo tipo de macumbas, de demônios, de espíritos malignos, Senhor da glória, meu Deus e meu Pai, repreenda, Senhor, agora, tipo de demônios que estão agindo e reagindo de todas as formas, oh meu Deus, oh meu Senhor da glória, meu Senhor Jesus, meu Deus, repreenda esse mal, repreenda essa doença maldita agora, repreenda essa doença maligna, em nome de Jesus Cristo agora, Jesus, essa dor, essa inflamação, esta bactéria, Jesus, queima agora, Jesus, queima essa obra do diabo, Jesus, queima essa obra maligna, Jesus, queima esta obra do adversário, esta obra do inimigo, Jesus, queima agora, vai repreendendo, meu Deus, vai repreendendo, vai queimando, vai colocando por terra agora, aonde tiver uma inflamação, aonde tiver uma infecção, meu Deus, repreenda, meu Deus, queima agora, meu Deus, repreenda agora essa obra do diabo, essa obra maligna, essa obra das trevas, esse espírito maligno que querem destruir esse casamento, que quer destruir essa família, que quer acabar com essa moça, esse rapaz, Jesus, queima agora, meu Deus, vai repreendendo, meu Deus, vai queimando agora, meu Deus, vai queimando agora, Senhor, vai repreendendo essa obra do diabo, essa obra maligna, em nome de Jesus Cristo Salvador, meu Deus, vai repreendendo toda seta, todo espírito do diabo, todo espírito de mortandade, espírito do assalto, do crime, do suicídio, ó Jesus, queima agora, ó Jesus, queima agora, esse espírito maligno, esse espírito destruidor, que entrou nesse corpo, nessa casa, nessa família, para destruir, Senhor, repreenda agora, meu Deus, Senhor, repreenda agora, Senhor, repreenda, faz essa obra maligna ser desfeita agora, em nome de Jesus Cristo, meu Deus, Jesus, repreenda o câncer, repreenda a AIDS, a epilepsia, a convulsão, meu Deus, repreenda, Senhor, agora, essa opressão na mente dessa pessoa, no coração, no entendimento, Jesus, queima agora toda essa perturbação, todo esse tormento, essa amargura, esses pensamentos de morte, Jesus, queima agora esses pensamentos de suicídio, oh meu Deus do céu, repreenda agora esse demônio que veio do inferno para querer acabar com tudo dentro dessa casa, desse lar, desta família, meu Deus, repreenda, meu Deus, repreenda, meu Deus, repreenda, meu Deus, repreenda agora, meu Deus, repreenda agora, Senhor, repreenda agora, meu Deus, repreenda agora, vai repreendendo toda a força do diabo, todo levante de Satanás, ó Satanás dos infernos, Jesus Cristo te repreenda, não adianta você querer, não adianta você insistir, não adianta você resistir, o Senhor te repreenda, Jesus Cristo te repreenda, Jesus Cristo te repreenda, ó Deus dos céus,

ó Deus da glória, ó Deus poderoso, vai repreendendo agora, meu Deus, vai queimando agora, meu Pai, vai queimando agora, Senhor, todo mal, todo levante, toda bruxaria, toda magia negra, todo tipo de demônios, Jesus repreenda, Jesus queima agora, Jesus queima agora, em nome de Jesus, eu dou ordem agora a essa doença que sai, em nome de Jesus, essa praga, essa maldição, essa peste, Jesus queima agora, todo tipo de peste, de pragas, todo tipo de doenças, todo tipo de macumba, de feitiço, de bruxaria, de maldição, o Senhor repreenda, o Senhor repreenda agora, meu Deus, repreenda, meu Deus, queima agora, meu Jesus, queima agora, Espírito Santo, vai queimando, vai repreendendo, Senhor, agora, toda a força da destruição, demônio da fofoca, demônio, Jesus te repreenda, Jesus Cristo te repreenda, espírito da fofoca, da destruição, da calúnia, da injúria, da difamação, o Senhor te repreenda, Jesus te repreenda, você veio para acabar com tudo, né? Mas não vai conseguir, não vai conseguir, não vai conseguir, em nome de Jesus, não vai, você que saiu do inferno, mandado por Satã, Lúcifer, pelos comandantes do inferno, para acabar com tudo, para destruir tudo, mas não vai conseguir, não vai, não vai, não vai, não vai, em nome de Jesus, em nome de Jesus Cristo, ó Deus da glória, peleja por nós agora, meu Deus, peleja, peleja, Senhor, por nós, peleja agora, Deus, ó Deus, peleja por nós, ó Deus, peleja, peleja pelo teu povo, peleja, meu Pai, pelos teus servos, pelas tuas servas, Senhor, peleja, meu Deus, ah, meu Deus, peleja agora, em nome de Jesus Cristo, Salvador, vai pelejando, meu Deus, vai pelejando, meu Deus, vai pelejando, meu Deus, vai pelejando, meu Deus, vai, Senhor, pelejando por nós, não deixe essa mulher perder a fé, não deixe esse homem perder a fé em Deus, não deixe essa pessoa desanimar, meu Deus, não deixa, meu Deus, não deixa, meu Deus, não deixa a pessoa perder a fé, a confiança em Deus, Jesus, não deixa, meu Deus, não deixa, meu Deus, não deixa, meu Deus, não vai deixar, não vai deixar, não vai deixar, em nome de Jesus, em nome de Jesus Cristo, meu Deus, não deixa, meu Deus, não deixa, meu Deus, não deixa, meu Pai, meu Deus, não deixa, Senhor, não deixa, Espírito Santo, não deixa, meu Deus, não deixa o adversário, não deixa o maligno, não deixa, Senhor, o diabo tocar no meu corpo, não deixa o diabo tocar na minha vida, na minha casa, na minha família, não deixa o diabo tocar nessa obra, nesse ministério, não deixa o diabo tocar nos irmãos também de outras igrejas, que estão agora conosco, orando, clamando, buscando, meu Deus, meu Pai do céu, meu Jesus, olha os irmãos que têm ajudado nós em oração, que têm orado por nós, que têm jejuado por nós, que tem nos ajudado, meu Deus, com a sua oferta, com o seu dízimo, para que essa obra continue crescendo, alcançando vidas, alcançando almas, alcançando pessoas, ó Deus e Pai, ó Deus dos céus, ó Deus da glória, ó Deus poderoso e santo, meu Jesus, meu divino Espírito Santo de Deus, guarda, meu Deus, a nossa vida, guarda, meu Deus, guarda os irmãos, guarda as irmãs, meu Deus, vai guardando, Senhor,

debaixo do sangue de Jesus. Ó Deus, abençoa as nossas igrejas. Aonde tem uma igreja, Deus é santo. Aonde tem uma porta aberta dessa igreja, Pai da glória, envia o povo, envia os milagres, envia as bênçãos de Deus, envia, Senhor, as vitórias, envia, meu Deus, os grandes milagres. Deus dos céus, aumenta a fé do teu povo, acrescenta a nossa fé, meu Deus, em nome de Jesus Cristo Salvador, Espírito Santo, Espírito de Deus, Espírito da verdade, meu Deus dos céus, ó meu Pai, ó meu Senhor da glória, Jesus, ó Jesus Cristo, mostra que o Senhor nos ainda ouve. Eu quero sinal de Deus, Pai. Eu não estou pedindo aqui porque eu mereço. Eu não estou aqui dizendo que eu sou digno, que eu sou merecedor, que eu sou isso, não. Eu estou aqui confiante em Deus, confiante na sua palavra. Então toca agora na nossa vida e nos abençoa. Toca agora em nossa vida, meu Deus, e nos abençoa poderosamente. Nos abençoa, meu Deus, nos abençoa, em nome do Senhor Jesus, meu Deus, nos abençoa, meu Pai, em nome de Jesus Cristo, meu Deus, em nome de Jesus Cristo, Senhor, em nome de Jesus Cristo, meu Deus, Senhor, nos abençoa, nos consagra, nos unge com teu sangue, nos unge com teu sangue, nos unge com teu sangue, meu Deus. Meu Deus, nos unge com teu sangue, nos unge com teu sangue, Senhor, meu Deus da glória, meu Deus poderoso e santo, meu Deus, nos consagra, nos dá vitória, nos dá o perdão, nos dá a vida, meu Deus, a saúde, nos dá a vida, a saúde, meu Pai, porque a vida pertence a Deus, a vida é o Senhor Jesus. O Senhor diz, eu sou o caminho, a verdade e a vida. O Senhor diz, eu sou a vida. Quem crê em mim, ainda que esteja morto, viverá. O Senhor diz que a vida, que a ressurreição, a vida. Oh, meu Deus do céu, toca agora nessa pessoa que está hospitalizada, está internada, está na UTI. Meu Deus, toca nessa criança doente. Toca nessa criança enferma, toca nessa criança, meu Pai, nesse pai, nessa mãe, que está entre a vida e a morte. Ó, meu Deus, toca agora essa pessoa que tem uma causa na justiça, que tem um dinheiro para receber, que tem um negócio para dar certo e não está dando certo nada. Meu Deus, põe as tuas mãos, Senhor. Meu Deus, põe as tuas mãos, meu Deus, põe as tuas mãos, põe as tuas mãos. Não tem nada que Deus não pode fazer, não tem nada que o Senhor não pode fazer. Ó Deus, faz agora, ó Deus, faz agora, ó Deus, põe as tuas mãos, ó Deus, põe as tuas mãos, Senhor, ó Deus, põe as tuas mãos, ó Deus, põe as tuas mãos, meu Deus, põe as tuas mãos. Em nome de Jesus Cristo, meu Pai, em nome de Jesus Cristo, meu Deus, põe as tuas mãos, peleja por nós, peleja, meu Deus, pelo teu povo, peleja, meu Deus, pelos pastores, pelos obreiros, pelas obreiras, pelos membros, pelos jovens, pelas crianças, pelos visitantes, Senhor, ah, Deus da glória. Beleza, Senhor, eu quero levantar da oração, mas eu quero levantar daqui diferente. Eu quero ver um sinal de Deus. Eu quero, meu Pai, um sinal de Deus. Ainda antes de levantar da oração, eu quero um sinal do meu Deus. Ó Deus, dentro dessa casa, ó Deus, aonde tiver alguém agora orando conosco, eu quero um sinal de Deus. Eu quero uma resposta de Deus. Eu quero uma resposta de Deus na minha vida agora. Em nome de Jesus, eu quero, meu Deus, eu preciso, eu necessito, meu Pai, de uma resposta do Senhor, dentro da minha casa, da casa dos irmãos,
nesse lar, nesta família, nesse casamento, na saúde, na vida financeira, na vida conjugal, sentimental e principalmente na vida espiritual. Meu Deus, oh meu Deus dos céus, em nome de Jesus Cristo, Senhor, em nome de Jesus Cristo, meu Deus, em nome de Jesus Cristo, Salvador, Espírito Santo, Espírito de Deus, Espírito verdadeiro, Espírito Santo de Deus, Deus, eu quero um sinal, quero uma resposta do Senhor, em nome de Jesus, meu Deus, em nome de Jesus, meu Deus, em nome de Jesus, em nome de Jesus, meu Deus, toca agora, aonde ninguém pode fazer nada, aonde ninguém pode fazer nada, Senhor, vai fazendo, meu Deus, vai fazendo, Senhor, vai fazendo, Espírito Santo, oh, meu Deus, vai fazendo uma obra divina, completa e poderosa e santa e maravilhosa, Senhor, vai fazendo para que nós possamos glorificar o seu santo nome, que nós possamos dizer glória a Deus com alegria, não é um glória a Deus com tristeza, não é um glória a Deus obrigado, não é um glória a Deus forçado, mas um glória a Deus de verdade, com a alma, meu Deus, com o coração alegre, com a vida alegre, oh meu Deus, oh meu Pai, oh meu Senhor Jeová, meu Divino Espírito Santo, meu Deus, meu Deus, meu Deus, meu Deus, meu Pai do céu, peleja, peleja, peleja, meu Deus, nos guarda, meu Pai, de toda laçada, toda armadilha de Satanás, meu Deus, meu Pai, abençoai, meu Deus, abençoai, meu Deus, abençoai, meu Deus, abençoai esta vida, abençoai esta pessoa, em nome do Senhor Jesus, meu Deus da glória, Espírito Santo da verdade, oh meu Deus, tenha misericórdia, tenha compaixão, piedade, Deus, tenha misericórdia, meu Deus, nos cobre com teu sangue, nos cobre com teu sangue, Senhor, nos lava no teu sangue, meu Deus, como nós somos carentes de Deus, mas muito carente, nós sem o Senhor não somos nada, meu Deus, meu Deus, meu Deus e meu Pai, em nome do Senhor Jesus, em nome do Senhor Jesus, meu Deus, Senhor da glória, nos cobre com teu sangue, nos cobre com teu sangue, nos cobre com teu sangue, nos cobre com teu sangue, nos cobre com teu sangue, meu Deus, oh meu Pai do céu, nos cobre com teu sangue, Deus, oh meu Deus, o Senhor é tão grande, o Senhor é tão grande, o Senhor é tão grande, tão grande, tão grande, tão grande, meu Deus, como o Senhor é grande, meu Deus, como o Senhor é grande, o Senhor é grande, eu só tenho que agradecer a Deus pela sua grandeza, pela vossa grandeza, por o Senhor estar nos abençoando, está nos dando vitória, meu Deus, em nome de Jesus, meu Deus, meu Deus, meu Deus, meu Pai, Senhor, nos cobre com teu sangue, nos cobre com a tua graça, com teu poder, nos cobre com teu Espírito Santo, nos cobre com a tua fortaleza, Senhor Deus, oh Jeová, graças a Deus, graças a Deus, graças a Deus, glória a Deus, louvado seja o nome do meu Deus, bendito é o Senhor da glória, meu Deus, tu és santo e poderoso,
Tu és

Grande, oh meu Deus, tu és grande, tu és grande, tu és muito grande, oh meu Deus, eu quero reconhecer isto, eu quero que o Senhor me ajude a reconhecer a grandeza de Deus, oh Senhor da glória, meu Deus, ajuda-me a reconhecer a tua grandeza, porque o Senhor fazendo eu reconhecer a grandeza de Deus, a minha fé, aleluia, acrescenta, minha fé aumenta, minha confiança aumenta em Deus, saber que eu posso depositar os meus desejos, que eu posso depositar os meus anseios e confiar e ter certeza que vai dar tudo certo, meu Deus, meu Pai, em nome de Jesus Cristo Salvador, ó Deus, ó Deus, ó Deus, ó Deus, ó Deus, ó Deus, ó Deus, obrigado, ó Deus, obrigado, obrigado Deus, obrigado, glória a Deus, glória a Deus, glória a Deus, glória a Deus, glória a Jeová, glória a Deus, glória a Deus, glória a Deus, glória a Deus. Graças a Deus, louvado seja Deus, bendito é o Senhor da glória, bendito é o meu Deus, bendito, engrandecido, glorificado, é o Rei, é o Senhor da glória, meu Deus e meu Pai, meu Senhor dos Exércitos, meu Senhor Jeová, meu Divino Espírito Santo, oh meu Deus, oh Jeová, oh Deus, eu não tenho palavras, eu não tenho sabedoria para saber falar com o Senhor, me dá uma linguagem espiritual, me dá uma mente espiritual, para que eu possa saber, que eu possa falar com Deus de uma forma divina, de uma forma poderosa, de uma forma gloriosa, meu Deus e meu Pai, oh Deus poderoso, me ajuda a compreender os mistérios de Deus, ajuda-me a temer a Deus, ajuda-me, meu Deus, a compreender a tua palavra, compreender a tua vontade, compreender os teus estatutos, tuas leis divinas, meu Deus, meu Deus, meu Deus e meu Pai, ajuda meu Pai, ajuda meu Deus esse povo, ajuda meu Deus estas vidas que correm de um lado para o outro, sem conhecer o verdadeiro Deus, sem saber quem é Deus, não sabe quem é Deus, não conhece o Senhor, oh meu Deus e meu Pai, olha quanta gente perdidas, quanta gente, meu Deus, que não sabe separar a mão direita da esquerda diante de ti. Meu Deus e meu Pai, oh meu Deus da glória, oh meu Senhor Jesus, tenha misericórdia, tenha compaixão e piedade. Deus, faz uma obra no coração, na mente, faz uma obra na alma, no entendimento das pessoas, meu Deus, que estão sofrendo por falta de conhecer a tua palavra, conhecer o Deus que o Senhor é. Deus, quantas pessoas agora estão sofrendo, pessoas, meu Deus, que conhecem a palavra, mas não conhecem o Senhor da palavra, pregou a palavra, mas depois caíram, fracassaram na fé, na estão aí com a mente apagada, o coração apagado, o entendimento apagado, não tem mais aquela unção, não tem mais aquela virtude, não tem mais aquela graça no coração, aquele temor de Deus, oh meu Deus, oh Jeová, oh meu Deus, faz esse povo voltar para Deus, faz esse povo voltar para o Senhor, voltar para Jesus Cristo, voltar para a palavra, voltar para o Senhor dos Exércitos,
Meu Deus, meu Deus.

meu Pai, o Senhor sabe como agir, o Senhor sabe como trabalhar nos corações. Só Deus, só Deus, só Deus, só Deus é capaz, só o Espírito Santo é capaz de fazer uma grande obra no coração, na mente, no entendimento das pessoas, para que elas possam se voltar para Deus, voltar para Deus de verdade e permanecer firme na sua presença até o fim da vida. Deus, ó Deus e Pai, repreendo o espírito do engano, repreendo o espírito maligno que tem iludido as almas, iludido os corações, os pensamentos, iludido a mente da pessoa, o entendimento da pessoa. Meu Deus, liberta. Meu Deus, faz uma obra. Meu Deus, faz uma obra, meu Deus. Faz uma obra, Espírito Santo. Faz uma obra nos corações. Faz uma obra na mente e na alma, no entendimento das pessoas. Meu Deus, ô Jeová, salva as almas. Me dá um coração ganhador de alma, uma mensagem ganhadora de almas. Meu Deus, me dá uma mente aberta para a palavra, para a pregação. Meu Deus, me ajuda, me dá discernimento, me dá entendimento, meu Deus, para orar pelo povo, Senhor. Meu Deus, meu Deus, meu Pai, ô grande Deus da glória, ô grande Deus do céu, Senhor Jeová, Espírito Santo, vai de encontro agora, meu Deus, às almas que estão aí, paradas, afastadas, desviadas, iludidas na cachaça, no jogo, na bebida, nas coisas desta vida, que prendeu, que amarrou o coração, amarrou a mente, amarrou o entendimento da pessoa. Meu Deus, liberta. Meu Deus, faz uma obra completa, uma obra divina, uma obra santa. Deus, uma obra que só Deus pode fazer. Senhor da glória, alcança agora, meu Deus, alcança agora esta casa, este lar, esta família. Alcança o Espírito Santo.

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Bom dia e mais um bom dia a todos os nossos nobres da fé. Bom dia, igreja amada. Bom dia ao senhor, à senhora. Bom dia você que nos aguardava, você que aguardava o programa, você que forma uma, digamos assim, um círculo. Ligamos os elos da fé e se reunimos todas as manhãs de segunda a sexta-feira para apresentar a Deus o nosso culto pacífico, culto pacífico, culto racional. Então, eu quero desejar para você que esta manhã, hoje, segunda-feira, dia 25 de maio, hoje, né, aonde, claro, é que domingo é o primeiro dia, né, domingo, hoje já tá falando segunda, né, é o dia do trabalho, aonde muitos estão se levantando para ir ao trabalho, outros estão retornando, né, outros estão descansando para uma hora, a hora X dele, vai, o relógio desperta e se levanta para o trabalho. Eu quero então desejar a todos uma abençoada semana, né? Um dia muitíssimo abençoado, uma semana com a riqueza de Deus na tua vida, e seja próspero em todos os sentidos. Eu disse em todos os sentidos, tá bom? E quero então que esta manhã seja uma manhã de bênção para você que está aí dizendo que não conseguiu dormir por dificuldade, talvez sentiu dor, né? E aí então teve pesadelos, teve aí perca de sono, insônia, né? E você está aí num digamos assim, enfrentando um vento maligno contra a tua pessoa. Mas preste bem atenção,

há solução, sim. Há solução para todos e todos os teus problemas. Está escrito. Está escrito que há solução para todos os problemas. Jesus Cristo, ele veio para você. O Senhor Jesus veio para você. Só que você tem que colocar no teu coração essa verdade. Você já bateu em tantas portas, né? E até agora. E eu vou falar uma para você. Às vezes você pode estar dizendo assim: escuta, mas eu já fui até em igreja evangélica, mas não resolveu o meu problema. Escuta, não é questão de você ir na igreja evangélica. Você tem que ouvir da palavra, porque a Bíblia Sagrada, ela mostra o direito que você e eu temos por Jesus Cristo, por ele nos dá esse direito. Compreendeu? Bom, nós vamos aqui, a nossa irmã Olga, ela pediu o crente e a palmeira. O crente e a palmeira. E a primeira mensagem que chega para mim é da nossa querida companheira da fé, irmão Varli, irmão Odirley e o Igor. Um abraço para vocês. Deus abençoe. Bom dia. Que a luz do Espírito Santo ilumine sempre a sua vida. Amém. Deus abençoe, irmão Varli. Deus abençoe a família amada, a família da fé. Adoramos a Deus, então, aí com o crente e a palmeira, né? Até esses dias atrás me deu vontade de ouvir esse louvor e eu ouvi, né? Vamos adorar a Deus então com esse louvor.

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E o homem é bom, hein? Né? Então vamos lá. Pra você não, como que diz, não se apurar, meu irmão. Não se apurar. 4h44, pra você não perder a hora. Maravilha de Deus, né? Deus é lindo. Ele é maravilhosíssimo. As mensagens aqui que tá chegando o homem o homem do chimarrão, o Bueno velho. Que seu dia seja guiado, iluminado e abençoado por Deus. Bom dia. Já estamos tomando chimarrão. Um abraço para você, meu querido. Muito bom. Boa mensagem. Um abraço. Bueno velho, o nome dele. Também um nobre companheiro da fé, filho do meu queridão irmão Lauro. Bom dia, pastor Isaías. A paz do Senhor Jesus. Então, paz do Senhor Jesus para você, irmão Márcio, e também a nossa irmã, a sua esposa, a família, todos aí, tá bom? Um abraço para vocês. E também temos aqui o Eluir. Paz do Senhor, pastor Isaías. Paz do Senhor Jesus, meu querido irmão Luir. Um abraço, meu querido. Ô, glória, Deus é bom.

Quero mandar meu abraço nesse momento, para o nobre da fé, o Vicente Bereza. Deus abençoe. Vicente Bereza, estamos juntos, hein? Estamos juntos. Um abraço, meu querido, Deus abençoe. E também um abraço aí pros os nobres da fé. Bom, eu quero dizer que hoje a nossa irmã Conceição estará recebendo a igreja na sua casa. Vamos estar adorando a Deus ali no Quero Quero, hoje, segunda-feira. Amanhã, terça-feira, a nossa nobre companheira da fé, a irmã, esqueci o nome dela, já lembro aqui, ali no Jardim Ponta Grossense, vamos estar junto, a igreja vai estar reunido na casa de nossa irmã. Então um abraço aí para poxa vida, irmã Marlene, na casa da irmã Marlene, no Jardim Ponta Grossense, fica ali na Padre Cavanes, bem no final ali da rua Padre Cavanes. E também quarta-feira, vamos estar com os irmãos aí na Terra Nova, irmão José e também a irmã Isaura, também aí as suas filhas, que eu não estou lembrando o nome das duas, a Pâmela e a Mônica, isso mesmo. Então a gente vai estar aí com vocês e o culto à noite, né, que os irmãos também vão participar lá, tá bom? Isso na quarta-feira. Quinta-feira, eu quero mandar meu abraço para a igreja lá no Ivaí. A gente vai estar aí com vocês, tá bom? Aí no Ivaí, no horário das 19h30. Também sexta-feira aqui em Ponta Grossa. Final de semana, a gente tem compromisso na região ali de Lapa, Campo do Tenente, a gente vai estar ali com os irmãos, né? Quero mandar minha saudação aí pro cooperador Luiz, que certamente está nos ouvindo.

e a gente vai estar juntos aí, tá bom? É, eu quero mandar o meu abraço, a minha saudação. Essa semana vai ser um pouco corridinho, né? Apesar que sempre, né? A irmã Ivanilda, Deus abençoe. Bom dia, na paz do Senhor Jesus, irmã Ivanilda. Companheirona, hein? Companheirona de todas as manhãs. E também, temos também os irmãos, Deus abençoe a irmã Rose, dos Barretos, Deus abençoe também o meu nobre companheiro da fé, irmão Celinho, irmã Sidneia, Célio Manuel, Deus abençoe no Senhor Jesus, tá bom? Deus abençoe em Cristo Jesus. Deus abençoe também a nossa querida irmã Raquel e o meu querido irmão José, ali de Castro, são os nossos cooperadores. Deus abençoe no grande e maravilhoso Senhor Jesus. Deus abençoe também o irmão José Biscay, irmã Glorinha, irmã Laurinha. E também Deus abençoe todos os nossos, como é que fala? A nobreza de Deus, né? Os nobres de Deus. Isso é muito maravilhoso, hein? Muito maravilhoso. Também, pastor Antônio, a pastora também, irmã Rosimara, que nos abençoa sempre com a sua audiência, né? Estamos juntos, irmão José e também irmã Osélia. Deus abençoe esse casal maravilhoso aí, tá bom? Maravilha. E irmão Adão, irmã Heloíta, e enfim, irmão, né? A gente é uma família, né? Então, vamos lá. Então, Deus abençoe a irmã Alaída, irmão Idelvan. Glória a Deus, que alegria, meu irmão. Que alegria, hein? Que alegria mesmo, hein? E vamos adorar a Deus. Ah, eu quero mandar meu abraço lá pro meu querido irmão Antônio Batista, ali de Prudentópolis. Ele me ouve direto, né? É isso? Então Deus abençoe todos vocês aí. Cooperador João Luiz Barreto, ele não deu toque no telefone porque hoje ele está de folga, né? Pelo que nós estamos observando, né? Então vamos lá. João Luiz Barreto está aqui, ó. Está aqui ele, ó. Então um abraço pro nobre companheiro aí, o cooperador. Então, vamos adorar a Deus.

Bom dia na paz do Senhor Jesus, pastor Isaías. Bom dia, meu nobre companheiro da Ferma Antônio, aí do bairro dos Cadeados, né? Jaguariaíva, é isso, né? Deus o abençoe. E também, irmã Anazira, irmão Adão, estão ligadinho, hein? Um abraço pro casal, os meus queridos. Irmão Fabiano, irmã Juliana, Deus abençoe. Uma ótima semana abençoada a todos em o nome do Senhor Jesus. Ô, glória! Aí, irmão Fabiano, um abraço para você, querido. Irmã Rosas Barretos, né? Deus abençoe. Ó, mandando aí, ó, né? O joinha, né? Irmã Jurema, irmão Euclides, esse casal, o casal da fé. Hoje fazemos parte, né, irmão Euclides? Irmã Jurema, fazemos parte dos heróis da fé, né? Então, um abraço para os nobres aí. Irmão Bastião Gaita, Deus abençoe. Também, irmã Lourdes, um abraço para vocês. Também, irmã Tânia e também, irmão Newton, paz do Senhor Jesus Cristo. Paz do Senhor Jesus, meus queridos. Também, aqui, o grupo de oração Betel. Bom dia na paz de Cristo Jesus. Amém. Bonito, bonito, né? Então, um abraço para toda a equipe da fé. Nós vamos para a palavra nesse momento, tá bom? Deus cuida de você, fica tranquilo.

meu amado irmão em Cristo Jesus, nós vamos para a palavra nesse momento e eu quero então, junto com você, ser abençoado no texto em que nós vamos comentar. Eu quero, então teve um irmãozinho que me fez uma pergunta: pastor, exige hoje Deus de nós no alimento? Por exemplo, para nós não comer, por exemplo, a carne do porco, comer alguma comida, né? Então existe comentário por aí a respeito disso, né? Que tal coisa não pode você comer, não pode. Irmão, tudo isso hoje na nova aliança é tudo é mentira, não existe mais. Compreendeu? Não existe mais isso, tá? No Novo Testamento não tem. Então eu quero compartilhar com você, só que eu gostaria que você pegasse e marcasse os textos que vão ser lidos para você poder ter esse texto ou esses textos para você então ser iluminado por essa verdade, tá bom? Combinado? Então vamos para a palavra nesse momento. Eu quero comentar com vocês no Evangelho de Marcos, né? Que o Senhor Jesus que fala, e eu não posso recuar essa verdade aqui não. Vamos lá. O Evangelho de Marcos, o capítulo de número capítulo número 7. Isto. Os versículos que nós vamos ver partindo do versículos de número 18. Vamos ler o 18 e também o versículo 19. Está aqui, ó. Né? Preste bem atenção aqui, olha. Olha. A leitura diz assim: e ele disse-lhes: assim também vós estáis sem entendimento. Não compreendeis que tudo o que de fora entra no homem não o pode contaminar, porque não entra no seu coração, mas no ventre, e é lançado fora, ficando puras todas as comidas. Você está notando? Tem pessoas que eles estão se doutrinando no alimento para santificar a si. Ah, não, é pecado, se eu comer tal, eu vou estar pecando. Olha aqui, olha. Você crê no Senhor Jesus? Tá vendo? Né? Então aqui, irmão, tá falando que a comida vai pro sistema, né? Como diz assim, os mais entendidos, né? Digestivo, né? Eu não gosto de falar as coisas difíceis assim, porque, né? Poucos entendem. E depois ele é exterminado, né? Como aí você joga fora, que nem a expressão aqui. Então quer dizer que não existe comida que você venha comer e isso torne-se pecado. Não tem. Compreendeu? Ô pastor, mas e daí? Não, daí que não tem problema. Ah, mas diz lá que eu não posso. Mas quem que está dizendo para você não pode? No Velho Testamento existe essa exigência, sim. Mas no Novo Testamento não tem. Então por isso que é bom você pegar e, como que diz,
a repensar, né? É isso? Por quê? Porque não tem fundamento. Eu quero então mostrar para vocês agora um texto que é muito interessante, que é conhecido de todos nós. Olha, veja o que diz Atos capítulo 10, vai lá? Atos 10, o versículos, ele fala, irmão, ali me parece que é do 13, por aí, né? Vamos lá? Por exemplo, que nem a Igreja Católica, ela diz que tem uma sexta-feira maior, que você não pode comer aquilo, não pode comer isso, tudo isso é mentira. Compreendeu? Tudo é mentira. As pessoas cativaram nós na mentira e tivemos sério problema por causa disso, né? Essas mentiras aí. Que você vai santificar o teu corpo deixando de se alimentar. Olha, Atos 10, vamos lá? Temos tempo, né? Temos tempo. E olha o que diz aqui o versículo que vamos ler, Atos 10, verso 13 ao 15. Diz assim: aí quando você tiver com tempo, você pode ler a partir do versículo 9, estude a Bíblia, vai lá, tá? Diz assim o versículo 13 do capítulo 10. Eu gosto dessa passagem aqui. E foi-lhe dirigida uma voz: levanta-te. Levanta-te, Pedro, mata e come. Mas Pedro disse: de modo nenhum, Senhor, porque nunca comi coisa alguma comum e imunda. E segunda vez lhe falou a voz, dizendo: não faças tu comum ao que Deus purificou. Então, é porque desceu na frente de Pedro ali um lençol cheio de animais, e ele falou: mata e come. Claro que esses animais simbolizavam ali o povo gentio, né? Mas os animais, ele apresenta os animais: não, eu não como nada imundo. Não, nunca diga que é imundo aquilo que Deus purificou. Você está entendendo? Então, você tão somente tem que colocar a palavra como a realidade da tua vida. Também eu quero o 14 de Romanos. Vamos lá? 14 de Romanos. Vamos lá, meu irmão. Romanos 14. Agora eu quero também o versos 14 ao 20. Vamos lá? É interessante você ler isso aqui. Tem pessoas que não conseguem se libertar, por quê? A preguiça de ler Bíblia. E às vezes você somente leva a Bíblia para ler lá na hora do culto, onde você vai. E depois lá você não tem a liberdade de se ler a Bíblia. Quando que? Daí o cidadão lê lá e fala do jeito dele, e você vem para tua casa, tipo, na mente dele, você não lê. A leitura do 14 ao 20 diz: eu sei e estou certo no Senhor Jesus que coisa alguma é de si mesma imunda. Então quer dizer que nada é imundo, a não ser para quem a tem por imunda. Para esse é imunda. Porém, se por causa da comida se contrista teu irmão, já não andas conforme o amor. Não destruas por causa da tua comida aquele por quem Cristo morreu. Olha só, hein? Não seja, pois, blasfemado o vosso bem,
porque o reino de Deus não é comida nem bebida, mas justiça, paz, alegria no Espírito Santo. Porque quem nisso serve a Cristo, agradável é a Deus e aceita aos homens. Assim sigamos o que promove a paz e a edificação de uns para com os outros. Não destruas a obra de Deus por causa da comida. Todas as coisas, na verdade, são limpas. Mas mal vai para o homem que come com escândalo. E isso quer dizer que, compreendeu? O homem que come, né? É aquele que não tem a fé edificada, né? Compreendeu? Esse vai ter problema. Mas vai para o homem que come com escândalo, ou seja, ele não tem o conhecimento, a fé edificada, aonde para ele é um sério problema, né? Então, a palavra está bem claro nos ensinando que não devemos se preocupar com esse lado da comida. Até por sinal, já estamos bem perto aqui, eu quero passar para vocês esse conhecimento aqui de 1 Coríntios, vamos lá? 1 Coríntios, o capítulo que nós vamos ler é o capítulo 10, o verso 25 e 26, vamos lá? Diz assim, ó, 1 Coríntios, capítulo 10, isso, 25 e 26. É gostoso ler a Bíblia, né? Diz assim: comei de tudo quanto se vende no açougue, sem perguntar nada por causa

da consciência. Veja só, hein? Porque a terra é do Senhor e toda a sua plenitude. Você viu? Então, não tem nenhum mal em cima de uma comida. Quem faz aquela comida ser má é o homem mau, né? O homem que se escandaliza nisso é o homem que não tem a fé, não tem o conhecimento. Muitas vezes ele lê na Bíblia, mas ele fica dentro dele, fica aquele balanço, né? Será que como? Será que não? Olha só, eu vou passar aqui também. Olha, Colossenses, o capítulo de número 2. Olha, estou passando para vocês aí, tá bom? É uma coisa que, graças a Deus, eu já tenho comigo isso aqui. Colossenses, capítulo 2, vamos lá? Eu carrego comigo esses textos e é muito importante a gente se edificar nesses textos para limpar o coração da sobrecarga que os homens colocam na gente. É o capítulo 2, tá? Versículos de número 16. Olha o que diz o versículo 16. Diz assim: portanto, olha aqui, ó. Pode ter tradução, expressão diferente uma da outra, mas o entendimento é o mesmo. Portanto, ninguém vos julgue pelo comer ou pelo beber, ou por causa dos dias de festa, ou da lua nova, ou dos sábados. Tá vendo, ó? Tem até os dias aí, né? Tudo que é natureza, né? Ah, hoje é sábado, hoje é dia para nós aqui, tem que ser. É mentira. Não existe. Você está entendendo? Então, nós não podemos ter essa regra sobre nós, né? Porque Jesus Cristo, meu Deus do céu, que alegria! Ele é o perfeito, né? Então, o que está dizendo aqui? Se nós, por exemplo, fizer uso dessas virtudes, vamos fazer um pensamento? Vamos ler esse versículo 16 contrário? Vamos? Vamos lá então? Vamos inventar uma ideologia sobre o versículo 16, de que diz assim, olha. Vamos inverter totalmente, tá bom? Um abraço pro pastor José, o meu querido. Portanto, olha só. Não comam. Ó. Não comam. Ou não bebam. Né? Compreendeu? Não podem vocês comer, não pode beber, não pode de maneira alguma vocês fazer nada no dia do sábado, da lua nova. Vamos inverter. Compreendeu? É o que acontece com muitos aí. Aqui está dizendo: não pode você julgar, nem também ser julgado por ninguém, quando você estiver se alimentando bem, bebendo coisas que cabe a nós, ou por causa dos dias de festas, ou da lua nova, ou dos sábados. Então, não, essa regra não existe. Se alguém exercer uma virtude dessas que estão sendo lida, que é virtudes negativas para a nova aliança, você está completamente contra o sacrifício do Senhor Jesus.

vai te ajudar muito, muito, não. É a luz da verdade. 1 Timóteo 4. Então, eu vou ler rapidinho aqui, tá bom? Mas o Espírito expressamente diz que nos últimos tempos alguns apostarão da fé, dando ouvidos a espíritos enganadores, doutrinas e a doutrinas de demônios, pela hipocrisia de homens que falam mentiras, tendo cauterizada a sua própria consciência, proibindo o casamento, escuta bem, proibindo o casamento, veja bem, não, já está acontecendo no nosso, nos nossos dias, no país aí, né? É que se proibir casamento, eles se lançam contra as famílias, tá bom? Contra a família. E diz aqui contra, é que nem hoje as pessoas estão aí brigando, porque os homens e as mulheres de trijeitos, eles querem tomar o lugar das mulheres. Compreendeu? Eles querem tomar o lugar das mulheres. Eles querem recuar as mulheres, que são as original de Deus, e os homens, que são original de Deus, porque Deus criou o homem e criou a mulher. Esse trijeito que está hoje, não é hoje, né? Sempre teve, mas hoje está, até por sinal, eles vão dominar mesmo, hein? Não tem para onde nós ir para poder cumprir a Bíblia. São sementes que Deus não semeou. Ó, veja bem, proibindo o casamento. O que está acontecendo aí? As pessoas, eles falam assim que a ideologia, eles querem destruir a família. Eles querem destruir a família. Essa é a missão deles, né? E veja bem também a sequência do versículo 3. Vamos lá? Proibindo o casamento, que esse aqui é bom estudar muito a respeito disso aqui. E ordenando a abstinência dos alimentos. Olha só. Ou seja, está dizendo que ordenando a abstinência, obster-se dos alimentos. Ou seja, estão dizendo que tem que guardar essa lei aí, né? O qual é uma lei inventada, claro é, né? Pelo homem, né? Eles querem se santificar através disso. Você tá marcando? Então, por isso que é interessante a gente aprender, viu? A gente aprender. Esses textos, eu, graças a Deus, eu carrego comigo. Por quê? Porque esses textos, ele muito e muito nos ensinam. Tranquiliza a nossa alma. E por isso então, a gente não tem dúvida. Quando a gente está se alimentando, não existe dúvida. Ó, veja só, é que nem esse tempo atrás chegou um professor do Adventista, chegou na minha casa, porque ele me conhece, né? Eu não estava em casa. Aí ele pegou e falou para a pastora se ela vendia um prato de comida para ele. Mas como vai vender um prato de comida para o homem? Né? Não é restaurante? Aí ela falou, não tem como. Aí ela falou, não, mas então o irmão pode entrar, né? Pode. Deixa, eu tô só fazendo uma marcação, porque eu gosto muito da marcação, irmão. Alguém pergunta, ah, mas o pastor sabe lá. Eu, claro, irmão, eu sou muito do marcar. Compreendeu? Eu sou muito do marcar. Então, se você marcar, você vai ser bem orientado. Eu tô marcando aqui. Compreendeu? Aí, ó. Então, se você marca, aí você fica bom. Mas se não, irmão, se você não marcar, você não fica bom. Aí eu guardo na mente, duvido que você guarde na mente. Eu até desafio.

você, tá bom? Tô marcando aqui, ó. Por isso que eu dou essa paradinha aqui, porque eu gosto de marcar. Sempre foi assim. Desde que aprendi. Não que me ensinaram, ninguém me ensinou. Eu sempre tive assim que se eu não marcar, eu não consigo guardar. Aí foi dada a comida para ele. Mas quando ele estava se servindo, ele perguntou para a pastora: é, mas a senhora fez a comida com banha de porco ou fez com óleo? Pô, o cara chega ali, pede comida e coisa tal, depois fica exigindo? Compreendeu? Aí teve um dia que, né, a comida estava sendo temperada com banha, daí teve outra vez que ele apareceu lá. Da mesma forma, sentou à mesa com nós. Daí eu olhei para ele na hora que nós estávamos se alimentando, falei: escuta, mas e você esses dias veio aqui exigindo que a comida tem que ser feita com óleo, não com banha? Eu falei para ele. Eu falei: então, eu quero ser muito claro que você está comendo uma comida feita com banha de porco. Tá bom? Eu acho que é falta de ética a pessoa chegar e ficar exigindo, né? E aí nós se pegamos na palavra. Claro que não tem argumento. Ele tem argumento no Velho Testamento, mas no Novo Testamento, Jesus Cristo, ó, detonou tudo isso aí. Olha, 1 Timóteo, capítulo 4. Proibindo o casamento, verso 3, né? E ordenando a abstinência dos alimentos. Ou seja, que vocês devem fazer uso do não se alimentar de qualquer comida e coisa tal. Se você fizer isso buscando uma justificação própria, você colocou Jesus Cristo no chão. Tá bom? Então, bem claro. A Bíblia não impõe nada no Velho Testamento. No Velho Testamento, sim. No Novo, não. E não existe no Novo Testamento restrição de qualquer coisa. Não existe. Não vai, não vai. Tá bom? Então, quero convidar você para a oração nesse momento. Vamos orar? Oramos, sim, no nome de Jesus.

0: Querido Deus, no nome de Jesus Cristo, eu me entrego ao Senhor para realização dos cultos em que há de acontecer nessa semana, e também, Senhor, estaremos levando a tua santa palavra àqueles que lá vão estar nos ouvindo. Pai querido, santo, é no nome de Jesus Cristo que eu declaro todos abençoados, agora e sempre. Em Jesus Cristo dizemos amém e graças a Deus.
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1: Olá, meus amigos, uma ótima manhã de segunda-feira para você que tá ligado aqui na antena. Nós estamos chegando com o nosso Parceiros do Campo. Mais um programa juntos, mais uma semana iniciando. O nosso muito bom dia. Muito obrigado pela sua excelente companhia. Muito prazer, eu sou Elielton Amaral. Nós vamos juntos a partir de agora, levando formação e informação para você, nosso amigo produtor, você também simpatizante dos temas relacionados ao agro. Nós estamos aqui na maior bacia leiteira do Brasil, Castro, Paraná. 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
2: E que maravilha, chegou a hora do nosso tema veterinário de hoje. E quem vai dar o recado é ele, o meu amigo e parceiro de sempre, o doutor Aldori José Corso, médico veterinário da Castrovet. Bom dia, doutor, seja bem-vindo.
3: Olá, amigos, bom dia, bom dia, bom dia, Elton. Segunda-feira, graças ao bom Deus, mais um dia. E é claro, se for a vontade dele, mais uma semana. Mais um momento para a gente estar aí, né, se interiorizando, rezando, agradecendo pelas bênçãos. O simples fato de estar acordando, você que está tomando seu café, ou quem que está no trabalho, está dirigindo, enfim, quem está fazendo alguma coisa porque está vivo, está com saúde. Então, que Deus abençoe a todos nós por esse dom maravilhoso da vida, da saúde, de poder ver o sol nascer, as flores, ouvir a chuva. Todas são pequenas bênçãos no dia a dia que faz a vida ter sentido, não é mesmo? Então, obrigado a Deus, obrigado a você que está ligado com a gente, e lembremos daquele velho jargão até que o Elielto sempre fala e me cobra: quem não vive para servir não serve para viver. Então vamos procurar ao longo desse dia, dessa semana, da nossa vida, né? Sempre ajudar, fazer o bem. Sempre quem ajuda fica muito mais feliz do que quem é ajudado. Isso dá sentido, dá razão de viver, dá alegria de viver, não é mesmo? Então vamos lá, pessoal que tá ligado com a gente, quero mandar um abraço pro seu Stresser de Castro, que tá ligado conosco. Um abraço lá na Campina do Cunhaporanga, lá meu amigo Sidney, a esposa Isabel e os filhos. É uma turma grande, né, Sidney? A Natália, a Jaqueline, o Ellison e a Lavínia. A todos vocês, obrigado pelo carinho. Inclusive, hoje quero falar a sugestão do Sidney, falar um pouco sobre papeira, vai ser nosso assunto de hoje. Também um abraço aqui pro doutor direito, o Alex Rebonato, seu filho Davi Lucas, a sua irmã Silmara, aqui do Caxambu, estão ouvindo a gente. O Saul e a Roseli, a Roseli, esposa, né, do Saul. O Saul trabalha na Cooper Castro, aqui no perto do Senac, também nosso ouvinte de todas as manhãs. O Reinaldo trabalha com cascamento, bom dia. O João Pedro, né, o João Pedro Passos, é vizinho aqui da Antena Sul, mora do ladinho, irmão do Carlos, meu amigo, vizinho da rádio. Obrigado, João, pela sua audiência. Vamos lá, então, falar um pouco sobre papeira. Por que é importante nós conhecermos e tratarmos essa doença? Porque normalmente o papeira nada mais é que aquela saliência, aquele aumento de volume submaxilar. Então, abaixo da mandíbula, estou falando aqui num bovino, mas vale para qualquer espécie de animais. Então, tudo normal que tem um edema acentuado nas partes baixas. No caso aqui do bovino, é muito característico aqui na região da glote, né, do pescoço, aqui na garganta do bicho. Mas alguns animais têm até na região umbilical. Então, geralmente, as partes baixas tendem a ter um aumento de volume, um edema, um aumento de líquido que formam uma saliência. Ela é relativamente macia, ela fica a impressão do dedo. Se você apertar, você vê que a fundada do dedo, ele fica ali marcada. Então isso é um indicativo que é um edema. Quando você faz e volta, porque tem líquido, mas não é um líquido entre os tecidos, é um líquido solto, faz barulho. O edema você pode chacoalhar que não faz barulho e fica a impressão do dedo. Essa é uma maneira de fazer um diagnóstico diferencial. É claro que também temos que diferenciar, falando aqui em bovinos e os outros animais também tem alguma similaridade. Quando você, um animal, por exemplo, uma vaca vai parir, é muito comum isso em ovelha, fica aquele inchaço, aquele edema bem na região umbilical, bem à frente da ubre. Isso sim é um indicativo aí de alta produção, aumento circulatório, animais que acabam ingerindo sal mineral branco, tem muito a ver isso com esse edema por causa do excesso de sódio. Então nós temos um acúmulo de líquido na região mais ventral, na parte mais baixa do corpo, e aquilo ali então é passageiro. Acontece alguns dias antes do parto, depois do parto ele vai desaparecendo espontaneamente, umas duas semanas depois do parto não temos mais nada. Mas de qualquer forma isso é um indicativo, dois indicativos, né? Que o animal é um grande produtor de leite, e o segundo é que está havendo algum problema de mineralização. Normalmente excesso de sódio faz isso. Mas esse é um edema fisiológico normal. Quando você tem um edema, então, nessa região da garganta, da glote submandibular, é um indicativo de que pode estar havendo um quadro de anemia no animal. Pode estar havendo uma dieta desbalanceada na questão de energia e proteína. Então, pode até também ter algum problema, né, no coração do animal, um problema circulatório. E pode também ter algum problema no fígado. Então, tem várias situações que nós temos que analisar. Mas, de qualquer forma, deve ser tratado. Nas quatro coisas que citamos rapidamente, tem algumas outras também, mas essas são as principais. Todas elas requerem aí um diagnóstico para que você possa recuperar o animal. Por quê? Vamos pensar que seja um problema cardíaco. Se você não tomar uma atitude, não fazer um tratamento, não fazer um diagnóstico, esse animal pode vir a óbito. E isso não é tão raro. Eu, na minha vida profissional, já peguei muitas situações de um animal estar comendo no coxo, ter dado leite normal de manhã e, de repente, o animal desaba, cai e não levanta mais e já morre. Isso eu tive animais, uma vez aconteceu quase na minha frente, só escutei o barulho do animal desabando, e o segundo proprietário do animal estava normal, e acabamos fazendo uma necrópsia, realmente uma dilatação cardíaca bem acentuada. Então, o diagnóstico pode fazer um tratamento, previne. Se nós temos problema de edemas por alimentação, mudança da dieta é muito importante. Se o animal é muito velho, dependendo do exame clínico, constata que é um problema de cirrose hepática, daí não tem muito o que fazer, infelizmente é descarte. E tem outra situação que é muito comum, esses edemas de glote em animais jovens, bezerros, por conta do quê? Por conta da anemia decorrente de verminose. Então, esse é um dos grandes problemas, inclusive, normalmente não é individual, você tem vários animais na mesma situação, esse é um problema coletivo por conta, né, da verminose, ela dá no lote, né? Se um animal tem verminose, porque ele esteve numa pastagem muito infestada, ou os animais não estão sendo verminados, então normalmente isso se refere a não individual, mas um lote. São vários animais acometidos aí no mesmo lote, no mesmo piquete. Então, isso requer o quê? Fazer uma desaminação, dependendo da mucosa, se estiver já muito esbranquiçada, é necessário entrar com auxílio de uma injeção intramuscular de ferro e vitamina B12, que são dois componentes importantes, né, na produção da hematopoiese, que é a formação de sangue. Então você consegue não só desverminar e não tratar o animal, porque o animal fica muito tempo anêmico, vai acontecer o quê? Vai ter um problema de dilatação cardíaca, o coração trabalha demais e acaba dilatando. Então, fica aí a dica, a anemia tem esses quatro viés. Se for um animal bem jovem, desconfie de verminose, dá uma olhada sempre na mucosa do olho, na mucosa da vulva, e caso não, a mucosa esteja normal, o segundo, digamos assim, o segundo pensamento já vai para a questão circulatória, questão cardíaca. Então, nesse caso, precisa muito de um exame, de um profissional para fazer o diagnóstico diferencial. Mas em ambos os casos, no tratamento, normalmente, quando a mucosa está mais branquiçada, mais pálida, é ferro e B12, para você repor. Então, normalmente, com uma semana, no máximo 10 dias, o animal já repõe o volume de sangue, então a mucosa já começa a ficar mais corada, mais rosa, e isso é indicativo que o animal voltou ao normal e aquela papeira, aquele inchaço, ele desaparece espontaneamente ao longo desses 10 dias, aí 2 semanas no máximo, o animal volta ao normal e tranquilo. Se permanecer muito tempo, então, essa papeira, menos verminando, mesmo fazendo ferro, fazendo B12, também deve ser solicitado um exame clínico para ver se já não houve comprometimento cardíaco. É importante porque animais com verminose, com papeira, normalmente não crescem, normalmente não dão leite, não desenvolvem. Então, por isso, importância do diagnóstico e do tratamento. Amigos, obrigado pela companhia, Deus abençoe. Amanhã a gente volta de novo, 6:15, se for a vontade de Deus, é claro. Um grande abraço e até lá.
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4: São quase 6 da manhã e o Parceiros do Campo vai ficando por aqui. Que pena. Agradecemos a sua excelente companhia. Ponto final em mais um programa. Nós prometemos voltar amanhã cedinho, 6:15. 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Continue ligado, vem aí os nossos amigos do Fatos em Destaque. É você muito bem informado aqui na Manhã da Antena, a rádio que vai mais longe. Valeu demais pelo carinho da sua companhia. Uma segunda-feira, uma semana abençoada para você. Aí onde você estiver, um forte abraço e até amanhã.
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0: No sinal da antena, pontualmente 6 da manhã, ouvinte, bom dia, depois do Elielto, doutor Alduri aqui na antena, agora é o Fatos, 15 graus temperatura, a máxima não passando de 19, a nossa estação ontem marcou cerca de 15 milímetros, chuvas, 15 milímetros, a nossa estação ontem marcou de chuvas aqui na nossa região, em outros pontos menos, outros pontos mais. E temos para hoje mais uma previsão de, que nem ontem, 3 milímetros, hoje e amanhã também, amanhã 8,5 milímetros. Então a segunda e a terça-feira com condições parecidas com a do final de semana, melhorando de uma forma geral a partir de quarta-feira e quinta-feira também. Daqui a pouco mais detalhes, mais informações na previsão, tempo, temperaturas para o dia de hoje. Vamos para a última semana do mês, não é, Mauro? Tudo bem, Mauro? Bom dia. Última semana do mês, porque domingo que vem já temos o fechamento e daí na segunda-feira, 1º de junho. Aposentados, pagamentos hoje começando. Tem a segunda parcela do 10º também. É a semana final do imposto de renda. Tem a seleção se apresentando na quarta-feira. É ritmo de Copa do Mundo. O Operário ontem empatou com o Criciúma 1-1. Inscrições para o Enem começam no dia de hoje. São informações que você vai acompanhar com a gente nesta edição.
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Confie no poder da vida. Viver é alegria, amor, entrega, renovação. Viva sempre em comunhão com o canto dos pássaros, com a beleza das flores, com a sabedoria dos rios que percorrem um longo caminho para atingir seus objetivos. A cada dia, a luz do sol convida a humanidade para um novo dia. É tempo de novos planos, novos projetos, novas conquistas. O que passou não volta mais. As tristezas se perderam no caminho. O que importa é o hoje, o agora, o momento presente. A sua vontade de vencer os obstáculos e superar o insuperável é maior. E com esperança renovada, você olha a vida de outra maneira. Com coragem, vontade de vencer, sem medo do futuro. Seu coração ganha um colorido especial, seus olhos um brilho que vem de dentro. Você finalmente descobriu a sua força interior, o seu poder de recomeçar. Enxugue as lágrimas, levante a cabeça e pense positivo. A força do seu pensamento é luz, sua fé é maior do que qualquer adversidade. Não desista! Dentro de você existe uma capacidade imensa de recomeço que você descobriu agora. Acredite! Seu desejo será realizado. A hora é agora. Não espere mais. Você lutou, chorou, suou, sorriu e se emocionou. Passou as noites em claro tentando encontrar uma solução. Teve medo de fracassar. E o medo do fracasso fez a sua fé balançar. Mas o pior já passou. Você descobriu que era importante para a vida. A hora é de sorrir para a felicidade. Pense positivo. Só quem pensa positivo atinge seus objetivos. Acredite, porque você é importante para Deus. Confie na sua força e renove as esperanças, porque a hora é agora.

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0: 6:06. Hoje quem chega é ela, segundou aqui na antena. Opa, bora lá. Bom dia, amigos e amigas, antenados e antenadas. Um abraço de urso bem apertado, bem demorado. Ótima, abençoada segunda e uma maravilhosa, produtiva semana aí a cada ouvinte da Antena Sul FM 102.7, a rádio que vai mais longe para ficar bem pertinho de você. São 37 anos, a antena sendo a sua companhia. Coragem, pessoal, que hoje é segunda-feira, segundona, 25 de maio de 2026. Estamos vivenciando o dia de número 145, 145º dia do ano no calendário gregoriano, faltando 220 dias para encerrarmos 2026. Algumas datas que assinalam o dia de hoje: hoje é Dia Nacional do Esporte Escolar. Também é dia da adoção. Pensa nisso, né? Pensa nisso. Adoção. Dia também da indústria. É dia do massagista. É dia do nacional do respeito ao contribuinte. Dia do trabalhador rural. Parabéns aí, trabalhadores rurais, homens e mulheres do campo aí. Um forte abraço, pessoal que acorda cedíssimo, né? Todos os dias aí. E vão trabalhar praticamente o dia todo. A rotina de trabalho aí de um trabalhador rural, homem do campo, mulher do campo, é em torno de 12 a 14 horas diárias. Então, a nossa gratidão para vocês aí, trabalhadores da área rural. E também é dia dela, da costureira. Parabéns aí a todas as costureiras aí. Um forte abraço para vocês aí, costureiras do nosso Brasilzão. Comemora hoje é o dia aí da costureira. Tem uma costureira particular tua aí? Passa um WhatsApp pra ela, liga pra ela ou vai até lá, dá um abraço de urso bem apertado e diz assim: hoje é o teu dia, parabéns, costureira. 84091431 é o WhatsApp aqui da antena, o telefone fixo é o 3223-3322 e nós já estamos lá no Face, participa, interaja junto conosco, sempre aquele prazer absoluto receber o teu carinho, a tua participação, a tua mensagem. Muito bom dia, Emerson Meida, pessoal da Emerson Pneus, já tá mateando, chimarreando aqui, 102.7 no rádio. A Isabel e o Eliomar já tomaram um cafezão bem gostoso aí. Eliomar que voltou das férias aí, agora já tá na atividade novamente, né? Bom retorno aí, abraço pra vocês, boa semana. Quem está junto conosco também é Ana Cirlei da Lazuana, Marcos Eurique, o motora João de Lima, também o motora do 1407, já passou aqui na frente da antena. Grande abraço para vocês aí, o Ednei, esposa Silmara aqui do Sabará, obrigado aí pela companhia. Chico Weber, grande Chicão, homem do campo aí de Uvaia, um abraço de urso para você, Chico. Parabéns aí, trabalhadores rurais. O Chico, a professora Luísa, Vitão, Patrícia, Neto, João e Manuel, aquele abraço. Também o Alfredo Kremer de Carambi. O Adriano da Lazuana, muito bom dia. Forte abraço aí a toda a família da Lazuana. Obrigado aí pela companhia. Grande Adriano, seu Everaldo aí. A família da Lazuana em Ipiranga já também mateando. Sintonizados aqui no 102.7. Barreto do Podolan já tá na lida também aí. Boa semana. São as primeiras participações. Você também manda o teu recadinho. É o Fatos começando nesta segunda-feira, 25 de maio de 2026. Agora na antena. Sinal marcando 6:10.
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3: Olá, eu sou o Leonardo Furlan, meteorologista. Este é o boletim Se Me Para Informa, com a previsão do tempo para o dia 25 de maio de 2026 no Paraná. As instabilidades se espalham sobre o estado nesta segunda-feira, com o aumento da oferta de calor e umidade. Esse cenário decorre da formação e avanço de uma frente quente, que se desloca de norte para sul, provocando pancadas de chuva e temporais localizados nas diversas regiões, especialmente no noroeste, oeste, sudoeste, centro-sul e também na região sudeste. Vale ressaltar que são chuvas irregulares, mas com acumulados que podem ser pontualmente expressivos. Na metade sul, mais uma vez, a nebulosidade é destaque ao longo do dia, enquanto na metade norte o sol aparece, favorecendo aquecimento. A temperatura mínima está prevista para o centro-sul com 10 graus, e as máximas ocorrem no noroeste, com até 29 graus nos termômetros. No site do CIMEPAR você encontra a previsão do tempo detalhada para cada município e região nos próximos 15 dias. Acesse www.cimepar.br.

0: A lua é crescente. O nosso radar tá limpinho, não tem nada de chuvas aqui na nossa região, no Paraná inteiro nesse instante. Só lá na divisa Pato Branco com Santa Catarina. Mas temos uma condição que nem o final de semana. Pode dar alguma garoa também nesta segunda-feira em algum ponto isolado, com até 3 milímetros. Ontem a nossa estação marcou 15 milímetros. Para terça-feira é a mesma condição de hoje, 8,5 milímetros, com alguma garoa também. Melhorando pela informação de agora, quarta e quinta-feira. Temperaturas que nem hoje, de manhã, assim cedinho, 13, 14, quinta-feira 9, aí as máximas 19, num dia, no outro 21, no outro 22, assim que tá. A umidade no ar tá em 75%. 102,7.
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0: Bastante falecimentos, hein? Aqui em Castro, com o Bira. Funerária Castro, Conceição Ribeiro dos Santos Barcelos, 75 anos, viúva nascida em 50, filhos Mari, João, Marlene, Loreci, Marinita, Moacir, Leonir, Tânia, Marlene e Luiz Carlos. Dona Conceição morava na Avenida Gaivotas, no Borato, aqui em Ponta Grossa. Faleceu no Hospital Ana Fiorilo Menarim e o velório é na Capela São José. Sepultamento 15:30 na Chapada. Maria da Luz Marcondes Leal, com 80 anos, no lar aposentada, nasceu em 46, casada com Benedito. Deixa os filhos Cleonice, Cleotilde, Eli e Luiz Antônio. Morava aqui na Manuel Fidelis do Nascimento, Jardim das Araucárias Castro. Velório Capela Ávila, sepultamento 14:30 no cemitério do Socavão.
2: 6:13 e a Rádio Antena Sul FM, em parceria com o Serviço Funerário Municipal aqui da cidade de Ponta Grossa, comunicando os falecimentos deste dia 24 para 25 de maio de 2026. Iniciando com o falecimento da senhora Irazir Nascimento Ferreira, de 56 anos de idade. Ela está sendo velada na Capela Municipal São José. E o sepultamento de Irazir do Nascimento Ferreira, de 56 anos, para o cemitério do Boqueirão, na data de hoje, ou melhor dizendo, amanhã, dia 26, marcado para as 9 horas. Portanto, sepultamento da nona Irazir, amanhã, para o cemitério do Boqueirão, 9 horas. Falecimento da senhora Aurezina Bueno Scheibel, de 65 anos de idade, e ela que era agricultora. Ela está sendo velada na capela da funerária Princesa, aqui da Rua Barão de Tefé, no centro de Ponta Grossa. E o sepultamento da agricultora Aurezina Bueno Scheibel, de 65 anos de idade, para o cemitério Parque Jardim Paraíso, amanhã às 10 horas. Falecimento da senhora Ana Lewandowski, de 79 anos de idade. Dona Ana está sendo velada na Capela do Luto Santana. E o sepultamento para o cemitério São Sebastião, na data de hoje, às 16 horas. Falecimento de Aníbal Roberto Machado, seu Aníbal, com 78 anos de idade, ele era motorista. Seu corpo está sendo velado na Capela da Funerária Prever Ângelos. E o sepultamento, na data de hoje, dia 25, para o cemitério Parque Jardim Paraíso, agendado para as 16 horas. Falecimento da senhora Conceição, 75 anos de idade, ela está sendo velada na Capela Municipal São José. E o sepultamento para o cemitério da Chapada, na data de hoje, às 15 horas. Falecimento do senhor, ou melhor dizendo, do senhor Dirceu José Correia. Seu Dirceu José Correia, com 63 anos de idade. Ele está sendo velado na Capela São Pedro, aqui do Jardim Sabará, do ladinho ali da igreja. Dirceu José Correia será sepultado no cemitério da Chapada hoje, às 14 horas. Falecimento do senhor João de Carvalho, 70 anos de idade. Ele está sendo velado na Capela da Funerária Princesa. E o sepultamento será no cemitério Parque Jardim Paraíso, 11 horas.

0: João Luiz Varginski. Seu João Luiz, com 78 anos de idade, ele era motorista. Seu corpo está sendo velado na Capela do Luto Santana. E o sepultamento para o cemitério da colônia Dona Luísa, hoje, às 9 horas. Falecimento de José Henrique de Almeida. Seu José Henrique, com 84 anos de idade, ele era operador de máquinas. Ele está sendo velado na Capela do Luto Santana. E o sepultamento do José Henrique de Almeida, 84 anos de idade, para o cemitério Santo Antônio, marcado para as 16 horas. Falecimento de José Jauri Garcia de Quadros, 67 anos de idade, ele que era frentista. Seu corpo está sendo velado na Capela Municipal de Prudentópolis e o sepultamento para o cemitério de Prudentópolis, 17 horas. Falecimento de Laertes Mendes. Com 67 anos de idade, seu Laertes está sendo velado na Capela da Funerária Princesa e o sepultamento para o cemitério da Chapada, hoje, às 10 horas. Falecimento de Manuel Marques Nabeto, de 80 anos de idade, ele que era marceneiro naval. Ele está sendo velado na Capela da Funerária Princesa e o sepultamento do Manuel Marques Nabeto, de 80 anos de idade, para o cemitério Santo Antônio, hoje, às 14 horas. Falecimento da senhora Maria Alba Naim, de 77 anos de idade. Ela está sendo velada na Capela Municipal São José e o sepultamento segue para o cemitério da colônia Clock, hoje, às 11 horas. Falecimento de Maria Ivonete Gonçalves, de 78 anos de idade. Ela está sendo velada na Capela da Funerária Prever Ângelos, aqui na rua Frederico Baus. E o sepultamento da senhora Maria Ivonete Gonçalves para o cemitério São Vicente de Paulo, hoje, às 16 horas. Falecimento de Marli Aparecida Coelho. Dona Marli, com 61 anos de idade, ela está sendo velada na Capela da Funerária Princesa e o sepultamento segue para o cemitério São Vicente de Paulo, hoje, às 10 horas e 30 minutos. Falecimento do senhor Sérgio Cândido de Oliveira, de 59 anos de idade, ele que era empresário. Seu corpo está sendo velado na Capela da Funerária Princesa e o sepultamento segue para o cemitério Parque Campos Gerais, marcado para as 17 horas. E o falecimento de Edson Benício do Nascimento, de 65 anos de idade, ele que era técnico de radiologia. Ele está sendo velado na Capela de Luto São Francisco, aqui na rua Ayrton Plaisan, e o sepultamento do técnico em radiologia Edson Benício do Nascimento, 65 anos, para o cemitério Parque Campos Gerais, às 9 horas desta manhã. 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

0: dia vai amanhecendo. E agora? Esses são os principais destaques desta edição. O que mais? O que está acontecendo? O que está pegando? Nesta segunda, 25, a última semana desse mês, porque segunda-feira que vem, nesse horário, já vai ser 1º de junho. Aposentados, pagamentos começam hoje para finais 1 e a segunda parcela do 10º começa hoje também. Imposto de renda é a reta final, sexta-feira, terminou Leão. Seleção brasileira se apresenta para a Copa do Mundo, quarta-feira, dia 27. Hoje tem Enem, começando as inscrições para o Enem, dia de hoje. Paraná Clube e Paranavaí estão de volta, vão jogar contra o Operário? Sobem a primeira divisão do campeonato estadual. Meu Paraná e Paranavaí também, que ontem eliminou nos pênaltis. O Mauro acompanhou lá em Campo Largo o jogo do Paranavaí contra o Patriotas, não é, Mauro? Esse Mauro gosta também de futebol, hein? Que mais? Dólar 5,4, Bolsa Família, calendário hoje seguindo para finais 6. E a Mega Sena de ontem, a Mega de 30 anos, saiu para 2 apostas. A Mega que pagou ontem mais de 330 milhões. Os números 3, 30, 33, 35, 45 e 47 são de onde? Fortaleza. Lá a aposta marcou 20 números, daí facilitou, não é? Imagina quanto que eles pagaram nessa aposta de 20 dezenas, hein, Mauro? Se a aposta de 6 números é 6 pila, quanto que deu essa apostinha? Depois o Mauro verifica aqui para nós. Com 20 números, então, ganhou a Mega lá de Fortaleza, no Ceará. E a outra aposta vencedora da Mega de 30 anos foi do Rio de Janeiro, e aposta simples. Marcou 6 e cravou 6. Sorte, hein? O 3, o 30, o 33, o 35, o 45 e o 47. Pra nós aqui, Campos Gerais, ninguém aqui, né? Ninguém. Vixe. Câmara deve votar nesta semana fim da escala 6x1. Kimi Antonelli vence a quarta seguida e escreve seu nome na história da Fórmula 1. Paraná. Advogado é encontrado morto com tiro na cabeça aqui na Vila Estrela, em Ponta Grossa. Daqui a pouco mais informações. Campos Gerais, que mais? Ponta Grossa, 6h25.
1: Bora lá, saudando mais antenados e antenadas. Anderson Signuri, muito bom dia, obrigado aí pela companhia. O Anderson que tá antenado lá em Guarapuava, mandando um alô aí pra esposa Luana, pra filha Valentina. Já estamos aí na cabine do Brutão, do Gigantão aí, do Anderson Signuri. Já lá sintonizado, Antena Sul FM, obrigado, boa viagem, Deus acompanhe. O Elídio Carlos Cury de Macedo, nosso presidente do Conselho de Segurança aqui de Ponta Grossa. Bom dia, Elídio, forte abraço para você. A Suzy, guia turística, historiadora aqui da cidade de Castro, obrigado aí pela companhia. Batoré do Jardim Boreal, um grande abraço para você, obrigado aí pela companhia. É o irmão Batoré aí da comunidade cristã do Brasil, né? Grande abraço para vocês aí. Já sintonizados aqui no 102.7, o Márcio Estremel e a Lubininca no Pesqueiro Estremel em Uvaia. Abraço, Márcio, abraço, Lu. Também já chegando aqui, batendo cartão, o Riva da cidade de Castro, radinho sintonizado na antena. E o seu Moacir Gomes, do bairro Limitão, cidade de Castro aí, um grande abraço para vocês, é interiorzão aí de Castro, aí é gigante, né? Abraço aí a todos, obrigado aí pela companhia. O Anderson tá lá.

0: na Agrária lá, Guarapuava, ouvindo lá Fatos em Destaque. Um abraço aí para todos os caminhoneiros que estão aí no pátio da Agrária. Portal DC Mais, jornal diário dos campos aqui da cidade de Ponta Grossa. Encontro de turismo inteligente começa nesta segunda-feira, dia 25, aqui na cidade de PG. Pedestre morre após acidente na PR-170. E o passeio de veículos antigos ali pela ponte de Guaratuba, incluindo carros aqui da cidade de Ponta Grossa. Tinha lá Mavericão, Opalão, Dojão, mais de 500 veículos antigos e raros desfilaram ontem pela ponte de Guaratuba, incluindo com a presença aqui de pontagrossenses. Família procura a Mel, a cachorrinha está desaparecida no Jardim Conceição. Quem viu a Mel aí? Também outros fatos aqui pelo portal DC Mais. Operário empata com o Criciúma e chega a 5 jogos sem vencer na Série B. Homem é encontrado morto em casa marcada por tragédia familiar aqui na cidade de Ponta Grossa, onde há 2 anos atrás a mãe teria, ou melhor dizendo, a filha teria matado a própria mãe a facadas. Jovem morre esmagado após caminhoneiro fugir sem prestar socorro na cidade de Irati. 6:28 aqui na Antena.
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4: Mandado de prisão expedido por São Paulo é cumprido pela Rotan aqui em Castro. Um homem foi preso então aqui em Castro, região central, isso no dia de ontem, domingo. Morador entrega revólver calibre 32 após ser ameaçado em Palmeira. Suspeito fugiu. Luta corporal, morador conseguiu retirar a arma das mãos do autor, que fugiu em direção à Mara de Mata. Solicitante entregou espontaneamente a arma calibre 32 à Polícia Militar de Palmeira. 2 ocorrências então no relatório do primeiro BPM.
0: Nós tivemos a situação aqui enviada pelo PRF Thiago Ávila. Grande Thiago é integrante deste Massa Polícia Rodoviária Federal, região dos Campos Gerais, aqui Ponta Grossa. Durante uma fiscalização, a equipe da Polícia Rodoviária Federal com a viatura Blazer estava em patrulhamento aqui na BR-373, KM-172, trecho urbano ali da Avenida Souza Naves, por volta das 19 horas de ontem. Os PRFs notaram que o piloto de uma motoneta, uma Honda Lead, quando presenciou ali a viatura, ele se incomodou, ele jogou a motoneta para cá, busca para cá e vai para o acostamento e volta para a pista de rolamento. Os PRFs fizeram ali aquele acompanhamento bem silencioso, de forma sucinta. Quando puxaram a placa, verificaram que essa placa pertencia a uma outra motocicleta e não aquela, não é uma Lide. Giroflex ligado, sinal sonoro acionado, ordem de parada. Foi configurado ali então o delito de adulteração de sinal identificador de veículo automotor. Condutor de 66 anos de idade foi detido e conduzido até a 13ª subdivisão policial. E o PRF Thiago destaca, é importante ressaltar que além de configurado um crime, esta conduta prejudica muito aquele que teve a sua placa clonada, gerando principalmente multas de radar, o que acaba por prejudicar uma pessoa que nada tem a ver com o ilícito. Fato é que o senhorzinho de 66 anos de idade agora vai ter que explicar o porquê que ele estaria andando com essa Honda Lead com uma placa que não pertencia a ela. Um homem foi encontrado morto aqui na cidade de Ponta Grossa, noite de domingo, uma residência localizada aqui na rua Amazonas, na Vila Estrela. Caso mobilizou ali as equipes do SAMU, Polícia Militar e Polícia Científica. Segundo as primeiras informações apuradas no local, a vítima apresentava ferimento provocado por arma de fogo e já estaria sem vida quando os socorristas chegaram à residência. A médica atestou óbito. 2 equipes ali do serviço de atendimento, né, do SAMU, foram acionadas, mas já não havia o que ser feito. Ele já teria evoluído a óbito. Fato que foi isolado ali pela Polícia Militar, né, para o trabalho da criminalística, recolhimento do corpo. E a casa já foi um cenário de um outro crime

0: Independência volta a ser alvo desta investigação policial, uma nova morte registrada neste local. Polícia científica fez todos os procedimentos, corpo recolhido ao Instituto Médico Legal, possivelmente na manhã de hoje, será liberado para velório, após os exames periciais e apuração da ocorrência. Movimentado o setor policial aqui nesta cidade de Ponta Grossa, nesse caso aqui da Vila Estrela. 6:32.
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4: No litoral, o solzinho vai nascendo, então estamos a caminho do sol e essa garoa na previsão assim tá mais para a tarde de hoje, mas estamos a caminho do sol. O sol vai nascendo bonito, o litoral do estado do Paraná, nesta manhã agora, às 6:33. No mundo esportivo, segunda divisão, Campeonato Paranaense, o Paraná Clube está na primeira divisão. Aí vem o Paraná Clube, subiu no sábado e ontem subiu o Paranavaí no jogo contra o Patriotas. Então essas duas equipes, Paranavaí e Paraná Clube, estarão na primeira divisão, Campeonato Estadual na próxima temporada e vão jogar com o Operário Ferroviário. Que mais? No esporte do final de semana, o Antonelli venceu na Fórmula 1. Destaque também desse final de semana. Vamos lá para os resultados. Ontem tivemos pela Série B o Operário empatando aqui em Ponta Grossa no Germano. Ontem à noite, com garoazinha e frio no Germano, parabéns a quem foi. 1-1 o Operário contra a equipe do Criciúma. O Operário que está na 12ª colocação. Além disso, tivemos Atlético Goianense 0, São Bernardo 1, CRB 4-2 na Ponte Preta, América Mineiro 1, Vila Nova 2, Avaí 0, Goiás 2. E o jogo do Operário aqui 1-1 contra o Criciúma. Próximo jogo do Operário é no final de semana, dia 31, contra a equipe do Ceará, o que marca aqui o nosso calendário. Vamos para a Série A. Ontem, Cruzeiro 2-1 na Chapecoense, Remo 1, Atlético Paranaense 2, virou Atlético, Corinthians 1-0 no Atlético Mineiro e o Vasco em casa perdendo para o Bragantino por 3-0. Na agenda desta segunda-feira, vamos ter na Série B, Botafogo e Atlético, 19:30. E a Série A tem às 20, o Coritiba, no Couto Pereira, hoje, contra a equipe do Bahia. E quarta-feira já tem a apresentação da Seleção Brasileira, time que vai à Copa do Mundo, Estados Unidos, México e Canadá.
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0: 6:34. Andrezão de Conchas Velhas, bom dia. André, a Jéssica, o Miguel, o Yuri, grande abraço aí. O André já manda foto aqui do pluviômetro nas somatórias aí de sábado até ontem à noite. Pluviômetros aí da chácara Doce Veneno marcando 40 milímetros aí de chuvas nestas somatórias. Obrigado, André, forte abraço, sempre presente aqui no Centro 2.7. Bueno Velho Castro já mateando, chimarrando também já, companhia da Antena Sul FM. Castro também tem a Maria Baiana, o seu Sebastião e a Elenir. O Alfredo Kremer está em Carambeí e a Olga Martins está em Guamiranga, já rádios ligados aqui na Antena 102.7. Poposca do Taquarussu também já está sintonizado aqui na Antena. O Dias Negão está mandando um abraço aí para todos aí, muito obrigado pelo carinho da audiência. Daqui a pouco temos vagas também para a Agência do Trabalhador de Castro Dias, que está dizendo bom dia para a galera do Parque de Máquinas, estão na escuta, o mecânico Carlinhos, o Edicinho da Bomba e o Alcides Fernandes, a galerinha aí do Parque de Máquinas Castro. E o Dias diz aqui, o Edicinho adora, é fã do Isaac Ortiz aí. Tá bom, então, obrigado pela companhia. E o Dias já está enviando as vagas de emprego aqui da Agência do Trabalhador Cidade de Castro, que tem bastante vagas para esta segunda-feira, dia 25 de maio. As vagas, Agência do Trabalhador de Castro, com muitas vagas. Alguma delas aqui para a Agência do Trabalhador Castro, empregado doméstico, mecânico de caminhão, mecânico de suspensão. Tem vaga também para carpinteiro, coordenador administrativo, pedreiro, supervisor comercial e técnico em manutenção de equipamentos. Castro, com bastante vagas. A agência de Ponta Grossa, na Doutor Colares, está fechada. A agência está em processo de mudança, essa semana fechada. Portanto, de segunda a sexta-feira, aqui em Ponta Grossa, você só consegue falar com o pessoal da Agência do Trabalhador ali no espaço do Poupa

0: tempo no Shopping Paládio. O pessoal, a agência está montada ali nesta semana, anexo ali ao Poupa Tempo no Shopping Paládio, com bastante vagas. A partir de segunda-feira que vem, e novo endereço, a agência Ponta Grossa, aqui na rua Benjamin Constante, na antiga instalação da Magic Sound. 6:37.
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3: No mercado agrícola, feijão carioca, saca de 60 quilos, 450 Campos Gerais. São os preços máximos. Feijão preto 250, milho 56, soja 116, trigo 69, arroba do boi 340, a vaca tá 305 e o suíno 4,80.
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0: Seis horas 38 minutos, ouvinte conversando com a Antena. Bom dia.
4: Bom dia, meu amigo Gle, beleza? Queria mandar um abraço lá pro nosso amigo Lodovico ali do Taquari dos Polaco, Lodovico Schwenke. Um abraço para ele, para toda a galera lá que tá coladinha na audiência de vocês aí. Aqui quem fala é o Ednei do Sabará, seu ouvinte assíduo de todos os dias. Um abraço.
0: Valeu, Dinei, outro abraço pra você, obrigado aí ao seu Ludovico Schwenk aí no Taquari dos Polacos aí, muito obrigado aí pela companhia, polacada toda aí que acompanha nós aí, 102.7 no Taquari, ali no Taquari. Vai ter a festa da colheita, né, no dia 7 de junho, vai ser uma baita festança aí, então um abraço aí pra todos os polacos, obrigado pela companhia, junto também o Ednei, né? Que até sábado vimos o seu Carlos, viu, Ednei? Seu Carlos passou de Camaro amarelo ali, nós estávamos na janela do Vitor Supermercado ali, de repente eu olhei aquele camarão amarelo vindo lá, falei pra Patrícia, digo lá, seu Carlos, ao pai do Ednei vindo lá, e passou lá o Camaro amarelo lá com o seu Carlos. Um grande abraço, seu Carlos, dona Inês, aí moram ali pertinho do Vitor Supermercados, né? É, o Mauro, nosso querido amigo Mauro, bom dia, Mauro. Um abraço pra você, Mauro, aí, obrigado pela companhia. O que aconteceu na perna? Mandou a foto aqui, tá cheio de ferro a perna aí. Tá dizendo, vamos começar a semana com garoa e frio. E às 5:00 da manhã, Ponta Grossa, tá com a perna machucada aí, Mauro. Uma boa recuperação pra você. O Mauro Almeida aí do Bom Jardim. Muito obrigado aí pela companhia. 6:39 na antena.
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5: 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A Caixa inicia nesta segunda-feira, dia 25, o pagamento do Bolsa Família referente ao mês de maio para os beneficiários com o número de identificação social ONIS terminado em 6. Os pagamentos são realizados preferencialmente na poupança Caixa ou conta Caixa Tem. Com a conta Caixa Tem, os beneficiários podem pagar contas e fazer transferências diretamente pelo aplicativo no celular. O benefício também pode ser movimentado com o cartão de débito da conta em comércios, unidades lotéricas, correspondentes Caixa Aqui, terminais de autoatendimento e agências da Caixa. Além disso, é possível realizar saques sem cartão nos terminais de autoatendimento e unidades lotéricas, utilizando a identificação biométrica previamente cadastrada em uma agência da Caixa. No aplicativo Bolsa Família, é possível acompanhar as informações dos benefícios, além de receber atualizações e novidades sobre o programa. Para baixar os aplicativos Caixa Tem e Bolsa Família, basta acessar a loja de aplicativos do seu smartphone. É gratuito.
6: Bom dia, Isaac. Bom dia a você, a todos os ouvintes. Isaac, o governo do estado, por meio da Secretaria da Justiça e Cidadania, em parceria com o Ministério Público do Trabalho do Paraná, realizou a solenidade de implantação da COETRAE, que é a Comissão Estadual para a Erradicação do Trabalho Escravo, e deu posse aos integrantes do grupo. Criada por decreto estadual, a COETRAE tem o objetivo de fortalecer de forma integrada a política estadual de prevenção e combate ao trabalho escravo, com atuação regionalizada e articulada entre o poder público, representantes da sociedade civil e instituições ligadas ao tema. Após a posse da primeira gestão, os integrantes vão elaborar o estatuto da comissão, definindo como será a atuação de cada membro. O COETRAE foi criada como um órgão colegiado interinstitucional voltado à prevenção e ao combate do trabalho escravo contemporâneo. Entre as atribuições estão a articulação de políticas públicas, o acompanhamento das ações de fiscalização, a promoção dos direitos humanos trabalhistas, a reinserção social de trabalhadores resgatados e a integração entre órgãos públicos e sociedade civil. Bom, era essa a informação que eu tinha para hoje. Um grande abraço, um bom dia e até amanhã, se Deus quiser.
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3: Bom dia, ouvintes da Antena Sul. Aqui quem fala é o pastor Wilson Severino, da Assembleia de Deus da Vila DR em Ponta Grossa. A palavra de Deus nos diz: não temas, eu estou convosco, pois para Deus nada é impossível. Um abraço a esta maravilhosa equipe e parabéns pelo trabalho. Deus abençoe.
4: Obrigado, pastor. Bom dia, boa semana, 6:47. Gilmara Rosa, aqui em Castro, parabéns, felicidades. Aniversário, dia de hoje. Chico Zirda, Olho d'Água, acompanhando as notícias também. É o Fatos em Destaque na antena. A Lídia da Barrinha, região aqui de Castro, mande bom dia para nós, ouvintes de todos os dias da antena. A antena é a nossa grande companhia, diz a Lídia. 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
5: Junto conosco a Marisa Haddad e o Paulo Haddad, boa semana, obrigado aí pela companhia. Também o seu Tony Valdemar Vieira Carambeí, muito bom dia, seu Vieira, já tá no chimarrão aí, tomando aquele cafezinho gostoso também, boa semana aí. Muito bom dia a Isabel Novatsky, grande Isabel, uma das motoras aí do transporte escolar aí, né? Grande abraço para vocês aí, ela que diz bom dia, que Deus abençoe a todos, bora para mais uma semana abençoada. Abraço para Márcia, a Márcia Cosma aí, que sempre me atura, agradecendo a todas as pessoas da viagem que fizemos no sábado para Lunardelli, foi um dia muito abençoado, obrigado a Leonete e a todos. Poxa, que bacana a viagem a Lunardelli, obrigado aí pela companhia. Também junto conosco aí o Lúcio, nosso grande amigo Lúcio Monteiro, um abraço de urso para você, Lúcio, para toda a família aí, abençoada semana, grande Lúcio Monteiro, muito obrigado aí pela companhia. Um abraço aí pro Daniel Almeida, pra Dani, pra Maria, bom dia, seu Lauro Almeida, a dona Maria Luísa, que celebração ontem nós tivemos ali na nossa capela em Uvaia, foi coisa mais linda do mundo. Às 9:30 e o pessoal fez uma surpresa lá, né? Tivemos momentos lá, ontem era dia de Pentecostes, né? A vinda do Espírito Santo, então foi lindíssimo o momento e aí entrou a Maria, passando o manto sagrado ali em todos que estavam dentro da igreja. Não teve quem chorou. Todo mundo ali caiu nos prantos ali de tão emocionado. E aí fomos abraçar a Maria, receber aquele abraço caloroso lá, né? Então foi uma celebração muito bacana, muito linda realmente, né? E o Daniel toca o teclado lá, a Maria canta, e essa família abençoada. E o seu Lauro fez as filmagens, né? Depois eu vou postar nas redes sociais lá as filmagens lá que o seu Lauro fez desta celebração lindíssima ontem em Uvai. Um abraço de urso para todos vocês aí. Quem já tá batendo cartão aqui, a Leonice do Rocio Assis também já está sintonizada, radinho ligado aqui no 102.7. Abençoa na semana de cada um de nós aí. Muito obrigado, Leonice. Amém. Assim seja. 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
1: Antena informando 6:52, 6:52, 42 98409 1431. O Altamir compartilha aqui com nós essa aposta do Ceará com 100 cotas. 100 cotas levam mais de 168 milhões, Mega Sena. Os 100 apostadores, então 100 apostadores apostaram, eles marcaram tudo junto lá 20 dezenas e gastaram R$232 mil. E os 100 apostadores do Ceará, sortudos, cada um deles levam R$1.600.000. E a outra aposta, o Felizardo, leva sozinho 168 milhões de reais do Rio de Janeiro. Foi então os números da Mega Sena de aniversário, sorteada ontem de manhã. Olha, Isaac, quando vão começar a mexer lá na estrada do Socavão? Pra gente perguntar, autoridades, como é que vai ser? É a pergunta do ouvinte nesta manhã para nossa reportagem apurar e trazer a notícia ao longo da semana. Quando vai começar? É a pergunta que não quer parar.
0: Dona Cleide, grande ouvinte, Dona Cleide aqui do Jardim Ipiranga, cidade de Ponta Grossa. Dona Cleide também está reivindicando aí, o pessoal disse que tinha um ponto ali na estrada que vai para a subestação da Copel, né? Então você sai ali da PR, e do lado direito você tem o Jardim Ipiranga, do lado esquerdo tem a subestação da Copel, e algum caminhão bateu nesse ponto lá, e o pessoal foi lá, retirou o ponto, só que não fez a recolocação, né? E tá fazendo muita falta, e diz que inclusive o mato já tomou conta, diz que não tem nada lá, o motorista para porque sabe que é ponto, né? Mas em dia de chuva o pessoal tem que ficar ali no calçamento, é complicado. Então nós estamos passando aí pro secretário de obras aí, o Eduardo, né? Pedindo uma vistoria da equipe aí da Prefeitura Municipal de Ponta Grossa, em especial aí o parque de máquinas, né? Para ver se consegue essa recolocação desse ponto, que tá fazendo muita falta lá, diz que muitas pessoas utilizam esse ponto ali na entrada da subestação da Copel. Então, próximo ao Jardim Ipiranga ali, nós vamos encaminhar ali os dados bem certinho ao secretário e pedir, né, que a prefeitura coloque esse ponto. Um pontinho a mais ali vai fazer uma diferença enorme pro pessoal que utiliza aí o transporte público cidade de Ponta Grossa.
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0: Luiz Fernando Silva, confirmando a audiência, já sintonizado aqui no 102.7. Obrigado aí pela companhia. Miro, patrãozão do CTG Rancho Alegrete, forte abraço pra você, Miro. O Miro que passou um finalzão de semana muito gostoso lá na chácara, lá, né? Lidando aí com os animais, né? Que show de bola. Vida no interior é tudo de bom, né, Miro? Não dá vontade de voltar, não. Grande abraço pra você. Seu Antônio Lages Fortaleza, muito bom dia. Dona Cecília, Fernandão, nosso comandante geral. Fernando tava lá no ponta ontem, né? Grande abraço aí, com aquela visão encantadora, é linda aquela lagoa lá do Ponta Lagoa, né, Fernandão? Passou um dia maravilhoso lá com a Cláudia, com o Fabrício, com o Matheus, lá toda a família abençoada, família da Lages Fortaleza. Obrigado aí pela companhia e sintonia.
1: Mais na parte da tarde hoje, 3 milímetros, mas vamos ter sol também. É sol, pode garoar em alguns momentos, em alguns pontos, 3 milímetros, é um pouquinho, mas tá na previsão para hoje, tá? 15 graus é a temperatura de momento, a máxima não passa de 19, mas para fresco então. Para amanhã, terça-feira, temos

0: 8,5 mm. Quarta, quinta, sexta, não tem nada de garoa, por enquanto, na previsão. Temperaturas, Isaac, vai ficar mais frio? Por enquanto, não. Na abrangência da previsão até o dia 8, temperaturas que nem hoje, de manhã 10, 11, 12, 13, 14, 15, um frio mais intenso, por enquanto, não temos na previsão.
1: Júnior Silva, muito bom dia, Júnior Silva, ele que diz aqui, hoje é um dia muito especial, é aniversário da mãe Zélia Maria, completando aí, idade nova, então recebendo todos os cumprimentos aí do filho Júnior Silva, a dona Zélia Maria. Comemora o Dom da Vida aí como o melhor presente, né? Recebendo todos os abraços, os beijos da família e, claro, o abraço de urso bem apertado aqui da Rádio Antena Sul FM, dona Zélia Maria. Parabéns.
0: Já estamos imaginando as festas juninas, não é? Já tem calendário, tá aí. Festas juninas e julinas. A Festa das Nações foi um sucesso aqui no bairro da Ronda. Fui lá ontem, comi canjica e bastante coisa. Canjica, R$12, estava uma delícia. A festa foi um sucesso total. Aposentados, pagamentos começando hoje para finais 1 e a segunda parcela do décimo também. Leão, até sexta-feira, tá? 29 de maio. A seleção brasileira já se apresenta para a Copa do Mundo nesta quarta-feira no Rio. Inscrições para o Enem começam no dia de hoje. Paraná Clube e Paranavaí estão na primeira divisão do campeonato estadual na próxima temporada. 6h58, a Cibele tem promoção de Condrolax Alivion nesta segunda-feira. Vamos lá, Cibele. Segunda é mais uma semana e também o fechamento de mês, Cibele. Bom dia.
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1: 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Marcos de União da Vitória, bom dia Marcos, União da Vitória, nível do Iguaçu, às 5 horas, 3,41 metros. Obrigado, Marcos, acompanhando lá então o nosso grande Rio Iguaçu. O Osvaldo aqui do bairro da Ronda também está com a gente. Ouvinte pergunta, o asfalto de Itaiacoca, não dá para passarmos por lá. Serzelina, mais uma pergunta de asfalto. Itaiacoca e também o Socavão, são as perguntas feitas pelos ouvintes nesta manhã 7:03.
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10: 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Bom dia, 7:07. Boa segunda, boa semana. Eu fecho a mesa. A última semana desse mês de maio, porque segunda-feira nesse horário vai ser 1º de junho. Como é que tá o sol? Sol nascendinho, entre nuvens no litoral do estado. E a gente acompanhando aqui a chegada do sol. Sol, uma garoa na parte da tarde, assim que está a previsão, chove, para um pouquinho com até 5 milímetros no dia de hoje. Para amanhã, 8,5 milímetros. A máxima hoje não passa de 20 graus, mas para fresco então. Amanhã, 8,5 milímetros. Quarta-feira, tempo bom. Quinta-feira, sexta-feira, por enquanto, previsão de tempo bom. Até lá o final de semana, valendo a partir de quarta-feira, por enquanto, somente previsão de tempo bom. Essa garoazinha alternada hoje e também amanhã, e limpando tudo direto a partir de 27/5. A umidade no ar está em 74%. A lua na fase crescente.
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10: Dona Rosinha, funerária Pó, Elizabeth Aparecida Carneiro Fontoura, falecimento. Elizabeth Aparecida Carneiro Fontoura, 56. Filhos Fabrício, Franciele e Isadora, faleceu no Ana Fiorilo Menarim, morava aqui no Jardim Dona Helena, técnica de enfermagem. Velório Capela Zarsky, cemitério Rosário, 11 da manhã. Funerária Castro, Conceição Ribeiro dos Santos Barcelos, 75 anos. Morava na Avenida Gaivotas, Borato, Ponta Grossa, faleceu no Ana Fiorilo, velório Ponta Grossa, Capela São José, sepultamento 15:30 na Chapada, cemitério. Maria da Luz Marcondes Leal, 80 anos, casada com Benedito, velório, capela funerária Ávila. Morava aqui na Manuel Fidelis do Nascimento, para Alcárias Castro, capela Ávila, velório, sepultamento 14:30 no cemitério do Socavão.
5: 7:09 e a Rádio Antena Sul FM, em parceria com o Serviço Funerário Municipal aqui da cidade de Ponta Grossa, comunicando os falecimentos deste dia 24 para 25 de maio de 2026. Iniciando com o falecimento da senhora Maria Cândida Kowalczuk, de 87 anos de idade. Ela está sendo velada na Capela do Luto Santana e o sepultamento será no cemitério Parque Jardim Paraíso, hoje às 17 horas. Falecimento de Irazir do Nascimento Ferreira. Dona Irazir, com 56 anos de idade, ela está sendo velada na Capela Municipal São José e o sepultamento de Irazir do Nascimento Ferreira para o cemitério do Boqueirão, em Carambeí, na data de amanhã, dia 26, marcado para as 9 horas. Falecimento da senhora Aurezina Bueno Scheibel, de 65 anos de idade, ela que era agricultora. Seu corpo está sendo velado na capela da funerária Princesa e o sepultamento para o cemitério Parque Jardim Paraíso, também amanhã, dia 26, marcado para as 10 horas. Falecimento da senhora Ana Lewandowski. A dona Ana, com 79 anos de idade, ela está sendo velada na Capela do Luto Santana e o sepultamento da senhora Ana Lewandowski, 79 anos, para o cemitério São Sebastião, na data de hoje, marcado para as 16 horas. Falecimento de Aníbal Roberto Machado, de 78 anos de idade, ele que era motorista. Seu corpo está sendo velado na capela da funerária Prever Ângelos e o sepultamento segue para o cemitério Parque Jardim Paraíso, hoje, 16 horas. Falecimento da senhora Conceição Ribeiro dos Santos Barcelos. Dona Conceição, com 75 anos de idade. Ela está sendo velada na capela.

0: Lá, Municipal São José. E o sepultamento da senhora Conceição Ribeiro dos Santos Barcelos, 75 anos, para o cemitério da Chapada, na data de hoje, às 15 horas. Falecimento do senhor Dirceu José Correia, 63 anos de idade, ele que era tratorista. Ele está sendo velado na Capela São Pedro, aqui no Jardim Sabará, ao ladinho da Igreja São Pedro, ao lado do Vitor Supermercado. O tratorista Dirceu José Correia, 63 anos de idade, será sepultado hoje no cemitério da Chapada, às 14 horas. Falecimento de João de Carvalho, de 70 anos de idade, seu João, que era vigilante. Ele está sendo velado na Capela da Funerária Princesa. E o sepultamento segue para o cemitério Parque Jardim Paraíso, às 11 horas desta manhã. Falecimento de João Luiz Varginski, de 78 anos de idade, ele que era motorista. Ele está sendo velado na Capela do Luto Santana. E o sepultamento do motora João Luiz Varginski, 78 anos, para o cemitério da Colônia Dona Luísa, hoje, às 9 horas desta manhã. Falecimento de José Henrique de Almeida, 84 anos de idade, ele que era operador de máquinas aposentado. José Henrique de Almeida está sendo velado na Capela do Luto Santana e o sepultamento será no cemitério Santo Antônio às 16 horas. Falecimento de Laertes Mendes, 67 anos de idade, ele que era aposentado. Seu Laertes está sendo velado na Capela da Funerária Princesa e o sepultamento para o cemitério da Chapada hoje, 10 horas. Falecimento também do senhor Manuel Marques Nabeto, de 80 anos de idade, ele que era marceneiro naval. Ele está sendo velado na Capela da Funerária Princesa e o sepultamento do senhor Manuel Marques Nabeto, 80 anos, marceneiro naval, para o cemitério Santo Antônio, às 14 horas. Falecimento da senhora Maria Alba Naim, de 77 anos de idade, ela que era agricultora. Seu corpo está sendo velado na Capela Municipal São José e o sepultamento no cemitério da Colônia Clock, às 11 horas da manhã. Falecimento de Maria Ivonete Gonçalves, 78 anos de idade, ela que está sendo velada na Capela da Funerária Prever Ângelos. Vai ser sepultada no cemitério São Vicente de Paulo às 16 horas. Falecimento de Marli Aparecida Coelho, de 61 anos de idade. Dona Marli está sendo velada na Capela da Funerária Princesa e o sepultamento de Marli Aparecida Coelho, 61 anos, para o cemitério São Vicente de Paulo, hoje, às 10 horas e 30 minutos. Falecimento de Sérgio Cândido de Oliveira, seu Sérgio com 59 anos de idade, ele era empresário. Seu corpo está sendo velado na Capela da Funerária Princesa e o sepultamento segue para o cemitério Parque Campos Gerais, marcado para as 17 horas. E o falecimento do Edson Benício do Nascimento, 65 anos de idade, ele que era técnico em radiologia. Seu corpo está sendo velado na Capela São Francisco, aqui na rua Ayrton Plaisan. E o sepultamento do técnico em radiologia Edson Benício do Nascimento, 65 anos, para o cemitério Parque Campos Gerais, daqui a pouquinho, nesta manhã, agendado para as 9 horas. 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
4: 7:18, vamos para o Feira Verde, Ponta Grossa. Atenção, senhoras e senhores, porque eu vou falar, hein? É agora. 7:18, Feira Verde, nesta segunda-feira, 25/5/2026. A equipe 1 vai estar no Panamá daqui a pouco às 8 horas. Londres, 9:15. Lagoa Dourada, 3, 10:30. No São Martim, 2, 13:30. No São Martim, 1, 14:15. No Residencial Tulipas, às 15. A equipe 2 vai para o Costa Rica às 8:30. Costa Rica 2, 9:45, Lagoa Dourada 1, 10:45, Lagoa Dourada 2, 13:30 e no Jardim das Flores 14:30. A equipe 3, aqui em Ponta Grossa, Feira Verde hoje, cuidando do meio ambiente, vai para o Parque Nossa Senhora das Graças 1 às 8:30, no Parque 2 às 10, na Santa Mônica às 13:30 e do ladinho a Tânia Mara às 14:30 de hoje.
5: Junto conosco, já sintonizado aqui no 102.7, pessoal batendo cartão aqui, o seu Jorge Valentim de Ávila, um grande abraço, Sérgio Bonetti, Piraí do Sul, muito obrigado aí pela companhia, também a Sandra Mara, o Pedro Tadeu de Ávila e também temos Luz Verde piscando aqui no sistema da Antena Sul FM. Quem é que está de aniversário aí no Jardim Veneza? Ele que é conhecido na cidade de Ponta Grossa aí, tem um círculo de amizade extenso, gigantérrimo, morador de Jardim Veneza, é eletricista de carro, repórter, tem um dos grupos mais movimentados de WhatsApp, que é o Plantão Policial PG, é o nosso querido amigo repórter Tiririca. E quem é que tá mandando áudio pro Tiririca?
6: Bom dia, Eclê, bom dia, Isaac, bom dia a todos os amigos da Antena Sul. Hoje eu tô passando aqui para parabenizar uma pessoa muito especial, um cara sensacional, pai, amigo, companheiro, um homem trabalhador, honesto, que hoje tá completando mais um ano de vida, tá fazendo 53 anos, é você, meu amor, Marcelo Tiririca. Que desejo toda a felicidade do mundo. Saiba que amo muito você. Quero que você alcance todos os seus objetivos. Você é um pai maravilhoso, um amigo, um companheiro, um trabalhador sensacional. E hoje eu quero agradecer a Deus por ter você na minha vida. Saiba que eu te amo muito. Te desejo toda a felicidade do mundo. Parabéns, meu amor.
5: Olha só como tá elevado a moral do Tiririca, não é qualquer um, hein? Olha, receber essas palavras aí da esposa significa que tá atendendo muito bem da dona Juliana lá. Parabéns aí ao Tiririca, forte abraço, recebendo todas as homenagens aqui da Rádio Antena Sul FM, 53 anos, Marcelo. É um piazinho, a gente olha pro Tiririca, parece que tem 28, 29 de idade, né? Parabéns, Marcelo Tiririca.
4: Grande Tiririca, parabéns, hein?
5: 7:21 na antena.
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0: Olá, esse é o Giro de Notícias. Eu sou Ana Paula Costa e você acompanha os destaques do momento. O ministro Flávio Dino negou o pedido de soltura da advogada e influenciadora Deolane Bezerra por considerar a prisão legal. Além disso, o ministro do STF diz em sua decisão que o pedido deve ser feito na primeira instância. Ela foi presa na última quinta-feira dentro da Operação Vernix, que investiga lavagem de dinheiro pelo primeiro comando da capital. Segundo as investigações, Deolane recebia valores de uma transportadora criada pelo PCC e fazia a lavagem do dinheiro. O tenista João Fonseca estreou com vitória com 3-0 no torneio de Roland Garros nesse domingo em Paris, na França. O brasileiro de 19 anos venceu o francês Luka Pavlovic. A próxima partida de Fonseca no torneio deve acontecer na próxima quarta-feira. Duas apostas faturaram o prêmio de 336 milhões de reais da Mega Sena edição especial de 30 anos. O sorteio foi realizado na manhã de domingo. Um dos vencedores fez uma aposta simples no Rio de Janeiro e o outro foi um bolão de 20 números de Fortaleza. As duas apostas sortudas levam mais de 168 milhões de reais cada. Os números sorteados foram 3, 30, 33, 35, 45 e 40. Os contribuintes já podem fazer a consulta ao primeiro lote de restituições do Imposto de Renda 2026. Ao todo, mais de 8 milhões e meio de contribuintes serão contemplados, com um valor total de crédito de 16 bilhões de reais. Mais informações no site gov.br/Receita Federal. Os pagamentos começam no dia 29. E termina no dia 29, na próxima sexta-feira, o prazo para envio da declaração do Imposto de Renda. Até este sábado, cerca de 30% dos contribuintes ainda não tinham acertado as contas com o Leão. A orientação da Receita Federal é não deixar para os últimos dias. Lembrando que quem não enviar a declaração no prazo paga a multa de R$ 165,74 ou 1% do imposto devido, o que tiver maior valor. A Organização Mundial da Saúde elevou de alto para muito alto o risco imposto pelo surto de ebola na República Democrática do Congo. Até o momento, foram confirmados 82 casos e 7 mortes. Mas o diretor-geral da OMS, Tedros Adhanom, destacou que a epidemia no país é maior, com 750 casos suspeitos e 170 mortes suspeitas. O Giro de Notícias é uma produção da Agência Rádio Web. Texto e apresentação, Ana Paula Costa.
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0: seleção brasileira e vem aí a Copa do Mundo dos Estados Unidos, México e também Canadá. Imposto de renda, prazo termina sexta-feira, para a gente não esquecer, nesta segunda, dia 25. Aposentados, pagamentos começando hoje, dia 25, para finais 1, e a segunda parcela do décimo também. Enem estudantes, inscrições começam no dia de hoje. No futebol, o Operário ontem empatou com o Criciúma, 1-1 aqui no Germano. Próximo jogo é no final de semana, domingo, contra o Ceará, fora de casa. O Operário que vai começar também nesta semana a mexer no gramado suplementar do estádio Germano Krieger, que tá ruim, não é? Então vamos trocar o gramado, valendo a partir desta semana, e o Operário vai ficar 3 jogos sem estar no Germano. Até vai ter um jogo que o mando vai para Curitiba, Couto Pereira. Paraná Clube e Parnavaí estão de volta à elite do futebol paranaense, são as notícias desta manhã.
1: Gilberto de Ventania, esposa Patrícia, muito bom dia, obrigado aí pela companhia. O Gilbertão tá dizendo, tá cheio de moral o Tiririca, hein? Tá mandando os parabéns aí pro nosso repórter Tiririca, forte abraço, obrigado aí pela companhia. Igor Henrique, turma do chapéu. O Toninho Palmeirense, da cidade de Castro, tá mandando um abraço para todos os flamenguistas. Não mexe com o flamenguista, não, Toninho. Um grande abraço. Antônio Fontoura, bom dia, meu amigo palmeirense. Só alegria. Goleamos o cheirinho. Abençoada semana para todos nós, palmeirenses. Tá feliz hoje, né? 3-0 em cima do Mengão aí. Um grande abraço. Obrigado aí pela companhia. 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
0: Obrigado, Marcos. 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
5: Bom dia, bom dia, pessoal da Rádio Antena Sul, Igreja Maier, Isaac Ortiz.

0: Laertes, Carneiro, todo o pessoal da Rádio Antena Sul aí, a rádio que vai mais longe, tá bom? Um abraço do Nego Velho. Uma ótima semana, que Deus abençoe a todos, tá bom? Muito
1: bom dia. Tá bom, Nego. Tô buscando sol, hein, nas cidades aqui do Paraná. Onde que eu encontro um sol? Já tem sol aí, ouvinte? Eu tô buscando sol porque a mãe quer um pouco de sol, porque umedeceu, não é, mãe? Final de semana tá úmido? A senhora quer um solzinho também. Telêmaco Borba apareceu um solzinho, lá em Foz do Iguaçu também, e o sol tá, na maioria das cidades, entre nuvens. O sol é o mais aclamado nesta manhã, mas ainda com chance daquela garoa, tanto na previsão para hoje, como também para amanhã.
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1: Dono de lotérica no Ceará é um dos ganhadores do prêmio de 168 milhões na Mega Sena. Essa lotérica Aldeota lá do Ceará é a lotérica que mais vende apostas no Brasil, porque ela é famosíssima, o pessoal faz pela internet, ela é muito famosa. Então é de lá que saiu os ganhadores dessa Mega Sena de 168 milhões. E o pessoal da lotérica comenta que ninguém se conhece, é porque várias pessoas do Brasil. Eu posso jogar aqui de Ponta Grossa na lotérica Aldeota lá no Ceará. Ele diz que ninguém se conhece no bolão. Nós iniciamos a campanha em 26 de abril. E geralmente o dono da lotérica também ganhou. Geralmente quando sobra bolões, fica para a lotérica. Pode ser então que tenha ficado alguma coisa e a lotérica entrou junto no pacote nessa Mega Sena que teve ganhadores no Ceará e também no Rio de Janeiro e pelo Brasil, com apostas espalhadas no último domingo.
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0: Alô, alô, meus jovens comunicadores, Isaac Ortiz e Eglemaier. Talvez não tão jovens assim, mas enfim, guardando o espírito da aventura. Bom dia, Edson Tenão, bom dia, Anteninha.
1: Bom dia.
0: Bom dia, Campos Gerais. Fatos em destaque. Segunda-feira, 25 de maio. Nós estamos com tempo instável em Curitiba. Nesse momento, 13 graus a temperatura. E só sobe para 20 graus na tarde de hoje. O Hospital Universitário Evangélico Mackenzie, em Curitiba, abriu seleção com vagas para pessoas com deficiência nas áreas da saúde e administrativa. O processo faz parte de um projeto de inclusão profissional e terá oportunidades para diferentes funções dentro do hospital. A seleção acontece no dia 27 deste mês de maio e os candidatos devem apresentar currículo e documentação básica no Departamento dos Direitos da Pessoa com Deficiência, no bairro Cristo Rei, espaço que integra a estrutura da Secretaria Municipal de Desenvolvimento Humano. A Polícia Civil do Paraná inaugurou a nova sede da Delegacia da Mulher de Paranavaí. O espaço foi criado para oferecer acolhimento especializado e atendimento humanizado a mulheres vítimas de violência, reforçando a rede de proteção no município. A nova estrutura tem mais de 400 metros quadrados e foi adaptada para garantir escuta qualificada, privacidade e melhores condições de atendimento às vítimas. Com tempo instável em Curitiba e temperatura máxima de 20 graus para a tarde de hoje, Chomar Valença com as informações da rede AERP. A todos, uma ótima semana.
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1: Família Zenedim, nosso imperador Paulão Zenedim Bueno, imperatriz Sandra, a piazada aí, um grande abraço. 30 de maio, a família Zenedim será o Brasil na arena aí, Fighters Cage. Grande abraço aí a toda a família Zenedim, estamos aí na torcida. 30 de maio, tá chegando aí, Paulão, toda a família aí já preparadíssimos. Um abraço de urso aí pra família Zenedim.
0: Bom dia, aqui no Sabará tem sol. João Massalac encontrou o sol então. Então no Sabará, mais em cima aqui, pintou o solzinho na cidade de IPG nesta manhã. Todos procurando um solzinho nesta segunda-feira. Sibeli, você também tá procurando sol? 7:48?
2: 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Anualmente, para você que tá dando risada e tá dizendo que tá com tudo em cima, 1 milhão de homens no Brasil desenvolvem a impotência, segundo a Sociedade Brasileira de Urologia. 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
0: 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A Suzy aqui em Castro, tá garubando Castro, Suzy? Perguntando se vai ter alguma abertura de sol. Castro tá caminhando mais pra garoa na previsão ao longo de todo dia. Se aparecer, é um pouquinho só. 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Vamos para as últimas notícias. O que está faltando, Mauro, naquela agendinha nossa? O que é a primeira? A primeira é imposto? Vamos lá, imposto então, porque fecha nesta sexta-feira e a gente precisa ficar atento aos fatos em destaque.
3: Há 6 dias do fim do prazo para a entrega da declaração do Imposto de Renda 2026, mais de 30 milhões de contribuintes já acertaram as contas com o Leão. Até o meio-dia deste sábado, a Receita Federal recebeu cerca de 30 milhões e 440 mil declarações. O número equivale a 69% do total previsto para ser recebido este ano. O fisco estima receber 44 milhões de declarações até a próxima sexta-feira, 29 de maio, prazo final para a entrega. De acordo com a Receita, 62% das declarações entregues até o momento têm imposto a restituir. Cerca de 21% terão que pagar imposto de renda e aproximadamente 17% não têm imposto a pagar nem a receber. Quem não enviar a declaração no prazo pagará multas de R$ 165,74 ou 1% do imposto devido, prevalecendo o maior valor. Precisa declarar o imposto de renda quem recebeu rendimentos tributáveis acima de R$ 35.585, assim como pessoas físicas que obtiveram renda bruta da atividade rural acima de R$ 177.920. Da Rádio Nacional em Brasília, Daniela Longuinho.
0: Aposentados, pagamentos começam hoje para finais 1 e a segunda parcela do 13º também. Inscrições para o Enem começam nesta segunda-feira. E vão votar a escala 6x1 nesta semana?
4: A proposta que acaba com a escala 6x1 e reduz a jornada semanal de trabalho entra nesta semana na reta final de negociações na Câmara dos Deputados. A expectativa é que o relatório seja apresentado já nesta segunda-feira e o tema seja votado no plenário da casa ainda nesta semana. O texto prevê a redução gradual da jornada de 44 horas para 40 horas semanais, sem redução salarial, e cria as bases para a adoção da escala 5x2 com 2 dias de descanso semanal. O principal impasse envolve justamente o prazo de transição para que empresas se adaptem às novas regras. Enquanto setores empresariais defendem um período mais longo, integrantes do governo e movimentos sindicais pressionam por uma implementação mais rápida. O relator da proposta, deputado Léo Prates, afirmou que o tamanho dessa transição dependerá da pressão da sociedade sobre o Congresso.
5: O básico que eu vou falar aqui, não haverá concessões, é inegociável. Agora, o tamanho das concessões para aprovar o texto que nós teremos depende de cada um de vocês. Porque é a mobilização, é a pressão. Eu vim do movimento social. É disso que se trata. Então é isso. Nós precisamos 308 votos. Não é fácil. Eu disse, na média, sempre nós temos 114 votos.
4: Nos bastidores, parlamentares ligados ao empresariado chegaram a defender uma transição de até 10 anos. Já parte da base do governo trabalha com um prazo entre 2 e 5 anos para a adaptação das empresas. A proposta também deve deixar para regulamentações futuras regras específicas para setores considerados como críticos. Para tentar destravar os últimos pontos do texto, o presidente Lula deve se reunir com o presidente da Câmara, Hugo Mota, e com o ministro do Trabalho em um encontro considerado como decisivo para o avanço da PEC. Agência Rádio Web, de Brasília, Yuri Hudson.

0: Votando, vai ter uma transição, dependendo do lado que ganhar, de 3 a 5 anos, outro lado defende 10 anos transição. Transição é ir modificando aos poucos até as pessoas entenderem como é que vai ser. Então, é isso com relação à escala 6x1 e a votação pode acontecer nesta semana, articulações e tudo mais lá em Brasília. Bolsa Família hoje, pagamentos são para finais hoje, Bolsa Família na pergunta do João. Bolsa Família hoje, pagamentos para finais, 6, João, 6. É a Mega Sena, a Mega Sena. Agora o próximo concurso é amanhã, já tem amanhã, 3,5 milhões, porque teve 2 ganhadores, 2 apostas ganhadoras no final de semana. 7:58, a reta final do Fatos em Destaque aqui na antena. Seleção brasileira se apresenta para a Copa do Mundo, dia 27, é quarta-feira. Aqui em Ponta Grossa, a notícia principal no setor policial: advogado é encontrado morto com tiro na cabeça aqui na Vila Estrela. A agência do trabalhador de Ponta Grossa, fechada, volta só no dia 1º de junho aqui na imediação do Terminal Central, na Magic Som, ali, na antiga Magic. E, por enquanto, empregos é no Poupa Tempo, aqui no Shopping Palladium, nesta semana, para quem precisar. Ah, reformas no Terminal Central de Ponta Grossa começam hoje. Quem passar no terminal pode ver reformas ali. Esse fato aqui de Ponta Grossa, a vítima da Vila Estrela, o Celso, Dr. Celso Giro Kanayama, de 62 anos, encontrado morto ontem. A polícia acompanha para saber mais detalhes na Vila Estrela. Ele era pai de Camila Kanayama, jovem presa por matar a própria mãe. Então, nessa casa aqui, a filha, na mesma casa que o advogado foi encontrado morto ontem, a filha tinha matado a própria mãe. Ela está presa. E ontem, infelizmente, agora o pai da casa, o pai da família, a mãe morta lá atrás já, a filha presa. Que tragédia, não é? 2 tragédias. E agora, infelizmente, a morte do pai, o seu Celso Giro, de 62 anos.
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0: Isaac Ortiz. Ouvinte, muito obrigado, boa semana. Vem aí na antena mais sorte para você, Nasser Bandeira e Marcelo Bradley.
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0: dia, meu amigo. Muito bom dia, minha amiga. Bom dia pra você que não ganhou sequer bom dia.
1: Bom dia.
0: E ninguém. E bom dia também para todos vocês que estavam ouvindo Fatos em Destaque com Isaac Ortiz e Eglimaier. Gramaço de notícias, dando banho de notícias aqui na região. Hein? E agora é banho de espiritualidade até 8h30. Não tem pra ninguém. É mais sorte pra você, com seu amigo Nasser Bandeira que vos fala. E já já, Marcelo Bradley dando o seu bom dia. E no programa de hoje, vamos trazer carta do dia, vamos trazer depoimentos de graças que o povo alcança no maior trabalho místico do Brasil e também polêmico quadro Dramas da Vida. O drama de hoje

0: uma mãe que tem um filho de 17 anos, que desce uns espíritos nele e ele fica alucinado, cai no chão, se retorce todo, rasga a roupa e diz ela: já levei em muitos benzedores aqui da região, vários religiosos. Um diz uma coisa, outro diz outra e ninguém conseguiu resolver o problema do meu filho com esses ataques. Tem gente que diz até que é ataque epilético, mas acho que não é, porque quando desce essas coisas nele, ele fica falando com uma voz diferente. Às vezes, uma voz grossa. Outras vezes, uma voz bem fininha. Não durmo mais. E isso começou a acontecer de 7 meses pra cá, que o meu marido morreu.
1: Ai, que medo!
0: Será que é o espírito do meu marido que se manifesta no meu filho e deixa ele desse jeito? Quantas dúvidas na minha cabeça, senhor Nasser Bandeira. É o drama de hoje. Já pensou? Um adolescente com 17 anos tendo essas possessões, essas manifestações paranormais na sua vida? A mãe entra em parafuso, a mãe enlouquece, não é? Bom, mas as cartas do tarô cigano, do Nasser Bandeira, do Marcelo Bredley, tem resposta para tudo, qualquer tipo de problemas espirituais, materiais. É só nos procurar, que aqui tem pedigree nesta área para tirar as dúvidas das pessoas. E o melhor, não é só tirar as dúvidas, ajudá-los, ajudá-las, socorrê-los no momento que eles mais precisam. Bom, no final do programa, benzimento, reza forte. Aqui do meu lado, meu colega de trabalho, Marcelo Bradley. Muito bom dia, Marcelo Bradley.
2: Muito bom dia, tarólogo Nasser Bandeira, bom dia a todos os respectivos ouvintes aqui da Antena Sul FM. Tarólogo Nasser Bandeira, hoje estamos vivenciando esta segunda-feira, dia 25 de maio de 2026. Hoje é dia da indústria, hoje é dia do massagista e também hoje é dia do trabalhador rural.
0: Opa! O homem do campo, a mulher do campo, nosso carinho, nosso abraço e nossas homenagens. Por quê? Porque vocês são verdadeiros heróis, guerreiros que trabalham com as mãos calejadas no sítio, no campo, para que a gente possa comer na

Maravilha! Hoje, dia do homem e da mulher do campo. Homem rural, a mulher rural. Deus abençoe vocês, guerreiros.

mensagens aos homens e mulheres do campo. E o que eu atendo de gente que vem do interior, da chácara, do sítio, da fazenda, empresários, né? Porque às vezes você olha o empresário, a vida dele, a

0: Ah, o cara tá andando de carrão novo. Ah, o cara mora numa mansão, mas não sabe quanto a pessoa está endividada.
1: Nossa!
0: Preocupada com as suas contas e muito preocupado para não fechar a sua empresa. Então, essas pessoas, apesar de terem uma vida financeira boa, mas cheios de problemas, me procuram a granel no meu atendimento de tarô, no meu evento de tarô, todas as quintas-feiras no Hotel Planalto, Rua 7 de Setembro, 652, esquina com a 15 de Novembro, centro de Ponta Grossa. E quinta-feira que vem, volto a atender nos Campos Gerais, dia 28 de maio. Ops, tá me ouvindo aí, senhor? Senhora, tá me ouvindo? Dia 28, quinta-feira que vem, eu volto a atender com as minhas místicas cartas do tarô cigano. Coloco ali no Hotel Planalto a minha mesa de tarô toda azulada com mandala, né, Marcelo Breno? Mandala azulada com branco, trazendo as boas energias para os consulentes, a imagem do cigano do pote de ouro trazendo o din-din, os pila pro bolso das pessoas, passo o pó do ouro na mão dos consulentes e trago também comigo a carta do cigano do pote de ouro. De um lado tem a foto do cigano do pote de ouro, do outro lado a reza que abre caminhos para negócios, emprego, dinheiro e também suerte em jogos de loterias. Cigano del pote de ouro, venha receber o pó do cigano do pote de ouro e adquira a carta que é o amuleto para você usar na sua carteira, amuleto de sorte, porque o que tem de gente com azar, ganha dinheiro pela uma mão, desaparece pela outra. 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

muito legal esse sambinha que toca no final aí da nossa vinhetinha. Marcelo, Marcelo Bredlen, quinta-feira, dia de atendimento das cartas, benzimentos, cirurgias espirituais, o povo anda doente, o povo anda aflito, o povo anda sem chão, o povo anda desesperado. Os consultórios de médicos psiquiatras, neurologistas, estão amarrotados. Se você ligar para algum dos escritórios, dos consultórios médicos, só vai encontrar agenda do médico, um horário na agenda do médico.

0: Médico daqui 2, 3, 4 meses. Se for no postinho é para daqui 5, 6 meses. É, porque as pessoas estão aflitas, tantos BOs, tantos problemas nas vidas delas, muita dor, muito sofrimento, e a espiritualidade tem resposta para tudo isso, agrega, soma, resolve, ajuda, porque de repente mente, o teu problema psíquico, psicológico, não é uma coisa material, e sim uma coisa espiritual. E se é espiritual, aqui tem bala na agulha para te socorrer, somar na tua vida e colocar um ponto final no teu sofrimento. 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
0: 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Bom, Marcelo, depoimento de graças que as pessoas alcançam daqui um pouquinho e que demonstra a vitória de muita gente, né, Marcelo?
1: Verdade,
0: da rolagem das pessoas agora, Marcelo, carta do dia, viu, Marcelo?
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0: Embaralhei, cortei as cartas dele, tava cigano. Qual a carta que saiu aí, o Marcelo Bradley?
1: Número 9, tarólogo Nasser.
0: Que número, Marcelo?
1: 9.
0: Já falo qual a carta de número 9 que saiu para os nossos ouvintes aqui da Antena Sul FM.
3: É a carta do dia. É a carta do dia.
0: Carta de número 9 do baralho cigano é a carta do jardim. Fala de alegria e felicidade. Semana só começando, hein? E esta carta já levanta o astral de todo mundo. Ah, mas a semana passada pra mim foi pesada. A semana passada, meu amigo, minha amiga, já passou. Estamos numa nova etapa. Semana entrou ontem e continua hoje. E esta carta tá dizendo boas energias, alegrias e felicidade para você e sua família.

0: 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Marcelo, quem vai dar seu depoimento aí, Marcelo Bredelein?
1: Nós vamos ouvir o depoimento da Helenice, a filha tinha endometriose e problemas no intestino, tava complicado a vida dela.
0: Complicado. E essa senhora frequenta o nosso tarô cigano.

0: em Maringá, cidade linda, maravilhosa aqui, como Ponta Grossa, né? Maringá é linda, Ponta Grossa é linda e todas as cidades dos Campos Gerais são maravilhosas. Senhor Marcelo Bradley, Helenice falando da cura, do milagre espiritual que a sua filha recebeu.
1: Qual o seu nome?
2: Helenice.
1: Você alcançou uma graça muito grande com uma filha tua, né, Helenice? O que que ela tinha?
2: Ela tinha endometriose e ela tava com um problema no intestino e eu vim aqui, fiz a corrente e ela foi curada. Aí ela foi no médico, o médico disse pra ela que ela não tinha mais nada, que ela tava com um problema muito sério e o médico ficou até assustado de ver que ela não tinha mais nada.
1: Bom, você veio nos trabalhos espirituais do Tarô Cigano em Maringá, descobriu que a filha Vanilda estava muito mal, com graves problemas de saúde, que o próprio médico se preocupou, né? Quando ele viu, né, filha?
2: Sim, ele se preocupou muito, até pediu até com emergência os exames. E graças a Deus e os guia de luz, ajudou ela a estar curada.
1: Aí, depois de descoberta a doença, a senhora veio aqui, chegou a trazer foto, roupa dela ou só pedia por ela?
2: Só pedia por ela.
1: Só pedia por ela. Se concentrava, sim, pedia ajuda por ela, não é? Na hora das cirurgias espirituais. E os guias de luz, as entidades da medicina espiritual operaram tua filha, curaram ela e hoje você está aqui dando o teu depoimento.
2: É, com certeza, estou aqui pessoalmente dando esse testemunho que foi uma graça muito grande.
1: E está aqui do seu lado a sua amiga que lhe acompanhou nesse sofrimento todo. Qual o teu nome, amiga?
3: Lânia, eu sou filha dela e irmã.
1: Tu é filha, não é? Então tu acompanhou de perto todo o sofrimento da tua irmã.
3: Sim, acompanhei, levei ela até para fazer os exames e imediatamente já saiu o resultado e constou que não constava mais nada.
1: E você como irmã também deve estar muito feliz.
3: Graças a Deus, né? Muito, muito, muito feliz mesmo.
1: Por isso, sempre frequentando aqui os trabalhos do Tarô Cigano em Maringá.
3: Com certeza, quem puder vir, venha. Venha que é muito bom mesmo, é só ter fé.
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0: É a filha da dona Helenice, estava doente, muito mal. O médico pediu urgência em todos os exames dela porque ela estava mal, muito mal. Só que nesse meio tempo, eles lembraram: vamos lá no benzedor Nascer Bandeira, me procuraram, abri as cartas, descobri que tudo era males espirituais. Cortei o mal pela raiz, ela foi melhorando, melhorando. Passado um mês, não tinha mais nada, não sentia mais sintomas. O que que a mãe fez? Levou o médico para ver se ela ainda estava doente ou se estava curada pela espiritualidade. Quando fez novos exames, o médico se apavorou. Ué, cadê a doença que estava aqui? Tá curada? Sumiu? Que tu fez? Tomou algum medicamento? Não, não tomei nada. Só levei no benzedor. As pessoas têm que acreditar mais na espiritualidade. Quanto a senhora, o senhor que está me ouvindo, gasta com medicamento, gasta com tratamentos rigorosos, caríssimos. E a verdade, né, Marcelo, que os medicamentos, eles curam de um lado e entortam a saúde da pessoa de outro, né, Marcelo?
5: Os Breve? Famosos efeitos colaterais, né?
0: É, exatamente. Então, meus amigos, procure espiritualidade, como faziam os antigos, nossos pais, nossos avós. Qualquer coisinha que tinha, vamos levar a Mariazinha na benzedeira, vamos levar o Joãozinho no benzedor. E não precisava andar troteando em postinhos, em hospitais. Se curava só com benzimento, só com reza. 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Bom, direto Marcelo para polêmico quadro Dramas da Vida.
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1: O drama de hoje é de uma senhora que ela pede para ser chamada de Juliana. É o segundo nome dela. Diz ela: moro no Jardim Carvalho. E a Juliana desabafa de um filho de 17 anos que de 7 meses pra cá, quando morreu seu marido, o menino ficou muito triste, é filho único, se deprimiu por demais e de repente começou a ter uns ataques. A princípio foi levado ao médico e mais do que depressa o médico constatou que era ataques epiléticos. Se retorce todo, espuma pela boca.
2: Vixe.
1: Fala com vozes diferentes, às vezes aguda, às vezes voz grave, grave demais. E a mãe, claro, tá assustada, porque o menino se joga no chão, se retorce, anda pela casa, se rastejando como se fosse cobra. Os vizinhos que viram ficaram assustados. Membros da família ficaram assustados, assustados. E a mãe já levou em vários benzedores, pastor, padre, não desmerecendo ninguém, diz ela. Pedi ajuda, mas ninguém me ajudou. Lhe descobri no rádio, na antena sua FM, ouvi muitos depoimentos falando bem do seu trabalho.
3: Nasser Bandeira.
1: Recorro às cartas, para nas cartas descobrir o que é isso e se for o caso levar meu filho na sua presença. Estou embaralhando as cartas pro filho da dona Juliana. Primeira carta que saiu, a espiritualidade. Ó, é coisa espiritual, viu, Juliana?
3: Nossa.
1: Depois a carta da lua minguante. Terceira carta, a raposa. Quarta carta, o perturbado, o louco. Então, tem um filho, tem uma perturbação espiritual. A penúltima carta, a tristeza. Ai, bye, bye, tristeza. Ele tá triste, deprimido pela morte do papi, né? Pela morte do pai. Última carta, a cruz, a dor, sofrimento que esse menino tá vivendo pela morte do seu pai, que era a sua âncora, que era o seu exemplo de vida. Bom, faço cruzamento das cartas, cima embaixo, baixo em cima, direita, esquerda, esquerda, direita. Dona Juliana, bato meu sino, meu sininho. Dona Juliana, me concentrando nas suas cartas, Dona Juliana. Ô Juliana, me concentrando aqui nas suas cartas, nas cartas do teu filho, é claro. Juliana, eu vejo que as possessões que se manifesta nele, eu vejo que esses encostos que descem nele, que faz ele se retorcer, espumar pela boca, não é problema psíquico, não, não, não é nada material, e sim coisas feitas que fizeram para a saúde do teu marido a ponto que ele morreu. E quando ele morreu, teu marido, o mal todo passou para o teu filho. Por isso, vira e mexe, ele entra em transe. Ele fica fora de si, ô Juliana. Mas muita calma nessa hora. Se ninguém te ajudou, se você bateu em muitas portas e elas não se abriram, as portas do trabalho do Nasser Bandeira vai se abrir pro teu filho. Vou libertar ele e de preferência me leva ele na quinta-feira que vem. Ah, não posso, ele não pode, então leva uma roupa dele, que da mesma maneira vou libertar, como essa senhora aí de Maringá, a filha não podia ir, ela foi só ela e pediu benzimento em nome e data de nascimento da filha e curou a filha. E você vai libertar o teu filho, ele estando presente ou não estando também, Juliana. Aí dá tudo certo, amiga. Aqui tem bala na agulha pra te socorrer.

0: câncer bandeira e a cirurgia espiritual.
1: Me desligo do mundo matéria, faço meu sinal da cruz, pego meu rosário, meu crucifixo, escuto os sinos da Catedral de Belém, escuto o canto gregoriano, falo com a mãe.

0: do Brasil, estendei teu manto sagrado para abençoar as milhares de pessoas que nos ouvem, mãezinha. Mãezinha do Brasil, abençoe teus devotos, mãezinha. E aqueles que não são teus devotos, mas passam por perrengas, tristezas e dificuldades na vida, com esta mãe, juntamente com seu filho, mãezinha. E que o milagreiro anjo das águas, Marcelo Bradley,
1: abençoe neste momento os quatro copos com água. O primeiro que o senhor ou a senhora vai beber, segundo para dar para os pets, terceiro para as plantinhas, nossas amiguinhas,
0: e último copo de água para espergir nos quatro cantos da casa e também no seu estabelecimento comercial. Obrigado pela sua audiência. A gente volta amanhã, 8 da manhã.
2: Obrigado.
0: E vos deixo na agradável companhia do programa Manhã Bem Legal.
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6: Olá pra você, uma ótima manhã de segunda-feira, segundou, feliz segunda pra você. Sou Luiz Augusto fazendo companhia a partir de agora, com muita música boa, descontração, alegria no seu rádio, no oferecimento da Sicoob, Isolar, Arte Capricho. Manhã bem legal no ar.
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1: E aí, tudo bem? Tudo certo? Tudo legal? Uma ótima segunda-feira pra você. Um prazer estar aqui com você. Na manhã bem legal, pra começar mais uma semana. Hoje é dia 25 de maio de 2026. É a última semana do mês de maio já, né, meus amigos? Poxa vida, semana que vem, dia 1º, já é dia 1º de junho. Vai passando o tempo, hein? Vai passando o tempo. Vamos pra metade do ano. Bom dia, bom dia.
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1: Olhe, procure a cada dia estar com pessoas e ter por perto pessoas que influenciem você a ser mais gentil, mais amigável, mais inteligente, mais saudável, tanto emocionalmente quanto fisicamente. Porque quem te ama de verdade deseja sua evolução em todos os níveis. E é isso que, e é esse tipo de pessoas que você deve ter do seu lado, tá bom? Bom, e seja essa pessoa também, né? Bom dia, bom dia, bom dia, bom dia, bom dia.
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aí, Salva Meu Coração, Zezé de Camargo e Luciano, na manhã da antena. Você vai participando também pelo 984-09-1431. Já já tem notícias aqui na sua manhã. 8:51. Um alô especial aqui pra Ângela, que mandou um bom dia pra gente. Manda aí seu bom dia. Você em toda a região, Castro, Ponta Grossa, Piraí, Jaguaraíva, pessoal do interior, pessoal de toda a região, vai participando, vai mandando mensagem, vai interagindo. E tem essa que é uma das mais tocadas nas rádios aí antigamente. Essa regravação aqui é o Romance Rosa, é de Brito Samuel.

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2: Bom dia para você. Hoje é dia 25 de maio de 2026. Está no ar. Manhã bem legal. E hoje é dia da África. Daqui a pouco a gente vai tocar aquela da África, né? Totó. Dia da costureira também, dia da indústria, dia da toalha, dia do massagista, dia do orgulho kick. Também dia do trabalhador rural. Alô, você trabalhador rural. Parabéns, seu dia hoje, dia nacional da adoção, dia nacional do respeito ao contribuinte, dia internacional da tireoide, dia internacional das crianças desaparecidas, também dia internacional do sapateado. O dólar fechou em alta na última semana, né? Ficou em 5,2. Vamos lá então para as principais notícias. Aqui na Antena 102.7. Olha, o prazo para microempreendedor individual entregar a declaração anual termina no dia 31 de maio. O procedimento deve ser realizado pela internet e é obrigatório, inclusive, para quem não obteve receita no ano anterior.

0: Desenrola 2.0 começa hoje. Começa hoje o uso do FGTS para renovar as dívidas, ou melhor, renegociar as dívidas. A partir de hoje está disponível o uso de parte do FGTS, seu recurso mesmo, né, bloqueado, para renegociação de dívidas dentro do novo Desenrola Brasil. Após a consulta, os bancos terão um prazo de 30 dias para formalizar o contrato com a Caixa, que fará a transferência do valor diretamente à instituição financeira para o pagamento da dívida com o seu próprio dinheiro bloqueado pelo governo. Os trabalhadores poderão usar até 20% do saldo do FGTS ou até R$1.000, prevalecendo o maior valor para uma amortização ou quitação das dívidas em atraso. É necessário cumprir requisitos básicos do novo Desenrola, como renda mensal até R$8.105.
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0: Gabriel Gunley, corpo de fisiculturista, foi encontrado por amigo no apartamento onde ele morava. Amigos e familiares estavam sem contato com o jovem desde a quinta-feira, dia 21. A porta do apartamento foi arrombada e a polícia investiga a causa da morte. Ainda não foi esclarecida. Segundo informações do boletim de ocorrência, esse amigo foi até o imóvel depois de ter procurado familiares preocupados com o desaparecimento do Gabriel desde a última quinta-feira. Como ninguém atendia as ligações ou mensagens, ele decidiu ir até o local. Ao chegar no prédio, foi informado por funcionários do condomínio de que o fisiculturista estava dentro do apartamento. Como as luzes estavam acesas, mas ninguém respondia, ele arrombou a porta com a ajuda dos funcionários. Ele foi encontrado sem vida na cozinha, caído de bruços. De acordo com o boletim, o rapaz tinha o rosto avermelhado com presença de sangue, mas não havia sinais aparentes de violência no imóvel. O caso foi registrado como morte suspeita, inicialmente tratado como morte súbita, sem causa aparente. Mas as notícias eram de que ele fazia uso de anabolizantes, né? E também um pico muito alto de insulina pode ter tirado a vida dele. A morte vai ser investigada, né? E o corpo do jovem vai ser liberado para o enterro. Vinte anos apenas, esse jovem aqui morreu. Gabriel Gunley. Olha, a Mega Sena pagou, né? O prêmio de 300 e... foram duas apostas de 168 milhões de reais. Prêmio total, 313 milhões. Ah, não, prêmio total foi mais, é 336 milhões. Os números sorteados foram 03, 30, 33, 35, 45 e 47. E esse bolão, um bolão deles, né, custou 313 milhões, uma das apostas, né? Cada um levou para casa 168 mil. Ah, não. Cada um levou para casa. Aqui não tem a divisão do prêmio. O bolão levou 168 milhões, né? Na outra, moradores de Dubai e dos Estados Unidos estão entre os vencedores desse bolão também, hein? A aposta do Ceará foi modalidade bolão de 100 cotas. R$336 milhões sorteados nos 30 anos da Mega Sena, né? Duas apostas vencedoras de 168 milhões, as duas com bolões. Tá bom, né? Bom dia pra você, é 102.7. Daqui a pouco tem a previsão do tempo. O tempo segue feio, né? Com chuva aí durante a semana.

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Daqui a pouco tem a rodada do Brasileirão também, né? Palmeiras abriu bastante na vantagem, né? Na liderança. Imagina eu, Eduardo Costa, agora na manhã, música nova pra você curtir na manhã da antena.

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6: Temperatura neste momento 15 graus aqui na região. Hoje a temperatura máxima chega a 20. O sol não aparece, né? O sol deve aparecer, mas assim com muita chuva, né? Com muitas nuvens. Então nem vai fazer diferença muito, né? Para amanhã também é a mesma coisa que hoje. Agora para quarta, o sol deve prevalecer, hein? Para quarta e quinta, pelo menos, é o fim de semana e promete ter sol, hein? Vamos ver se isso se cumpre, né? Aliás, depois de amanhã, né? O sol é pra prevalecer nos próximos dias aí. Com temperaturas chegando aí a 22, 23 graus. Tomara, né? Aproveitar um pouco, porque choveu bastante, né? Choveu bastante ontem. Muita gente ficou sem luz aqui. Eu, por exemplo, fiquei 7 horas sem luz ontem. E você? Aqui no centro. A chuvona pegou de jeito aí, hein? O que será que houve? Só sei que a chuva fez com que acabasse a luz aqui na região central de Castro. Bom dia pra você!

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1: Bem legal aqui na Antena 927. 9h27, hein? Mais uma hora junto com você aqui na programação da Manhã Bem Legal, começando mais uma semana de muita alegria, muita descontração. É, vamos aproveitar essa última semana de maio, né? Aproveite, hein? Fazer o que você precisa aí, última semaninha, aí já vamos partir pro metade do ano já, né? Último mês da metade do ano, né? É isso, a vida vai passando, hein? E agora tem Gustavo Mioto e Ana Castela.

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3: Vamos lá então para a rodada do Brasileirão. Líder segue sendo Palmeiras, que não tomou conhecimento do Flamengo, né? Também depois daquela jogada do Carrascal, né? O jogo mudou de figura. Foi expulso. A torcida, inclusive, foi até o CT lá reclamar dele, né? Foi atrás dele para tirar satisfação, hein? Palmeiras aproveitou a expulsão, venceu o Flamengo com um a mais. O time paulista dominou o jogo no Maracanã. Abriu 7 pontos na liderança. Carrascal foi expulso aos 20 minutos, né? Até lá o Flamengo só dava o Flamengo, né? Mas não conseguiu abrir o placar. Depois Flaco Lopes, Alan e Paulinho foram os que marcaram. Muita confusão também na hora das comemorações. É, foi uma noite para se esquecer do Flamengo, né? Flamengo segue ali na segunda posição com um jogo a menos, 31 pontos. Palmeiras é líder com 38. Fluminense segue na terceira posição, mas foi derrotado pelo Mirassol fora de casa por 1-0. Podia tomar a segunda posição aqui do Palmeiras, né? Mas ficou na terceira com 30 pontos. O Atlético Paranaense subiu. Tá na quarta, o Atlético Paranaense venceu o Remo 2-1 fora de casa e é o quarto colocado do campeonato. O Bragantino é o quinto. O Bragantino que venceu o Vasco 3-0 e também muita confusão depois do jogo. Tiveram que aguardar muito para sair o time do Bragantino, né? Por causa dos protestos da torcida do Vasco. Outros jogos, São Paulo vencia o Botafogo até o finalzinho, mas levou um empate. Ficou na sexta posição. O Vitória venceu o Internacional 2-0. Temos também o Grêmio. O Santos saiu perdendo, virou o jogo e o Grêmio virou o jogo de novo, né? Ficou 3-2 o jogo do Grêmio contra o Santos. Dois times lutando para não cair. Mas neste momento, quem está na zona de rebaixamento é o Santos. Do lado está o Vasco, né? Teve também Cruzeiro 2, Chapecoense 1. O Corinthians no finalzinho venceu o Atlético Mineiro por 1-0 com o marroquino, né? Zacaria. E Labiá, Zacaria Labiá é o nome dele. Que jogou na maior parte da carreira na Holanda, né? Muito amigo do Memphis, que estava em campo ontem, né? Voltou pro campo ontem o Memphis, que deve ser convocado pela seleção holandesa. Tivemos também hoje, fechando a rodada, Coritiba e Bahia. Então tem na primeiro Palmeiras, Flamengo, Fluminense, Atlético Mineiro. Palmeiras primeiro, Flamengo, Fluminense, Atlético Paranaense, Bragantino e São Paulo, 6 primeiros colocados. Na zona de rebaixamento estão Santos, Mirassol, Remo e Chapecoense, mas com 21

0: pontos. Duas posições acima da zona de rebaixamento estão Atlético Mineiro, Internacional, Corinthians e Grêmio. Então, aqui do Santos, que é o 18º, para 21 pontos, são 5 posições. Vê como muda muito a tabela, né? Vamos seguir aqui agora com a Série B do Brasileirão. Série B do Brasileirão tem o São Bernardo, que é líder. Náutico é o segundo colocado. Londrina perdeu para o Fortaleza 3-0 e segue lá em 18º lugar na zona de rebaixamento. Operário conseguiu empate com o Criciúma no finalzinho, mas está ali no meio da tabela, né? 12ª posição. E para fechar, tivemos o Antonelli, campeão mais uma vez no Canadá da Fórmula 1. Ele que, o jovem que está aí se destacando esse ano, né, na Fórmula 1. Jovem italiano, o Antonelli. Deixa eu ver como é que foi o resultado da corrida aqui. Antonelli venceu após Russell quebrar. O italiano protagonizou a disputa acirrada com o companheiro de Mercedes até o abandono do inglês. O Hamilton segurou Verstappen por segundo lugar até a última volta, completando o pódio com o rival. O Bortoleto ficou em 13º lugar. São os destaques do esporte para você. E olha, a Espanha divulgou a lista de convocados para a Copa e não tem nenhum jogador do Real Madrid. E também o Messi tá machucado, hein? Deve desfalcar a Argentina aí no começo da Copa. 9:51. Bom dia!
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0: Bom dia pra Simone. Bom dia, Simone, tudo bem? Bom dia, eu quero, preciso que me informe se ganhou o sorteio de sábado, o salto alto. Vamos conferir aqui pra você, obrigado, Simone. Agora tem Felipe Rodrigo na manhã.

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Antena Sul FM, agora 10h07. Você segue aqui com a programação da manhã, bem legal. Segunda a sexta, você sabe, a partir das 8h30 eu te faço companhia. Até as 10h30 com muita alegria, descontração, música boa, informação. Seu dia começa muito melhor na 102, pelo aplicativo também, pelo site, nas redes sociais. Estamos em todos os lugares, hein? Na contagem regressiva aí pra Copa do Mundo. 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
1: Aê, Paraná, eu começo. 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
1: 17 dias para o início da Copa do Mundo. Vem aí a maior edição da Copa, né? 17 dias, porque começa dia 11, né? Será que eu tô contando certo? Bom dia, Lu, tudo bem?
2: Bom dia, Luiz, tudo bem?
1: Porque eu fiz sábado 19, ontem foi 18, hoje é 17, né?
2: É, tá certo.
1: Dia 17 dias da Copa, dia 11 de junho começa. Pro Brasil começa no dia 13, né? Até nem lembro qual que é o primeiro adversário do Brasil.
2: É o Camarões?
1: Não, é Marrocos.
2: Marrocos.
1: Marrocos. Marrocos. O Brasil vai enfrentar Marrocos, vai enfrentar o Haiti, né?
2: Marrocos, e no qual a gente não é favorito pra esse
1: não
2: jogo.
1: Não é, porque o Marrocos ficou em quarto lugar na última Copa. Pense, tirou Portugal, né? E o Brasil vai enfrentar, na verdade, já amistoso no próximo sábado. No próximo domingo, às 6:30. Tem jogo. Domingo, 6:30
2: é
1: contra
2: Brasil e quem?
1: Panamá.
2: Panamá.
1: E daí depois o Brasil tem outro amistoso já nos Estados Unidos, dia 6 às 7 da noite, no sábado também.
2: Uhum.
1: Aí o primeiro adversário do Brasil é dia 13, 7 da noite. Ou seja, vamos ter que trabalhar, né?
2: Dá um medo de ter esses amistosos e de repente alguém se machucar, né?
1: A estreia da Copa dia 13, sábado, 7 da noite. Então todo mundo vai estar trabalhando. Quer dizer, todo mundo vai estar de folga. Ninguém vai estar trabalhando.
2: Não, ninguém vai estar trabalhando.
1: Só o supermercado, mas duvido que o mercado feche no sábado.
2: Não. Não vai. E a gente tava falando, né, Luiz, sobre o álbum da Copa. Como é que vai ser agora o álbum da Copa? Veio todo diferente, foi todo diferente?
1: Será que tem o nome do jogador que é pra colar?
2: Né? Eu perdi de ver, meus sobrinhos compraram com o pai deles lá, esse final de semana, é a capa mole.
1: Outro
2: capa mole. Mas eu não abri pra ver como que é. Mas, ó, por exemplo, o álbum de capa mole é
1: R$24,90.
2: O álbum de capa dura é R$74,90. Aí tem um outro álbum, que
1: dourado.
2: Ele é um dourado numa caixa, que ele é quase R$400. É R$390, eu acho, alguma coisa assim. Aí você analise, o pacote de cada figurinha, ou cada pacotinho, é R$7. E vem com 7 figurinhas.
1: Certo.
2: Isso o álbum inteiro são 980 figurinhas.
1: Meu Deus, então quer dizer que vem R$1 cada figurinha?
2: Mais ou menos. E por exemplo, 980 figurinhas mais o álbum dá R$1.004,90 com o de capa mole. R$1.054,90 com o de capa dura. E trocando figurinhas, costuma sair entre R$1.200 a R$2.500 para você completar o álbum.
1: Imagina.
2: Sem trocar figurinhas, o álbum pode ultrapassar R$7.000, porque aí as repetidas são imensas.
1: Aí você tem que ficar comprando até não achar nenhuma repetida.
2: Não achar nenhuma repetida.
1: Você gasta 7 contas.
2: Você vai ter que ir para outra cidade comprar para ver se pega pacote diferente.
1: Eu não sei, eu nunca comprei o álbum da Copa. O pessoal se movimenta bastante, mas é muito caro, né? É legal pra quem tem filho, pra quem tem ligado com futebol aí, mas é um investimento muito alto.
2: É. Muito alto. Não dá, né?
1: Não, porque ter... Ah, e você pode baixar o aplicativo da Panini e pode fazer tua figurinha lá, né?
2: Ah, é?
1: E pode imprimir também. Você tem até um lugar no álbum da Copa, você coloca a própria figurinha. E também tem um mercado paralelo aí, né?
2: Tem.
1: Das figurinhas falsificadas.
2: Eu vi um vídeo de um menininho que levou, eu acho que 74 figurinhas pra escola pra trocar.
1: Eu vi esse.
2: Ele voltou com duas, eu acho.
1: E achou o máximo, porque parece que era uma que ele precisava. É que o pessoal tem o bafo também lá, né?
2: Tem.
1: Bater bafo, daí se não for bom, perde tudo.
2: Bem isso.
1: Da figurinha da Copa que eu falei, né? Cada um pode pôr a sua. Até daí o pessoal tava comparando até as figurinhas. E não é que a falsificada até era a melhor qualidade?
2: É.
1: Era mais grossa e mais firminha, mais colorida.
2: E agora tem até na embalagem da Coca-Cola, né?
1: Tem?
2: Tem. É dentro daquele plastiquinho vermelho ali, tem uma figurinha.
1: É mesmo? Eu não sabia.
2: Tem.
1: Eita, é isso aí. Algo da Copa, amanhã a gente vai falar mais sobre como é que tá a situação do Neymar. Não saiu mais nada. ele não jogou no fim de semana, ninguém tá falando nada do Neymar.
2: Então, eu estava falando com a minha fisioterapeuta, falei pra ela, né, porque ele tem um edema, é um edema ou um enema, não sei como é que faz, edema, né? É um edema na panturrilha. E ela falou assim, olha, se ele tá numa Copa, é porque eles já mandaram os exames de como, qual que é o nível desse edema, porque é, se não, ter, não tem condições de recuperar, a pessoa não vai jogar, porque é na panturrilha. Panturrilha é, é o essencial pra correr, pra andar, pra tudo. E ela falou que deve ser algum edema bem, bem leve que ele se recupera.
1: Não, já se recupera, isso é normal, é pancada, né? Muitos jogadores vão chegar assim, na verdade.
2: E ela falou assim, que é tão intensivo os tratamentos de jogador, que ela falou que é uma coisa absurda, de noite, alguém fazendo ali com que aquela parte do corpo se recupere. Dia e noite.
1: Vamos aguardar aí, amanhã nós trazemos mais. E fim de semana tem as amistosas da seleção. Vem aí o hashtag, Lu.
2: Isso aí.
1: Muita coisa, começar bem a semana. Até daqui a pouquinho no ponto de encontro.
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3: Bom dia, 10h33, começando a sua manhã, hashtag aqui na Antena Sua FM. Muito bom dia, eu sou Lu Santos. Estão preparados para mais uma manhã com muita música, notícia, informação, entretenimento para sua manhã. Segundamos aqui pela Antena Sua FM 102.7. Somos classe especial. Vem com a gente na manhã, hashtag. 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Manhã, hashtag de segunda-feira, 25 de maio de 2020.

Dia Nacional da Adoção, Dia Nacional do Respeito ao Contribuinte, Dia Internacional da Tireoide, Dia Internacional das Crianças Desaparecidas, Dia Internacional do Sapateado e Dia do Massagista. Essas são as datas comemorativas para o dia de hoje. Muitas comemorações, hein? Muitas comemorações. Agora, 10 horas e 35 minutos, você tem 5 minutos para correr, hein? Quero ver quem que assistiu esse filme, a trilha sonora de The Chemical Brothers. Go!

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0: Agora 10h43 aqui na Antena Azul. Ele já chegou por aqui, Paulinho, bom dia.
1: Bom dia, bom dia, bom dia, bom dia. Tudo bem?
0: Tudo bem, e você?
1: É, feliz aí ou não?
0: É, a vida não é um morango, né?
1: Não.
0: A vida não é um morango.
1: No máximo, a caixinha do morango.
0: Isso.
1: Olha lá.
0: O sabor morango.
1: É o sabor morango, exatamente.
0: Sabor morango. Deixa eu já dar bom dia aqui pro Baiano. Bastante chuva, hein, Baiano? Vai vir mais por aí ainda. Daqui a pouco eu faço a previsão do tempo. Deixa eu ver quem já tá comigo aqui. Lu, segundou, amo. E também feliz com o meu Verdão. Eu não quero hoje, já aviso assim de antemão, que eu não quero falar sobre esporte que não seja a seleção brasileira. Não quero. Me irritei muito final de semana, que eu tava tentando, tá? Eu tava falando pro Paulinho aqui, colocar uma IPTV no meu, na TV. Mas tudo tem um porquê, né?
1: Exatamente.
0: Tudo tem um porquê.

0: pra eu não assistir
1: Deus
0: certos
1: olhou assim,
0: jogos.
1: Né, pensou assim, não vai rolar.
0: Não vai rolar, ela não vai assistir
1: não
0: esse
1: vou
0: jogo.
1: Deixar.
0: É melhor pra ela.
1: Eu presenciei esse final de semana a Lu sorrindo. Vocês não sabem o que é isso. Ela não me viu, tudo bem, né? Porque você cumprimenta ela na rua assim, é no vácuo, né? Você, só pra você saber que você cumprimentou. Mas tudo bem. E ela tava lá com aquele sorrisão, andando pra rua com aquele sorrisão. Falei, certo? Deus olhou assim pra ela e falou, não. Justo hoje que ela sorriu, não vou fazer ela chorar.
0: Não, foi não. Você me viu no sábado ou no domingo?
1: Domingo.
0: Não, no domingo eu já tava triste, por isso que eu falei pra você.
1: Ah, então tá bom.
0: É, foi alguma coisa, nem sei o que que eu vi que eu dei risada, mas eu fico pensando, sabe, Paulinho, as pessoas falam que, por exemplo, lá na academia que eu sou cara muito fechada, será?
1: Não, imagina, a impressão das pessoas. É porque elas não estavam comigo ontem quando eu te vi, por isso que elas acham isso.
0: Mas é que assim, eu coloco o fone e me desligo.
1: Você tava de fone?
0: Então, mas acho que eu tava vendo o TikTok.
1: Ah, isso eu já não sei, né?
0: Eu tava vendo TikTok, porque eu durmo assistindo TikTok, acordo vendo TikTok.
1: Sonha vendo TikTok.
0: Sonho vendo TikTok. E disse, é uma coisa engraçada, e lógico, eu vou rir, né?
1: Sim.
0: Mas é porque eu sorrio, as pessoas, teve uma vez, até uma pessoa que lá na academia falou pra mim, nossa, ela sorri. Como assim? Depois eu vou contar uma que eu passei lá, uma vergonha que eu passei na academia semana passada.
1: É aquela que eu tô pensando?
0: É aquela. É aquela. Eu tenho certeza que tem gente que vai procurar nas câmeras lá até.
1: Mas devia, né? Já faz uma publi, entendeu?
0: E já quero avisar vocês de antemão que se vocês me virem empurrando o carro hoje, sou eu mesma. Eu vou ter que entrar numa ação hoje.
1: Aqui é a revanche, né?
0: É a revanche.
1: É a segunda.
0: Eu não sei o que acontece.
1: Eu acho que o carro gosta de ser empurrado por você.
0: Eu acho que é.
1: Se bem que não é o mesmo carro.
0: Não é o mesmo. É. Mas eu vou ter que empurrar um carro hoje. Se você me vê pelo centro empurrando o carro, é eu mesmo.
1: Deixa eu te contar uma coisa.
0: Conte.
1: Você nem sabe.
0: Ah.
1: Que dia foi ontem?
0: Ontem?
1: Ontem foi dia 24.
0: Dia 24?
1: Sabe que dia do que era ontem?
0: Não.
1: Dia do café, dia nacional do café.
0: Nossa, mas eu tomei.
1: Tomou café?
0: Bastante.
1: Ah, então tá bom.
0: Tomei pelo bastante isso, café. Né? Ah. Comemorei sem saber.
1: Então.
0: Ontem eu tomei bastante café. Acho que ontem eu tomei, acho que 1,5 litro mais ou menos de café durante o dia.
1: Deus o livre.
0: Comecei cedo.
1: Mas café é bom ou café?
0: Bom, aqui, né?
1: Ah, então tá bom.
0: Não chega a ser um, como é que é o nome daquele que todo mundo posta?
1: Qual será?
0: Bajo. É Bajo?
1: Bajo, será?
0: É Bajo, gente? Vocês que estão vendo e ouvindo a gente aí, que é um café caro? Eu vejo muito a Ana, namorada do Ariel, lá da academia, tomando, ela dela posta. Sempre com a xicrinha, né? Ela toma uma xicrinha de café e tá ali o pacotinho do... Acho que é Bajo.
1: Sabia que um dos melhores cafés do Brasil é o café do Jacu? Depois te conta, né?
0: 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Você precisa de um lençol com tramas de fio de não sei quantas lá.
1: Você nem sabe o quanto é bom.
0: Você nem sabe. Então você precisa ir lá pra você conhecer.
1: Você precisa saber disso.
0: Precisa saber, você tem que ter essa informação e sentir ali, você pegar no tecido e ver o quanto que é bom.
1: Não, você tem que deitar num tecido desse.
0: Aí você deita.
1: Cobrir com um tecido desse.
0: Ó, você deita num tecido desse em cima de uma cama daquela.
1: Nossa
0: que tem ali.
1: Senhora.
0: Tem tecido inteligente a cama. Aí você vê, coloca tua cabeça num travesseiro que só lá tem.
1: Exatamente.
0: Aí aquela coxa. Ah, gente, é
1: e
0: só
1: se
0: você.
1: Se for pra sala, no sofá que você comprou lá.
0: É.
1: Entendeu? Você já leva o travesseiro.
0: E a manta.
1: E a manta.
0: E a manta, porque tá frio. É. Aí só que você não vai passar tanto frio, porque o sofá, ele é automatizado, não é gelado o sofá.
1: Não é qualquer sofá.
0: Não, ele não é. É mesmo a sua cama. A cama que você comprar ali, ela é uma cama inteligente, que ela não é gelada. Ela é morninha.
1: Olha.
0: Ela é morninha. E não é lençol elétrico. É o tecido que é inteligente, tecido do colchão. Então eu não sei por que

0: 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Eu quero Murilo Rufi.
1: Nossa, deixa eu ver aqui. Murilo Rufi.
0: Murilo Rufi.
1: Meu Deus.
0: Do nada
1: é o segundo nome dessa, não é?
0: É, o segundo nome da música é Saudade Estranha, mas se eu colocar o do nada, ele vai direto.
1: Vai mais rápido.
0: Isso aí, vem com a gente na manhã, hashtag participa 98409-1431.

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Obrigado.

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0: Você viu que segunda-feira eu venho com bastante conteúdo, né?
1: Tô vendo. Tô prestando atenção.
0: Ai, meu Deus do céu.
1: Eu só escuto aqui. Só fico escutando.
0: Ó, hoje a gente nem trouxe nada pra falar da, aqui na rádio, mas tamo com conteúdo.
1: É. Não, mas eu trouxe umas coisinhas aqui sobre o café.
0: Ah, do café? Então manda aí.
1: É. Você lembra que eu te falei do Jacu?
0: Lembro.
1: Você sabe, né, que no Brasil, na verdade, não é no Brasil, existem mais de 120 espécies de café, né? Você sabe disso, né?
0: Isso eu sei.
1: É que no Brasil o que domina é a arábica, né? E a conilon, ou a robusta, como queira, tá? Que são as que mais predominam aqui. E o café que assim, que é considerado mais curioso no Brasil, é o café do Jacu.
0: Do Jacu?
1: É, Jacu, ave.
0: A ave Jacu, que vai lá e bica.
1: Ela seleciona naturalmente os frutos mais maduros do café.
0: Mas é pra ela comer?
1: Pois é, eu fiquei nessa dúvida.
0: Ou ela só vai lá e seleciona?
1: Eu fiquei com medo de descobrir isso.
0: Ou se ela
1: e
0: é
1: lá no Espírito Santo. E o café ela é produzido lá no Espírito Santo.
0: Ou se ela é um Paulinho que não pode ver nada ali que vai fazer.
1: Exatamente. Vai ser parandinho.
0: Você é um Jacu, Paulinho.
1: É, eu fico. É um Jacu.
0: Você é um Jacu, Paulinho.
1: Eu fico pensando assim, eu fico imaginando a ave, Jacuzinho, vai lá na árvore, pega o frutinho.
0: Ah, eu não me aguento, eu vou separar.
1: Exatamente. Tá bom, Priscila?
0: Oi, Paulinho. Essa eu não esperava hoje, hein?
1: Exato.
0: Eu vou lá separar, me segura que eu vou.
1: Pense bem, né? Eu só fico pensando, né? Porque tem uma outra, acho que não sei se é na Índia, não sei aonde, que tem um café que é também especial lá, não sei o que lá, que acho que é do macaco, não sei das quantas, né?
0: Que é bem que o macaco faz cocô, né?
1: É, ele come,
0: daí é o cocô
1: processa,
0: do...
1: E daí diz que esse café é uma delícia, né?
0: Eu você tem uma coisa que eu gosto é café, e eu não sou uma estudiosa de café, mas o Paulinho, ele sempre me atualiza de coisas do café, né?
1: De vez em
0: quando. E aí o que que acontece? Café, por exemplo, fiquei sabendo por você que o café, quanto melhor ele é marrom.
1: Sim.
0: Ele não é
1: clarinho.
0: Preto, ele é clarinho. É clarinho. Né? E você pode encher de pó que ele não vai ficar escuro, né?
1: O café, quanto mais escuro, é que ele é mais torrado. E por que que eles torram mais o café? Porque tem muita impureza no café. Pau, pedra, galho, pedaço de bicho, sei lá o que mais.
0: Daí quando torra ali, pra não sentir o sabor.
1: Tudo fica igual, entendeu? E não sente, fica só aquele gosto de queimado, de torrado. Entendi. Então, por isso que esse café, que é aquele extra forte, porque é extra torrado, não sei o quê, é porque tem mais impureza.
0: Uhum.
1: Né? Então, quanto menos impureza, mais clarinho é o café.
0: Uhum.
1: Café é bom, é clarinho.
0: É clarinho.
1: É tipo um chá.
0: É igual quando a gente vê lá o café lá de Dubai, aquele que é caríssimo,
1: sim,
0: né?
1: Sim,
0: que
1: sim.
0: Tem até uma camadinha de ouro em cima, né?
1: Exato.
0: Esse café, ele é um dos mais caros e ele é como se parece um chá.
1: Exatamente,
0: né?
1: Exatamente. Não, o café é tipo assim, o café é pra tudo, né? Tem até prato salgado que é feito com café. Algumas carnes envolvidas, eles colocam um pouco de café pra equilibrar a gordura e dar mais, intensificar o sabor da carne.
0: Uhum.
1: Então, na culinária, o café também é usado pra cozinhar. Tá bom, Priscila? Não? O que que aconteceu? Meu Deus do céu.
0: Desculpe se interromper, Paulinho.
1: Tu interrompa.
0: É que... O meu mecânico.
1: É teu mecânico.
0: Escutou. Leve amanhã teu carro que eu dou uma olhada.
1: Tá bom.
0: Paulinho do céu, você não sabe o que eu tenho passado com esse carro. Aprendi até a limpar a vela.
1: Olha só.
0: Pra não te incomodar.
1: Mas a vela, pelo menos, tá limpa, não tá?
0: Não, a vela tá limpa, então, não é por causa da vela.
1: Passou um lustramóveis na vela, não?
0: Ai, ai. Não, é escovinha. Ah. Tem até o kit.
1: Opa.

0: ali.
1: Não, não é só limpeza, você tem um kit limpeza da vela do carro.
0: É.
1: Olha só.
0: Sou organizada.
1: Tô vendo.
0: Ai, meu Deus do céu. Agora 11:09, daqui a pouquinho a gente volta falando mais de café, mais de carro. Eu não sei se eu conto ainda pra vocês que o que aconteceu comigo na academia.
1: Será que se botar café no tanque do teu carro dá uma melhorada, não?
0: Vamos tentar, Paulinho.
1: Vamos tentar.
0: Que só rezar não tá adiantando.
1: Mas tem que ser o café do Jacu, senão.
0: E você participa 98409-1431.

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2: A história é mais ou menos assim.

0: de cabeça. Então eu já conto com os remédios pra dor de cabeça.
1: Então tá bom, né?
0: Como é que é? É se der certo, eu compro as alianças, e se der errado, eu compro o remédio pra dor de cabeça.
1: Ou toma um gole de café, né? Toma um gole de café, café também faz bom pra
0: mim. Como é que fala? Que tinha antes, era cibalena, né?
1: Cibalena.
0: Um café com cibalena.
1: Sabe que eu só tomava cibalena.
0: Então.
1: E tiraram cibalena da praça.
0: O que será que é a cibalena hoje? Paracetamol?
1: Provavelmente.
0: É. Vamos fazer aqui pra vocês a previsão do tempo. Hoje a mínima de 14, a máxima não passa dos 20 graus. Nesse momento, 17 graus é a temperatura. Vamos ver que hora que vai chover. Tá marcando pra chover 1 hora da tarde. 1, 2, 3, 4, 5. Até as 6. Tá marcando aqui. Mas é aquela garoinha, entendeu?
1: Aquela nada. Chata.
0: Hoje tá marcando o quê? 3,5 milímetros de chuva.

0: Vai chover agora à tarde.
1: Por centímetro quadrado, mais
0: isso.
1: Ou menos.
0: Amanhã, terça-feira, 4 milímetros de chuva com mínima de 14 e máxima de 21. Amanhã começa a chover a partir do meio-dia aqui, segundo o Cimepar. Vai a tarde inteira chovendo.
1: Que bom, né?
0: Quarta-feira, tempo lindo, com mínima de 13 e máxima de 22 graus. Quinta-feira a gente vai ter uma manhã mais fria, mínima de 9 e máxima de 20. Sexta também, mínima de 9 e máxima de 20. Aí o que que acontece, Paulinho? As temperaturas começam a subir. Aquela geada que estava prevista pro dia primeiro já não tem mais.
1: Não vem mais.
0: Não vem mais. Tá o que que a temperatura vai seguir assim, entre 12 de mínima e a máxima até 23. Não vai.
1: Isso no final de semana.
0: Não, até o dia. Isso segue até o dia 8 de junho.
1: Opa.
0: Aí a chuva vai vir só dia 4. Segundo o Cimepar.
1: Entendi. É
0: uma previsão. Volta a chover dia 4. Então daqui 10 dias.
1: Entendi.
0: Daqui 10 dias, né? Volta a chuva.
1: Tá bom.
0: É isso aí, gente. Essa é a previsão do tempo para os próximos dias aqui na nossa região.
2: E sabe, cara? Joga a mãozinha lá em cima assim, ó.

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4: E quando toca o tambor, Paulinho?
5: Você ouviu, né? Hashtag. Não está ouvindo, você ouviu hashtag.
4: Paulinho, eu acho que não é pra contar que o...
5: As peripécias.
4: O que aconteceu na academia, porque não vai dar tempo.
5: Fica pro próximo episódio.
4: Próximo episódio. Próxima segunda-feira que vem.
5: A gente vai tentar contar a história, tá bom? Então fique de olho.
4: Fique
5: tá?
4: de olho, fique ligado.
5: Fique ligado.
4: Paulinho, valeu.
5: Um abraço, até mais.
4: Gente, na sequência... Tem o Luiz Augusto com Ponto de Encontro Castrolando e Sicredi. Eu volto à tarde.
6: Chapéu.

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1: Está entrando no ar pela Rádio Antena Sul FM, ponto de encontro Castrolanda e Sicredi, o seu jornal do agronegócio. 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

0: 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No ar, o seu programa de informação do agronegócio aqui pela Antena 102.7. Vamos seguir aqui com a programação, agora são 11:40, nosso amigo produtor, amigo do campo, amigo que é interessado no agronegócio em toda a região, região forte do agro, do leite, é aqui que você tem a informação.
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0: Vamos ver como é que fica o tempo primeiro, né? Hoje o dia será de predomínio da nebulosidade e ainda com chance de chuva fraca e pontual a qualquer momento do dia em algumas cidades da região. Devido à atuação de ventos frios, ventos úmidos provenientes do oceano. As temperaturas apresentarão menor elevação durante a tarde, as máximas previstas variando entre 19 e 23 graus. Aqui em Castro, hoje a máxima fica em 23 graus e amanhã o céu deverá variar entre nublado e parcialmente encoberto, com a possibilidade de ocorrência de chuvas irregulares ao longo do dia. Sobre a região do Grupo ABC, as temperaturas permanecerão mais amenas, com baixa oscilação térmica durante o dia devido à maior cobertura de nuvens. Aqui em Castro, amanhã, as temperaturas variam entre 13 e 21 graus. Em Ponta Grossa, hoje a máxima 20 graus. Estão previstos para hoje, para amanhã, para hoje ainda em Ponta Grossa, 4 milímetros de chuva, e amanhã varia entre 14 e 21. Tibagi, hoje a máxima 16, são 4 milímetros de chuva sendo previstos para hoje em Tibagi, e amanhã os termômetros marcam entre 14 e 21. Para maiores informações, entre no site da Fundação ABC.org.br/SMA. 11:42.
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0: Olha, anota na sua agenda nesta semana, dia 27 de maio, é a uma e meia da tarde, no Moinho da Castrolanda, acontece a reunião institucional da OCEPAR. Na oportunidade será feita a análise de indicadores econômicos e financeiros da Castrolanda em comparação com o cooperativismo paranaense. Em seguida, no mesmo dia, a Castrolanda realiza uma Assembleia Geral Extraordinária. Será a partir das 15h30, em pauta a deliberação sobre investimento da Castrolanda no projeto Esmagadora Campos Gerais.
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0: Definidas as datas dos encontros regionais com produtores de leite em Castro, dia 3 de junho, a partir das 8h30, no Moinho da Castrolanda. Também no dia 3, no auditório em Ipiraí do Sul, a partir das 14h. No auditório de Itaberá, o encontro será dia 8, a 13h. E para finalizar, dia 9, em Irati, a partir da 13h, no espaço Fratello. Nas oportunidades serão apresentadas as atividades do Comitê de Bovinicultores, mercado de leite, posição financeira das indústrias lácteas, novos serviços corporativos ao cooperado, licenciamento ambiental de bovinocultura, informações do setor, além de assuntos gerais.
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0: Abertas as inscrições para o curso de manejo de gado leiteiro. Será dia 29 de junho a 3 de julho no CTP, no Centro de Treinamento de Pecuaristas. Interessados devem se apressar. As vagas são limitadas.
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0: Olha o boletim conjuntural do Departamento de Economia Rural, o DERAL, da Secretaria da Agricultura e do Abastecimento, divulgado na última semana, destaca o desempenho comercial da soja e se consolida como o principal produto da agricultura paranaense. Conforme o documento, a soja registrou um excelente desempenho comercial no primeiro quadrimestre de 2026. O complexo soja, que engloba o grão, o farelo e o óleo, teve mais de 5.300.000 de toneladas embarcados pelo Paraná no período, o que representa um incremento de 3% em relação ao mesmo intervalo de 2025. Esse avanço logístico impulsionou o faturamento do estado para 2.300.000.000 na balança comercial, um expressivo salto de quase 11% em comparação anual. A China absorveu 59% de todo o volume exportado pelo território paranaense. Dados do DERAL apontam que a segunda safra de milho pede atenção devido às variações climáticas recentes. O analista do DERAL, Edmar Gervásio, explicou à Agência Estadual de Notícias sobre a situação do estado.

0: A soja é o principal produto da agricultura paranaense e continua registrando.
1: A soja é força no mercado internacional.
0: Nesse primeiro quadrimestre de 2026, o Paraná exportou mais de 5,3 milhões de toneladas do complexo soja, que inclui o principal item, que é o grão, mas também farelo, óleo e demais subprodutos. O volume exportado representa um crescimento de 3,2% em relação ao mesmo período do ano passado. E o resultado financeiro foi ainda melhor. As exportações renderam pouco mais de 2,3 bilhões de dólares para a balança comercial paranaense, uma alta de 10,6%. A China é nosso principal cliente da soja paranaense. Ele é sozinha, o país representa em torno de 60% de tudo que é exportado pelo Paraná. Na sequência, a gente tem Irã com 6% e Vietnã com 5% das compras da soja paranaense. Ao todo, o Paraná exportou para 43 países soja nesse primeiro quadrimestre de 2026. No cenário nacional, por outro lado, o Brasil exportou 48,67 milhões de toneladas, uma alta de 7,7% frente aos números de 2025. E em termos de valor, a soja totalizou mais de 20 bilhões de dólares, confirmando a força da soja brasileira no mercado internacional.
2: No setor de proteína animal, a pecuária de corte apresentou crescimento de 15% nas exportações nacionais de carne bovina no quadrimestre. 11:47.
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0: 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Faltam 10 para o meio-dia. A edição 2026 do concurso Redação Paraná Nota 10, Agrinho, começou oficialmente na última semana. O período de produção e submissão das redações segue até o dia 30 de junho, por meio da plataforma Redação Paraná, com orientação dos professores da rede estadual. A iniciativa é voltada aos estudantes do Ensino Fundamental 2 e do Ensino Médio e integra o programa Agrinho, desenvolvido em parceria entre a Secretaria de Estado da Educação e o sistema FAEP-SENAR Paraná. O objetivo é estimular a produção textual aliada à reflexão crítica sobre temas atuais ligados ao agronegócio sustentável. Neste ano, o concurso traz como tema Agro Forte, Futuro Sustentável, Equilíbrio entre Produção e Meio Ambiente, desafiando os estudantes a desenvolverem diferentes gêneros textuais, de acordo com a etapa de ensino. Além de incentivar a criatividade e a capacidade argumentativa, o concurso também destaca o uso da tecnologia no ambiente educacional para avançar as etapas regional e estadual. E é necessário que o aluno alcance nota 10, validada pelo professor orientador. Vencida a primeira etapa na escola, os próximos passos rumo à seleção final do concurso compreendem um encaminhamento dos trabalhos selecionados aos núcleos regionais de educação e a banca final, coordenada pelo Senar Paraná, responsável por definir os vencedores estaduais.
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0: Pesquisa avalia fertilizantes de origem animal. A busca por alternativas nacionais aos fertilizantes fosfatos avança com pesquisas voltadas ao aproveitamento de resíduos agropecuários na produção de insumos e para lavouras. Segundo a Embrapa, todos indicam que a estrutura obtida a partir de resíduos de suinocultura pode reduzir a dependência de fertilizantes importados e manter a produtividade em culturas como soja e trigo. Pesquisadores da Embrapa Agrobiologia avaliam o uso da estrutura como fertilizantes de liberação lenta. Em experimentos com soja, o produto supriu até 50% da demanda por fósforo e manteve produtividade de 3.500 kg por hectare, resultado próximo à média nacional registrada em 2025, de 3.560 kg por hectare com adubação convencional. A estrutura é formada por cristais de fosfato, de magnésio e amônia. E resulta da recuperação de nutrientes presentes em dejetos suínos. O processo transforma um passivo ambiental em insumo agrícola, dentro do conceito de economia circular, e pode contribuir para diminuir riscos de contaminação de solos e águas por excesso de fósforo. Além dos ganhos ambientais, a tecnologia tem potencial econômico. Estimativas da Embrapa apontam que propriedades com mais de 5 mil suínos poderiam gerar cerca de 340 mil toneladas de estrutura por ano no Brasil. O fertilizante também está sendo testado em formulações organominerais, que combinam nutrientes minerais e matéria orgânica. Apesar de já ser usada em outros países, a estrutura ainda tem pouca base científica em condições brasileiras. A pesquisa busca comprovar sua eficiência em solos tropicais, marcados por alta fixação de fósforo, e apoiar a adoção segura da tecnologia no campo. Agora são 11h54.
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7: Atualizando para você com relação à moeda, o dólar tá 5,1. Ele opera em leve queda neste momento. O dia abriu com 5,2.
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7: E a gente agradece sua audiência. Ponto de encontro volta amanhã a partir das 11h40. Vem aí Antena Repórter. Um grande abraço a você. Boa semana. Tchau.
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0: Senhoras e senhores, alô meu povo, alô você, boa tarde, estamos chegando ao Profil. Tudo tranquilo? Tudo certo?
1: Como é que tá, Márcio?
0: Eu tô bem, e você?
1: Animada semana?
0: Final de semana com gripe, né?
1: Todo mundo resfriado?
0: Todo mundo.
1: Eita, esse tempo também, né?
0: Céu, vou contar uma coisa, né? Baixou, muda demais a situação do tempo. O tempo tá, tá totalmente desequilibrado, né? Tá todo mundo louco. E a gripe tá pegando, né? Tem que se cuidar.
1: É gripe, é infecção de garganta, é tudo.
0: H1N1, é.
1: Verdade, H1N1 de novo aí.
0: Viu, eu semana passada até tentei tomar minha vacina, porque a gente toma, né? É, e essa semana, acho que se antes de aparecer de fato uma gripe, eu quero ver se eu consigo ainda tomar. Vamos aguardar aí, tá? Tudo certinho, segunda-feira começa tudo de novo, com a graça de Deus. Que bom a gente poder ter o que fazer, que bom a

0: A gente poder acordar, né? E agradecer a Deus por mais essa oportunidade, mais um dia de estarmos aqui. Que bom é poder estar na casa de vocês, no trabalho, no carro, onde vocês estiverem, estão com o rádio ligado, estão através das redes, né? Estão através do nosso site, da nossa rede de comunicação. Grande abraço, você que nos acompanha e que escuta nesse momento a Rádio Antena Sul. Nós queremos desejar para vocês uma semana repleta de boas vibrações, pensamentos positivos e muito trabalho. Que Deus abençoe tudo que as suas mãos tocar, tá bom? Que Deus abençoe tudo que as suas mãos tocarem, tudo que a sua mente planejar, claro, desde que seja coisas boas para você e para aqueles que convivem no seu dia a dia, sejam os seus amigos e até os inimigos, né? Peça por eles, peça para que Deus oriente e ilumine o coração e a vida de cada um de vocês.
1: Isso mesmo, Márcio. 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
0: Muito bem. Olha, gente, participe do programa com a gente, pode ficar bem à vontade. O Daniel, por exemplo, já mandou a sua mensagem.
1: Você tem mensagem?
0: Tá do Alto do Amparo, tá na
1: sua. Ô, Danielzão, sempre com a gente, valeu.
0: Muito obrigado. Tá ligado junto com a gente, meu amigo, o Nivaldo, a família, a
1: esposa. Abraço.
0: A família deles lá no Caraguatá, a mãe lá da esposa do Nivaldo, né? É, a família do Nivaldo, todos, são todos lá do Caraguatá e doutor Ulisses, estão ligados junto com a gente. Um abraço carinhoso, muito obrigado, que Deus abençoe a semana de vocês aí, tá bom? O Marcos tá ligado junto com a gente, tá curtindo o programa, Adelaide também tá ouvindo.
1: Um abraço, pessoal.
0: O meu amigo Devirso, a Jaqueline, lá na Xaguapo, indo pra Tibagi, o Carlão lá na La Cecília.
1: Diretamente da 340.
0: 340, ligado junto com a gente, todo o pessoal na sintonia, o Luciano Yank, meu amigo, Luciano,
1: um abraço
0: querido, você tá bom? Muito obrigado, o Severino Selinger, o Eugênio, um abraço pro Jauri, o doutor Alisson, delegado lá de Guarapuava.
1: Nossa, oh, valeu,
0: doutor.
1: Pessoal.
0: Um abraço, doutor, o melhor delegado do Brasil.
1: Operacional.
0: É operacional. O Márcio, o eletricista também tá ligado junto com a gente, acompanhando o programa. O Michel lá no lago e toda a família, o Reginaldo lá do Lins Materiais de Construção.
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1: 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Um abraço pra Cris. 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
0: Senhoras e senhores, continua o programa, são 12:11, 12:11, Álvaro Filho, o André, o Wagner, o Estevam, né? Deixa eu mandar um abraço lá pro André.
1: Ah, turma da web.
0: Estevam, da web. E as meninas.
1: Abração pro Wagner.
0: Todos simpáticos, queridos, um abraço, muito obrigado, meus amigos.
1: Viu?
0: Pela sintonia.
1: A Nadine tá com a gente, pessoal da Terra Nova, que mandou um alô, a dona Maria Nerci, querida, um beijão. Bom dia na paz de Cristo Jesus, amém, Deus abençoe vocês. Diretamente de Piraí do Sul, dona Maria, um beijo, tá sempre na sintonia do programa. Douglas lá do Abapan também tá por aqui, um abraço a todos vocês. Quer ver quem mandou mais um alô aqui? Marcos, um abraço querido, o pessoal da Vila Rio Branco aqui em Castro. Luiz Eduardo do Alvorada tá com a gente. E um abração querido também pro nosso querido Baiano Boiadeiro, o pessoal lá da região do Abapan, sempre com a gente, o rádio ligado aí, Márcio. Também, viu, quando que sai a licitação do asfalto? Era pra ser dia 21 e ninguém falou mais nada, como que tá isso daí? O pessoal perguntando aqui, a Suzana querida, na sintonia. Vamos mandar pro pessoal da prefeitura aí pra atualizarem a gente, né, do asfalto, tão aguardado asfalto do Socavão. O fato é que tá, os trâmites estão andando, né, Márcio? Mas vamos pegar aí mais informações pra deixar a população sempre bem informada, né, que essa semana, é um anseio,
0: essa semana,
1: né, da população.
0: Essa semana, inclusive, é pra eles divulgarem aí como é que ficou a situação.
1: É, hoje dia 25, positivo. Vamos ver com o Ricardo aqui, o Ricardo Cardoso. Rick, conta pra nós aí como que tá os trâmites do asfalto do Socavão, população do Socavão aqui perguntando, muita mensagem chegando.
0: Tava conversando com a dona Vilma, o seu Louro, quero mandar um abraço pra eles, o Reginaldo, o Valdinei, a família toda, as meninas, né, que eu não sei o nome de todas, mas um abraço pra vocês. A dona Vilma, ela mora ali no São Lourenço, Socavão ali, né? Entre Socavão e São Lourenço ali, muitos e muitos anos. E a dona Vilma, eu conheço a dona Vilma desde que eu era menino, eu era pequeno, meus pais, a gente é daquela região ali, e eu morei ali muitos anos, vizinho da dona Vilma, eu era menino, pequeno, meu pai, a gente sempre frequentava a casa da dona Vilma, e ela falando pra mim, Márcio, é tão pouco esse trecho que falta, né? É um sonho de nós aqui, do Socavão, do São Lourenço, da gente ter uma viagem tranquila, porque quando chove é uma buraqueira, é um lodo, é um encalha, é um sofrimento. Mas dona Vilma, eu quero crer, creio que vai dar certo, que eu acho que para esse ano eles começam aí essa obra, e se Deus quiser, até o ano que vem, ou já tá mais de meio caminho andado. Apesar que não vai ser fácil, como o próprio secretário falou aqui, vai ter que fazer alguns desvios ali, mas vai ser tudo tranquilo, vai dar certo. Vamos acreditar, tá bom? Vamos esperar um pouco aí. A PRF, hora de informação, a PRF, a Polícia Rodoviária Federal.
1: Vamos com as ocorrências direto? Tem bastante ocorrência.
0: Eu só quero, antes de eu entrar nas nossas aqui, deixa eu entrar nessa aqui, que é uma prisão feita pela Polícia Federal, a Rodoviária Federal, que prendeu drogas, cigarros, contrabandeados e eletrônicos aqui no nosso estado, no Paraná. É uma ação que foi realizada entre sexta-feira e também no domingo, ontem, dia 24, resultou ali na apreensão de mais de 2,7 toneladas de maconha, além de crack, cocaína, skunk, cigarros contrabandeados e cigarros eletrônicos. A Polícia Rodoviária Federal realizou uma série de apreensões entre sexta-feira e ontem, domingo, nas rodovias federais aqui do Paraná. As ações resultaram na apreensão de mais de 2,7 toneladas de maconha, além de crack, cloridrato também de cocaína, skunk, cerca de 150 maços de cigarros contrabandeados e aproximadamente 1.000 cigarros eletrônicos contendo óleo de cannabis. Hein? Na tarde de sexta-feira, em Cascavel, a Polícia Rodoviária Federal interceptou ali um caminhão carregado com cerca de 300 caixas de cigarros, também contrabandeados. Durante a abordagem na BR-369, a carga totalizava aproximadamente 150 mil maços de cigarros, né? De origem estrangeira, o motorista foi preso em flagrante pelo crime de contrabando e também encaminhado à delegacia da Polícia Federal de Cascavel. Na noite de sexta-feira,

0: Em Laranjeiras do Sul, a PRF apreendeu 2,3 toneladas de maconha durante uma abordagem e também um caminhão parado às margens da 277 durante a vistoria. Os policiais encontraram diversos fardos da droga escondido na carroceria do semi-reboque, além, claro, de uma tablete localizado ali na cabine do veículo. O motorista foi preso em flagrante e encaminhado junto com a droga à delegacia da Polícia Civil lá de Laranjeiras do Sul. Ainda na noite de sexta-feira, em Cascavel, a Polícia Rodoviária, aqui no Paraná, a Polícia Rodoviária Federal apreendeu também aproximadamente 1.000 cigarros eletrônicos transportados em uma van. Ela foi abordada na 277, os dispositivos conhecidos como vapors, né? Continua ali, continham óleo, Alvinho, óleo de cannabis, óleo de maconha.
1: Uai, que coisa.
0: O motorista de 52 anos informou que a carga saiu de Foz do Iguaçu e teria como destino Curitiba. A mercadoria e o veículo foram encaminhados à Receita Federal. No sábado pela manhã, em Cascavel, também, a Polícia Rodoviária Federal apreendeu mais 400 quilos de maconha durante uma vistoria em uma caminhonete ocupada por um casal, um homem de 22 anos e uma mulher de 23 anos. A droga estava escondida no interior do veículo e também na caçamba. O casal informou que carregou a droga em Foz do Iguaçu. Os presos junto com a droga foram encaminhados à delegacia da Polícia Civil de Cascavel. Já na tarde de domingo ontem, portanto, uma ação conjunta entre a PRF e a Polícia Militar aqui do Paraná resultou também na apreensão de crack, cloridrato de cocaína, skunk, escondidos no tanque de combustível de um veículo abordado na 277 em Guarapuava. Durante a fiscalização, os policiais localizaram as drogas adicionadas dentro de bexigas no compartimento adulto. Olha, foram apreendidos 4 quilos de crack, 400 gramas de cloridrato de cocaína, 2,2 quilos de skunk. Dois homens foram presos e encaminhados à delegacia da Polícia Civil lá de Guarapuava.
1: Positivo, Márcio, com a gente. 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
0: Olha, Alvinho, os trabalhadores, eles podem, já podem, por exemplo, consultar. Isso aqui é importante a gente falar, porque quem está numa situação que não está difícil é o momento. Os trabalhadores já podem consultar no aplicativo do Fundo de Garantia do Tempo de Serviço o saldo disponível para renegociação ali de dívidas por meio do programa novo que chama-se Desenrola, o programa novo Desenrola Brasil. A nova modalidade, ela permite utilizar até 20% do saldo do Fundo de Garantia ou até, né, R$1.000, prevalecendo ali o maior valor para quitar ou reduzir débitos em atraso. Conforme a agência, a expectativa do governo federal é movimentar ali cerca de 8,2 bilhões do FGTS com a medida, segundo informações do Ministério do Trabalho e também o Emprego, e de acordo com o governo, a autorização para a utilização dos valores deverá ser feita diretamente pelo trabalhador no aplicativo do FGTS. Após a renegociação da dívida, a Caixa Econômica Federal será responsável por transferir ali os recursos diretamente às instituições financeiras envolvidas nos contratos. O prazo estimado para a conclusão das operações é de até 30 dias após a consulta do saldo disponível. As instituições financeiras ainda finalizam os procedimentos operacionais para começar a oferecer oficialmente a modalidade de renegociação utilizada ou utilizando os recursos do FGTS. Além disso, o governo informou que cerca de 10,5 milhões de trabalhadores receberão no dia 26 agora de maio, inclusive receberão amanhã, né? Valores residuais do saque aniversário do FGTS. O desbloqueio adicional estimado é de 8,4 bilhões e contempla ali trabalhadores demitidos sem justa causa entre 2020 a 2025. Os depósitos serão realizados automaticamente nas contas cadastradas no aplicativo do FGTS. Pelas as regras divulgadas, o trabalhador poderá usar recursos de contas ativas e também inativas. 12:22. O advogado encontrado morto no interior da sua residência na região da Vila Estrela, aqui em Ponta Grossa, na noite de ontem, ele foi identificado como Celso Giro Kanayama, de 62 anos. Ele era pai de Camila Mayumi Kanayama. A jovem foi presa por matar a própria mãe em 2023, no mesmo local. As equipes da Polícia Militar e também do Serviço de Atendimento Móvel de Urgência, o SAMU, foram acionados para prestar atendimento à ocorrência no cruzamento das ruas Amazonas e Padre Nóbrega. No entanto, os socorristas apenas constataram o óbito de Celso. Informações preliminares no local apontam que a causa da morte teria sido um disparo de arma de fogo na região da cabeça. A Polícia Científica e o Instituto Médico Legal, IML, foram acionados para realizar ali os levantamentos periciais no imóvel e fazer também o recolhimento do corpo. O endereço onde o corpo foi localizado é a mesma residência onde ocorreu um crime que chocou a região. Camila Mayumi Kanayama, de 26 anos, ela foi presa e confessou ter assassinado a facadas a própria mãe, Doraci Kanayama, de 58 anos. A Polícia Civil segue então com as investigações agora da morte desta menina.
1: Aliás, a morte do pai.
0: Do pai.
1: Exatamente.
0: A mãe morreu já alguns
1: anos. Moça, ela foi presa, né? Por este homicídio,
0: mataram,
1: né?
0: A mãe.
1: Contra a própria mãe, isso em 2023. E agora tivemos essa, mais essa situação aí na noite de ontem,
0: agora,
1: né?
0: Agora, quanto se ela tava presa, se não tava presa,
1: sim,
0: né?
1: Sim. Na verdade, o pessoal segue investigações aí.
0: Para ver o que aconteceu com o seu Celso ali, que era advogado, né? Um homem idoso foi atropelado por um trem na Avenida Visconde de Sinimbu.
1: Lá no Boa Vista.
0: Lá no Boa Vista, né? Em Ponta Grossa, na tarde de ontem, domingo. Segundo informações, a vítima sofreu ferimentos graves em membros inferiores, superiores e também no crânio. Esse homem tem aproximadamente 60 anos e, segundo o relato de vizinhos, ele teria tentado atravessar pela linha férrea quando foi atingido pelo trem. Ele foi encaminhado ao Hospital Regional em Ponta Grossa pelas equipes de socorro. Uma ação também de patrulhamento tático realizado pela equipe da Ronda Ostensiva Tático Móvel Rotan, do 1º Batalhão da Polícia Militar, o pessoal da Rotan, resultou na prisão de um homem foragido da justiça na noite de ontem, domingo, aqui em Castro. O cumprimento do mandado judicial ocorreu por volta das 19h45 na rua Nelson Ivanoski. Segundo informações oficiais, os policiais realizavam um patrulhamento ostensivo pela região quando avistaram um indivíduo em atitude suspeita e decidiram realizar então a abordagem. Durante a revista pessoal, nada de ilícito foi encontrado, porém, ao consultarem os dados do suspeito no sistema integrado CESP, intranet, né? Foi localizado então um mandado de prisão em aberto em desfavor desse cidadão. A ordem de captura era fundamentada no artigo 33 da lei de drogas, ou seja, tráfico de entorpecentes. O detido foi conduzido até a cadeia pública de Castro, onde permanece à disposição do Poder Judiciário para cumprimento da pena e também dos procedimentos cabíveis. Um morador de Palmeira, ele foi ameaçado por um homem armado dentro da própria residência na tarde de ontem. Durante a confusão, a vítima entrou em luta corporal com o suspeito e conseguiu tomar a arma utilizada nas ameaças. De acordo com a Polícia Militar, a equipe foi acionada após o morador relatar que estava sendo ameaçado por um indivíduo armado no local. A vítima informou que o suspeito chegou à sua residência portando um revólver e passou a ameaçá-lo, além de intimidar os seus familiares. Em meio ao desentendimento, os dois entraram em luta corporal. Durante a briga, o morador conseguiu retirar a arma das mãos do autor, que fugiu logo em seguida em direção a uma área de mata próxima. Após o ocorrido, a vítima entregou espontaneamente aos policiais um revólver calibre 32 que estava sem munição aparentes. Em verificação preliminar, os agentes constataram que a arma apresentava condições mecânicas de funcionamento. A equipe policial realizou também patrulhamento pelas imediações, né, das áreas adjacentes na tentativa de localizar o suspeito, mas ele não foi encontrado. Posteriormente, os policiais entraram em contato com a Polícia Civil, que orientou e encaminhou então a arma até a delegacia. O pessoal fez o encaminhamento da arma à delegacia responsável para os procedimentos cabíveis.
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0: Muito bem, quero mandar um abraço. Milena, mandar um abraço lá pra Milena, lá de Ponta Grossa, da Web, lá de Ponta Grossa.
1: Abraço, pessoal, lá de
0: Milena também, a nova loja que vai inaugurar agora.
1: Agora já?
0: Uhum. Eles vão voltar aqui, vão estar anunciando pra gente, inclusive, tá bom? Um abraço pra todo o pessoal lá de Ponta Grossa, da Web, que estão ligados junto com a gente. São 12 horas, mais 29 minutos, às 12h29 aqui no programa. É, um homem de 68 anos, Álvaro Filho, ele ficou ferido após uma colisão frontal registrada na madrugada de ontem, domingo, né? Foi na 487 em Ivaí. O acidente aconteceu ali por volta da 1:30 no trecho entre a PR-522 e o município. De acordo com as informações da Polícia Rodoviária Estadual, o acidente envolveu ali um Chevrolet, um Classic com placas de Imbituva e também um caminhão Volkswagen 24-330 acoplado a um reboque Jardinox, ambos da cidade de Irati. Segundo o boletim de ocorrência, o Chevrolet, um Classic, seguia no sentido de Ivaí para Imbituva quando acabou colidindo frontalmente contra o caminhão que trafegava na direção contrária. O motorista do carro sofreu ferimentos moderados e foi socorrido, sendo encaminhado ao Hospital Municipal de Ivaí. Já o condutor do caminhão, de 28 anos, não se feriu. A Polícia Rodoviária Estadual realizou ali o atendimento da ocorrência e as circunstâncias do acidente deverão ser apuradas. Foi identificado também como Gustavo da Luz Castanho, o jovem de 21 anos que perdeu a vida em um grave acidente de trânsito na madrugada deste sábado no município de Irati. O acidente fatal envolveu ali uma motocicleta e também um caminhão baú no cruzamento das ruas Antônio Cândido Cavalim e Lino Esculápio. A dinâmica e as circunstâncias que provocaram a colisão ainda estão sendo apuradas pelos órgãos de trânsito. As equipes de emergência foram acionadas para prestar o atendimento no local da ocorrência, mas os socorristas puderam apenas constatar o óbito do motociclista de 21 anos, que não resistiu à gravidade das lesões. O perímetro foi isolado para os trabalhos de perícia e o recolhimento do corpo. Um acidente entre dois caminhões interditou a PR-151 em Jaguariaíva na tarde de sábado. Nenhuma pessoa ficou ferida. Conforme diz a Polícia Rodoviária Estadual, os veículos, um Mercedes-Benz, um Volkswagen 28-460, transitava pela rodovia no sentido Araputi. E ao atingir o quilômetro 216, o caminhão Mercedes-Benz, ao realizar uma manobra de conversão à esquerda na rotatória, colidiu contra a lateral de um outro caminhão Volkswagen 28-460. O acidente resultou em danos materiais nos veículos e interdição da rodovia para remoção. Os condutores não sofreram ferimentos nenhum. 12:32, um homem também identificado como Júnior de Jesus Freitas morreu após ser esfaqueado durante uma briga generalizada registrada na madrugada deste sábado nas proximidades do ginásio municipal de Curiúva. A polícia militar foi acionada por volta da 1:30 após denúncias de uma confusão envolvendo várias pessoas e a informação de que havia uma vítima ferida por arma branca. Quando os policiais chegaram no local, constataram que o homem já havia sido socorrido, né, por terceiros e encaminhado ao Hospital Municipal. Na unidade de saúde, Júnior deu entrada já sem sinais vitais. Conforme apurado, ele apresentava uma perfuração na região do coração, causada por golpe de faca. Ainda no hospital, os policiais localizaram o suspeito do homicídio, que também estava ferido. Em relato à equipe, o homem afirmou que a confusão teria começado após uma discussão motivada por ciúmes. Segundo ele, durante a luta corporal, desferiu um golpe de faca no tórax da vítima. O suspeito relatou ainda que, após o ataque, ele foi agredido por outras pessoas envolvidas na briga com garrafas e também sofreu uma facada nas costas. Uma testemunha informou à polícia que a vítima teria tentado intervir em uma situação de agressão contra uma mulher, momento antes da confusão. Após a intervenção verbal, teria começado então um confronto físico entre os envolvidos. A faca utilizada no crime não foi localizada pelas equipes policiais. A Polícia Civil aqui do Paraná acompanhou a ocorrência e iniciou as investigações. O corpo da vítima foi recolhido pela Polícia Científica do Paraná com a equipe de Telêmaco Borba. O suspeito, ele permaneceu sob custódia policial e precisou ser transferido para uma unidade hospitalar em Telêmaco Borba devido à gravidade dos ferimentos, incluindo suspeita de perfuração no pulmão. Um homem foragido da justiça pelos crimes de furto e roubo foi preso pela Guarda Civil Municipal na região central da cidade de Ponta Grossa na manhã de sábado. Conforme a GM, a Guarda Municipal, a equipe realizava um patrulhamento próximo ali ao antigo Mercadão Municipal, quando avistou uma pessoa pulando o alambrado de uma proteção do local. Diante da atitude suspeita, os agentes realizaram a abordagem, né, desse elemento E o que aconteceu? Nada de ilícito foi encontrado com os abordados. No entanto, durante a consulta ao sistema de segurança, os guardas constataram que um dos homens possuía um mandado de prisão em aberto pelos crimes de furto e roubo. A segunda pessoa abordada não possuía pendências judiciais e foi liberada no local. O homem procurado pela justiça recebeu voz de prisão, foi informado sobre os seus direitos.

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3: Muito bem, senhoras e senhores, olha a hora, são 12:40. Um homem de 27 anos, ele foi preso pela Polícia Militar aqui do Paraná, foi na noite de sábado em Prudentópolis. O suspeito de dirigir sob efeito de álcool após realizar ali manobras perigosas na região central da cidade. De acordo com a PM, O Centro de Operações Policiais Militares, o CUPOM, recebeu uma denúncia informando que

0: o motorista de uma caminhonete estaria fazendo arrancadas bruscas e também patinando, né, em vias de área central. Vídeos das infrações também foram encaminhados aos policiais por moradores. Durante o patrulhamento, a equipe localizou o veículo em circulação e realizou a abordagem. No automóvel estava o condutor e também uma passageira. Segundo os policiais, o motorista apresentava sinais visíveis de embriaguez e admitiu ter ingerido bebida alcoólica. O teste do etílome, ele foi oferecido, mas o condutor recusou-se a realizá-lo.
1: O bafômetro, né?
0: É, o bafômetro. O cara não quis fazer, não quis. É porque os caras acham que vai produzir prova contra eles.
1: Igual que ele fala, eu não vou, como é que é?
0: Não, eu não quero saber, eu não vou sobrar. Diante da situação, e segundo os policiais, o motorista estava apresentando, né, sinais de embriaguez.
1: Mas não vai soprar.
0: Não vai soprar. Diante dessa situação, os agentes, eles confeccionaram o termo de constatação de embriaguez e deram voz de prisão ao suspeito, que foi encaminhado à delegacia da polícia, né, judiciária para os procedimentos cabíveis. Além, claro, da prisão, também foram lavrados autos de infração de trânsito relacionados a irregularidades constatadas pela equipe policial. Álvaro Filho.
1: Márcio, teve uma situação também aqui, na região metropolitana de Curitiba, bem movimentado também o setor policial aqui nos municípios vizinhos nossos aqui da região, né? O pessoal passou para nós algumas ocorrências aqui também, ó. Um suspeito morreu após um confronto com policiais militares da Rotan, foi na noite de ontem na cidade de Curitiba. Segundo a Polícia Militar, a ocorrência começou após as equipes identificarem um veículo Fox que estava com alerta de roubo registrado em São José dos Pinhais. As equipes estavam em patrulhamento e viram esse veículo em atitude suspeita e tentaram fazer a abordagem. Os ocupantes do veículo ali não acataram a ordem, né? Houve essa tentativa de abordagem, ela não foi acatada e os ocupantes do veículo fugiram. Após um breve acompanhamento, os suspeitos chegaram em uma rua sem saída e nisso desceram e correram para uma região de mata. De acordo com a Polícia Militar, quando foi tentado fazer a abordagem, um dos indivíduos ali apontou uma arma de fogo à equipe policial, que repeliu a injusta agressão. O suspeito foi baleado e acabou morrendo no local. Foi chamada as equipes de socorro, mas apenas constataram o óbito. E esse indivíduo tinha diversas passagens pela Polícia Militar.
0: Olha, tem aqui, boa tarde, eu não quero me identificar, quero fazer uma denúncia sobre um bar lá na Serra do Apom. Final de semana até o dia, inclusive dias de semana, muito som alto, tem vizinhos idosos por perto, fica aí até as 4 horas da madrugada, bagunça e som alto. Pedir pro nosso secretário e a nossa
1: Pinheiro, dá uma olhada lá para nós.
0: Dá uma olhada lá. Aproveitando também sobre o posto de saúde da Serra do Apom, eu gostaria de pedir bancos para os pacientes sentar lá fora para poder esperar os médicos, né? É uma atenção e uma atenção também nas estradas da Serra do Apom.
1: Então, uma atenção.
0: Nem carroça tá andando direito.
1: Então, atenção, Prefeitura Municipal de Castro, Serra do Apom, diversas demandas aqui chegando para nós. Pessoal pedindo um reforço na segurança pública, muita perturbação de sossego ali na região, os moradores estão incomodados, tem idosos, tem crianças, tá uma bagunça nos finais de semana. Atenção, pessoal da saúde, né? Nosso querido doutor Matiovani, dá uma olhadinha para nós lá, pessoal pedindo instalação de bancos, né? Pro pessoal poder aguardar a espera dos médicos. E atenção, pessoal das estradas rurais, Eleandro, equipes aí, dá uma atenção nas estradas ali, tá bem complicado os trechos, pessoal com dificuldade para passar com os veículos na região da Serra do Apom, os moradores estão fazendo este apelo aí às autoridades. Então, atenção, Pinheiro, vamos passar cada demanda essa aqui para cada secretário responsável, né, Márcio? Pinheiro, dá uma olhadinha nessa questão da segurança pública lá, da questão da perturbação de sossego, o pessoal pedindo um reforço na fiscalização. Também, doutor Matiovani, dá uma olhadinha lá no posto de saúde, o pessoal pedindo bancos para os pacientes aguardarem, né, à espera dos médicos. E atenção, Eleandro, pessoal da infraestrutura, dá uma olhadinha lá como que está a manutenção das estradas, os moradores pedindo uma atenção especial na manutenção das estradas da Serra do Apom.
0: Muito bem, manda um abraço aqui para minha família lá no Bananal, estamos ligados, todo mundo.
1: Pessoal do Bananal. Rádio.
0: Obrigado pela audiência. A família de quem que é aqui lá no Bananal, meu filho?
1: Quem mandou?
0: Nada, foi o Antônio. O Antônio.
1: Ah, positivo.
0: Ó, deu também, deu uma amenizada mais as chuvas. Ó, eu quero agradecer o pessoal da prefeitura, Álvaro e Márcio, por terem passado a máquina aqui.

0: Arrumando a estrada da Campina no Tronco.
1: Campina do Tronco, pessoal só agradecendo.
0: Só que deu, né, uma amenizada, mas com essas chuvas já ficou ruim novamente, então agora tem que esperar passar.
1: Então, pessoal agradecendo as equipes que estiveram na região da Campina ali próximo ao Tronco, Campina no Tronco, mas tem que ficar atento, tem que mandar de novo ali, né, porque com essa chuvinha aí acaba perdendo o serviço, né, acaba estragando novamente. Fábio Panda, posso ter fogão a lenha? Bom dia, posso ter fogão a lenha na cidade? Pode, Fábio.
0: Se você comprar um fogão a lenha.
1: Desconheço algo que proíba.
0: Se você fazer um fogãozão daqueles especial, você pode ter. O problema é que o fogão a lenha também, nessa época, ele complica muito a vida, por causa do frio e toma a quentura lá do fogão, sai pra fora, vai no frio.
1: Vai ficar ruim.
0: Panda, você vai emagrecer de tanto calor aí na casa.
1: Positivo.
0: Tá? Um abraço.
1: Pessoal de Aguaraíva tá com a gente aqui, a Suelen, querida, um beijo, bom dia pra vocês aí, a Suelen. Diretamente de Jaguaraíva, tá ouvindo a gente, um abraço a todos vocês aí, tá com a gente na escuta. Pessoal lá do Bananal, que mandou mensagem pra gente ali, o Antônio, né? Um abração pro Antônio, pessoal do Bananal, toda a família na sintonia. E o Marcos aqui da Vila Rio Branco também tá com a gente aqui em Castro.
0: Hoje é segunda-feira?
1: Já, segunda, Marcos.
0: Hoje é dia 25, isso?
1: Oi, 25, segunda-feira.
0: Ponta Grossa, hoje novas viaturas, né? Armamentos e equipamentos. Opa! De modernização para as forças de segurança pública.
1: E não é só Ponta Grossa, beneficia toda a região aqui.
0: O governo do Paraná entregou na manhã desta segunda-feira, dia 25, em Ponta Grossa, novas viaturas, armamentos e equipamentos de modernização para as forças de segurança pública dos Campos Gerais. A cerimônia de entrega aconteceu na Estação Saudade, ali no centro da cidade. São 54 novos veículos destinados à Polícia Militar e também à Polícia Civil, Polícia Penal e Polícia Científica. O Corpo de Bombeiros. O maior contingente ficou com a Polícia Civil, que recebeu 26 novas viaturas para a operação, né, em Ponta Grossa e também aqui nos Campos Gerais. O apoio operacional, equipamentos de apoio operacional também foram entregues com uma moto aquática, com um bote inflável e também barco de alumínio. No evento realizado na Estação Saudade, esteve em exposição um dos 7 novos blindados que o governo do Paraná adquiriu e que devem ser usados em operações especiais, Alvin. Para o coronel Cristiano Estocco, comandante da 4ª Companhia da Polícia Militar, as novas viaturas e equipamentos, eles vão impactar mais de 1 milhão de pessoas. Toda a comunidade será atingida com investimento e quase 5 milhões na nossa região. Uma renovação ali da frota que vai impactar cerca de 1,5 milhão de pessoas, afirmou o comandante, né? Esse avanço na estrutura, como a Polícia Civil, será assim um órgão de segurança com maior número de viaturas renovadas, e o impacto nesta operação será direto, né? É o que afirma também o delegado-chefe da 13ª Subdivisão Policial, o delegado civil Najib Nassif. Então, a parte estrutural, falando fisicamente, hoje é um exemplo que são essas novas viaturas, armamentos, drones, e isso permite que a polícia, que o pessoal e o treinamento adequado, né, possam conseguir desenvolver melhor o trabalho deles.
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0: Márcio, mais uma situação aqui, o pessoal passou para nós aqui, situação em São José dos Pinhais, região metropolitana também, um homem foi executado com 7 tiros em uma emboscada na região de São José dos Pinhais. Um homem de 53 anos foi assassinado a tiros ali em São José dos Pinhais, região metropolitana de Curitiba. As equipes da Polícia Militar e Polícia Civil atenderam essa situação e, de acordo com informações da Polícia Civil, um homem encapuzado efetuou diversos disparos contra a vítima. A vítima estava descendo uma rua ali de um bairro em São José dos Pinhais e o mesmo foi emboscado por um homem que estava encapuzado. Ele foi alvejado por mais de 7 disparos na cabeça, no tórax e nos braços. Foi acionado as equipes de resgate, mas devido à gravidade dos ferimentos, este indivíduo acabou não resistindo e faleceu no local. A Polícia Civil segue as investigações. Então, o homem aí foi alvejado, ele foi morto, executado com mais de 7 disparos na região de São José dos Pinhais, aqui na nossa região metropolitana de Curitiba. Teve também confronto com equipes da Polícia Militar, equipes do choque em Almirante Tamandaré. Um homem de 20 anos morreu em um confronto com equipes do choque em Almirante Tamandaré, também aqui na região metropolitana de Curitiba. Essa ocorrência aconteceu em um condomínio ali na região. As equipes estavam fazendo patrulhamento na região próximo ali, quando visualizaram um indivíduo em atitude suspeita. As equipes foram fazer a abordagem e ele correu para dentro de um imóvel. A Polícia Militar foi atrás do mesmo, né? Conseguiu entrar neste imóvel, né? Mas o indivíduo apontou uma arma de fogo contra os policiais, dando início ao confronto. Ele foi baleado e morreu no local. Equipes do SIAT também foram acionadas, mas apenas constataram o óbito deste indivíduo. Com ele foi encontrada uma pistola calibre 380 e mais de 54 munições do mesmo calibre, além de entorpecentes que estavam ali no local. Polícia Civil segue com as investigações. 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
1: Vou mandar um abraço lá pra Sheila. O que, que é esse vídeo? Márcio, Márcio, Deus do céu, as estradas do Cunhaporanga.
2: Cunhaporanga, pessoal,
1: sem vendo. Jeito, tá triste com a carreira.
2: Vamos passar aqui pro Leandro.
1: Nossa, né? O pessoal que busca o leite aí estão passando dificuldade pra andar nessas rodovias aí, né? Não tá fácil, não.
2: Mas tá programado manutenção lá já.
1: Não, eles estão se ajeitando, né? Estão se ajeitando aí. É o tempo, né, gente? O tempo ele consome, ele judia, ele destrói o serviço. Então, agora a gente tem que aguardar aí. Como é que tá a previsão, Alvinho?
2: Pois é, Márcio. Isso que eu tava reparando aqui, dando uma olhadinha no CIMEPAR, o Sistema Meteorológico do Paraná. É igual ontem, né? Igual hoje de manhã cedo, madrugada, né? Pancadas de chuvas localizadas a qualquer momento. Eu tava vendo aqui, tava previsto a chegada de uma massa de ar polar forte aí pro início do mês de junho, né? Hoje é dia 25, é pra daqui 5, 6 dias. Só que já mudou de novo. Tava previsto pro dia 1º, pro dia 2, menos 1 grau. Só que já mudou de novo. Agora tá a previsão pra mínima 11. Então, as simulações aqui do CIMEPAR, né? As previsões, estava prevista a chegada de uma massa de ar polar que ia gelar a região. Mas já mudou novamente, não vai chegar mais. Está mantendo, por enquanto, para o início do mês de junho, mínima 11, 12 graus. Para hoje, pessoal, máxima 18, mínima 14, pancadas de chuvas localizadas a qualquer momento em toda a região. Para amanhã, terça-feira, mesma coisa, máxima 21, mínima 14. Também previsão aí de pancadas, chuviscos ocasionais a qualquer momento do dia em toda a nossa região dos Campos Gerais. Tempo melhora mesmo na quarta-feira, previsão de sol para quarta-feira, máxima 22, mínima 13. E pela previsão, é tempo bom até semana que vem. Vamos ver, tomara que se concretize, né? Dá tempo das equipes arrumarem as estradas rurais, hein, né? Tá previsto chuva só lá pro dia 4 de junho. Tomara que se concretize e fique dessa forma a previsão, Márcio.
1: Ô, Panda, vamos almoçar.

0: Só um franguinho caipira, Marcião e Alvinho aqui.
1: Opa!
0: Tô com a mãe, né?
1: Um abraço.
0: A
1: família
0: tá
1: querida.
0: Tá ouvindo a gente, muito obrigado. A Josilda lá no Socavão também tá ligada junto com a gente.
1: Falando em Socavão, Márcio, acabou de falar, o pessoal lá da rua Tapejara de novo, ó, disse que tá de novo, confusão, briga lá na madrugada, pedimos aí presença.
0: Aonde?
1: Lá na rua Tapejara, região da rua Tapejara no Socavão, perturbação de sossego insuportável nos finais de semana, o pessoal não tá conseguindo nem descansar porque tá uma bagunça lá na região, o pessoal pedindo uma atenção também das autoridades aqui. Abraço pro Bueno, tô ouvindo a gente em Carambeí. Tá com a gente.
0: Alô,
1: também.
0: Bueno, Carambeí.
1: Um abração bacana também aqui. A Camila também tá com a gente, a Daiane, um beijo. Estão com a gente aqui na Vila, Jardim Primavera. Estamos com vocês também todos os dias.
0: Fala em Carambeí, deixa eu mandar um abraço lá pro Pierre, pro Robinho. O Pierre vai montar em Barretos esse ano ainda, né? Acho que esse ano agora que tem Barretos, ele foi classificado, ele é um dos destaques da região.
1: Olha que joia.
0: Então, um abraço pro Pierre e pro Robinho, que são meus amigos aí, que estão ligados junto com a gente. Puguinha também tá ouvindo.
1: Abraço, querido.
0: Pro Martins, né? O Thales tá ligado junto com a gente. Acabou o programa, Alvaro.
1: Não dá mais tempo, Márcio, é muita correria aí. 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
1: 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Márcio, não dá mais tempo? Finalizando o programa?
0: Terminando com
1: passa um comentário muito rápido
0: anônimo aqui que mandaram.
1: O que mandaram aí?
0: E as flores dos canteiros da cidade? Era tão bonito.

0: Então por que que não tem mais?
1: Ué, mas estavam renovando, estavam trocando. Qual o trecho da cidade que o pessoal tá comentando?
0: A pessoa não falou, só fez um comentário.
1: Ah, mas tá previsto manutenção, mas vamos passar pro Rick aí, com certeza aí o pessoal vai alinhar isso aí. Provavelmente tá sendo feitas as trocas aí, né? É,
0: eles vão ajeitando. Gente, muito obrigado, amanhã a gente volta.
1: Viu? Só aproveitar aqui, chegou um áudio, o Rodrigo da JMR tá ouvindo a gente.
0: Rodrigão,
1: Rodrigo, um abração.
0: Vou escutar
1: o áudio agora, Rodrigo. Empresa, né? 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
0: Hoje é hoje.
1: 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Valeu, Rodrigo. Um forte abraço. 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
1: Ladies and gentlemen, senhoras e senhores, obrigado pela audiência, pela paciência. Vocês estavam com o Antena Repórter com as principais notícias e informações. A partir de agora, eu, você, você e eu e nós três. Peraí, nós três. Eu, você, você e eu e o rádio. Juntos até as 3 horas da tarde pela Antena Sul. 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
2: Eles estão chegando em Curitiba. Onde você mora? Eu moro em Curitiba.
1: Comprou, comprou, que não comprou, não compra mais. Vambora. Excelente segunda-feira.
2: Muito bem, senhoras e senhores, estou muito feliz hoje, porque hoje é segunda-feira e toda segunda eu fico muito feliz, eu fico arrepiado de tanta felicidade, eu fico assim com os olhos azuis e verdes, claros, musgo, de tanta felicidade, eu fico assim, ó, olha meu braço, olha aqui, ombro, César, olha meu ombro, eu tô arrepiado de felicidade, porque é segunda-feira hoje, eu que tenho cabelo pichainho, o restante que me sobra, estou com os cabelos longos e lisos hoje, tanta alegria, porque é segunda-feira. Vambora, gente, vambora. Tá com preguiça, tá com preguicite aguda? E que é isso, para com isso. Tarzan pulou da ponte da praia, já eram 6:47 da manhã. Vambora. Tarde maravilhosa, você e eu, você e o rádio. Ligados na Antena FM. 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Liberando a mais dose no rádio. Alô, oi filha, tudo bem? O pai tá bom? E a mãe? A mãe conseguiu voltar do Paraguai? Perdeu muita coisa na alfândega? Alô, boa tarde, você está na Antena Sul FM, no programa que é dose e que é a alegria de muita gente.
3: Bom dia, caras, bom dia.
4: Mais bobão.
2: Alô.
4: Tá gostando ou não?
2: Tô
4: comendo aqui no almoço uma salada de brócolis.
2: Peraí, tem brócolis hoje? Brócolis não. Ô Casimiro, ouvinte, querido ouvinte, é brócolis, querido. Isso faz muito bem pra saúde.
4: Uma vina?
2: Peraí, não é vina. Aqui no Paraná é vina. Mas na verdade, o pessoal da High Society lá em Curitiba, eles falam, salsicha.
4: Arroz, feijão?
2: Opa.
4: Tomate.
2: Arroz, feijão, não tem coisa melhor que arroz, feijão, brócolis e vina.
4: Beleza?
2: Beleza.
4: Seu alienígena.
2: Traga um pedaço, traz uma marmita pra mim. Eu não almocei hoje, tô morrendo de fome. Hoje, socorro.

Antena Sul FM, para começarmos muito bem a semana, segunda-feira, que já começou ontem essa semana maravilhosa, e tenhamos todos uma semana maravilhosa. Jota Quest, sucesso de Tim Maia, Acendo o Farol, Jorge Benjor foi a trilha, e teve Baby Don't Cry.

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2: Fica com a gente. Daqui a pouquinho tem essa pra você curtir.
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4: 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Michel Teló, Metamorfose Ambulante.
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4: Hoje, 25 de maio, segunda-feira, principais notícias aqui na sua tarde pelo Antena News. Calendários de pagamentos. Vamos começar aqui com os aposentados. Hoje, 25 de maio, finais 01. A segunda parcela do 13º também será paga junto com esta folha. Bolsa Família, hoje, dia 25 de maio, finais 06. Mega Sena, 30 anos, teve ganhadores. Não era acumulativo. O especial, 300 milhões de reais ontem pelas loterias da Caixa. E as dezenas, o número sorteados ontem, dia 24, foram 03, 30, 33, 35, 45 e 47. 6 acertos, 2 apostas ganhadoras levaram o valor ou o montante total de 168.170.026,83 reais cada. Fortaleza Loteria. Bolão de 100 cotas, Rio de Janeiro, foram os ganhadores, portanto, desse prêmio da Mega Sena. 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Vamos informando previsão do tempo, 19 graus a temperatura agora, nesse exato momento, máxima podemos chegar a 20 graus, mínima foi de 14. Previsão de chuvas para hoje e amanhã, terça-feira, dia 26. Informou Antena Sul, aqui pelo Antena News, que volta a qualquer instante dentro da nossa programação.
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1: Eu quero dar um recado importante para você que está ouvindo o rádio agora. E tem muita gente ligada também no trânsito. Obrigado pela audiência. Vambora, gente. Tá na hora. Tá na hora. Ei, meu Deus do céu. 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

0: Boys, Bad Boys.
1: Mandar um abraço aqui pros Bad Boys lá da Luz da Veículos. Um abraço lá pros Bad Boys da Luz da Veículos. Japonês, conhecido como Anderson. O Anderson já operou a mesa aqui da rádio quando tinha o programa Manancial do Deserto. O Diogo da Picape Rebaixada. E também o milionário mais novo e milionário mais velho. Os Valenguinha, o Gustavo e o Valenguinha. Muito bem, abraço pra vocês, rapaziada. Vamos para o intervalo comercial, vamos colocar aquele sorrisinho bonito no olhar do César Teles, nosso diretor comercial, e vamos faturar. E voltamos dentro de instantes. Antena Sul.

Sua FM, você ouviu Matheus Fernandes, participação especial de Xande Avião, Balanço da Rede, Michel Teló, Metamorfose Ambulante, os Paralamas do Sucesso, Nir Circle,

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5: Antena FM, tempo e temperatura na sua tarde. 19 graus a temperatura máxima nesse exato momento na região dos Campos Gerais. A mínima foi de 14 graus. Previsão de tempo chuvoso para a tarde de hoje, segundo as informações do CIMEPAR, o Sistema Meteorológico do Paraná. Amanhã a máxima deve chegar a 21 graus, mínima será de 13. Previsão de chuvas para terça-feira também. Informou a Antena Sul FM, tempo e temperatura.
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0: tarde, dose desta tarde de segunda-feira fria. Peraí, tô com meu dedo machucado ainda, não posso, peraí. Dona de casa, com licença, minha querida, eu quero pedir licença pra senhora pra fazer companhia junto. Meu amigo trabalhador, vambora, vambora. No trânsito, em casa, no trabalho, ouvindo Antena CFM. E no orelhão mais louco do rádio brasileiro. Alô! 98409-1431. Fala comigo na Antena CFM. Boa tarde. Visitante, seja bem-vindo. Alô?
1: Boa tarde, Maico Lazzarini. Tudo tranquilo?
0: Oi, meu querido, boa tarde.
1: Pra nós aí é de Brito Samuel, ponto G.
0: Mas o que que... Peraí, ô meu querido, o nosso ouvinte Paulo Pilar, de Palmeira, Paraná, Brasil. Segunda-feira pedindo ponto G. Alguém acordou animado hoje. Segunda-feira, com cara de sexta, né, Paulo?
1: Eu ofereço pra nós que estamos trabalhando aqui em Palmeira e curtindo aí a sua programação e a Rádio Antena Sul. Uma semana a todos aí.
0: Obrigado, meu querido, um abraço. Maravilha, cidadinha maravilhosa, cidade maravilhosa de Palmeira. Quando eu me aposentar aqui da rádio, César, grava esse áudio, depois você me fala. Quando eu me aposentar aqui da rádio, eu vou morar em Palmeira. Por quê? Porque eu acho gostoso essa cidade maravilhosa. Acho linda essa cidade. Alô, você está na Antena Sul.
2: Boa tarde, Marco. Pois é, Marco, falei aí pra turma da... O Márcio, Paulinho aí, pra ele. Vim pintar a faixa aqui do Bela Vista aqui, né? 2012. Estão aqui arrumando aqui. Mas o Márcio, o Paulinho, eles não falam. Tem que mandar ele falar aí do Bela Vista aí. Bela Vista aqui, pega a Antena Sul aqui, pega tudo aqui. Nós vamos quebrar essa antena aqui, não vai pegar mais a rádio Antena Sul. Você viu aí na rádio Antena Sul, hein? Falar bem de vocês. Vocês é gente boa. Igual o Vinho, o Mar. Eles não falam no programa aqui na Antena Sul. Vou lá ver o que tá acontecendo. Vocês estão precisando tomar um gole, hein?
0: Peraí, Luiz. Mas que tá isso do Bela Vista? Se acalme, homem. Se acalme, por que tanta braveza? Os homens são gente boa aqui na rádio. Só uma coisa pra você, um dia você fala que é pra gente fazer oração pros irmãos. Outro dia você fala pra beber um gole. Mas peraí, não. Opa! Que é isso? Grande abraço a todos aí do Bela Vista. Pessoal, vão pintar as faixas dos idosos lá, não sei o que tem que fazer. Enfim, no Brasil inteiro tem que fazer alguma coisa, né? Boa tarde. Estamos ligados na Antena CFM no programa Dose. Simone, obrigado pela audiência. João Schott vai fazer uma oração daqui a pouquinho pra você, viu, Luiz Carlos? E na Antena CFM, você vai ouvir agora Daniel com Duna Beach. Desejo de amar. Você lembra dessa música? Sem querer.

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Hoje, 19 graus a temperatura na região dos Campos Gerais. 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Programação Antena Sul. Deixa eu falar o seguinte, vamos à cotação do dólar também, a cotação do dólar na sua tarde 102,7. R$5 batendo a marca dos R$5. Portanto, tempo chuvoso na região dos Campos, mas você ouvindo as melhores músicas em 102 da Antena Sul, Fernando e Sorocaba, na rádio que vai mais longe. Aumenta o som.

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0: Essa é a rádio que vai mais longe. O programa é Dose, você ligado pela 102,7. Antena Sua FM. 2:44. Hoje, segunda-feira. Segunda-feira começa fria, chuvosa na região. Vai parar. Hoje é o dia do massagista. Sabia disso? Parabéns a todos os massagistas profissionais. Hoje também é o dia da indústria. Dia do trabalhador rural. Ei, maravilha! O povo do interior, trabalhador rural, sabe da importância que vocês têm para a sociedade. Então, parabéns pelo seu dia hoje. Hoje é o dia da indústria, dia do massagista, dia do trabalhador rural também. Você ligado pela Antena Sua FM, agora tá na hora de trazer o João Shot com a oração da semana. Pra começarmos muito bem essa semana, uma semana abençoada a todos. João Shot, boa tarde, seja bem-vindo ao programa Dose. Vamos à oração da semana.
1: Boa tarde, Michael Lazzarini, tudo bem, meu irmão?
0: Tudo bem, João.
1: Boa tarde a todos os ouvintes do Dose Diária. Que alegria, mais uma semana estamos unidos através das ondas da Rádio Antena Sul FM. A rádio que vai mais longe para ficar mais perto de você. Estamos celebrando a 8ª semana do tempo comum. Ontem celebramos Pentecostes, a vinda do Espírito Santo sobre todo o povo. Que continuemos sendo iluminados e guiados pelo Espírito Santo. Rezemos juntos, meus irmãos, minhas irmãs, a oração da semana. Deus Pai de misericórdia, vosso Filho pregado na cruz, nos deu por mãe a sua mãe, pela intercessão amorosa da Virgem Maria. Fazei que a vossa igreja se torne cada vez mais fecunda e se alegre pela santidade de seus filhos e filhas, atraindo para o seu convívio as famílias de todos os povos. Por nosso Senhor Jesus Cristo, vosso Filho, que é Deus e convosco vive e reina na unidade do Espírito Santo, por todos os séculos dos séculos. Amém. Pela intercessão de Nossa Senhora, Mãe do Perpétuo Socorro, Nossa Senhora do Rosário, Senhora Santana, São Judas Tadeu, desça sobre todos vós, sobre a vossa família, sobre o vosso trabalho, a bênção de Deus Todo-Poderoso, que é Pai e Filho e Espírito Santo.
0: Amém! Muito obrigado, João Shot, que trouxe a oração da semana aqui no programa Mais Dose do Rádio. Hoje é segunda-feira. João Shot tá me devendo convite do churrasco, João. Não, me convide. Agora eu vou.
2: Tá bom aí também? Ah, que bom que tá bom aí também.
0: Senhoras e senhores, vamos embora. Acabou o programa Dose. Voltamos amanhã a partir das 13 horas, horário de Brasília. Tá bom? Logo após o Antena Repórter.

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Boa tarde. Começando do Cassete 102 aqui na Antena Sul FM. Bora pra uma hora de muito rock e flashback aqui na Antena Sul? E esse é seu programa de rock flashback. A gente tá aqui pra te atender. É só você mandar a sua mensagem pra 98409-1431, WhatsApp da Antena Sul FM. Fala, Lu, essa aqui dá boa? Dá pra tocar? A gente vai fazer uma reunião aqui com os universitários pra ver se essa é boa. Manda aí, 98409-1431. Eu, Lu Santos, com vocês até às 4 horas da tarde. Música com muita curiosidade sobre música. Hoje a gente vai falar sobre aquela música Don't You Forget About Me. Don't. Daqui a pouquinho, hein? A gente vai falar sobre essa música. Agora 3:04 aqui na Antena Sul. Bora lá curtir Pearl Jam pra começar muito bem.

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7: 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Agora 3:25. Uma ótima tarde pra você, tarde de segunda-feira. E você sintonizado com a gente aqui, pedindo música, mandando beijo, mandando abraço. Você sabe, né, que é o seu programa de rock e flashback aqui da Antena Sul FM, hein? Deixa eu ver aqui, falar pra vocês se mudou alguma coisa na previsão do tempo. Fiz hoje cedo, mas todo dia muda, todo momento muda. Vamos ver se mudou alguma coisa. Olha aí, já mudou que vai baixar a temperatura lá pelo dia 8 de junho. Lembra que eu falei pra vocês que semana passada, que no dia 31 de maio ia ter uma queda bem brusca, temperaturas negativas, não vai mais ter. É coisa impressionante, bate um vento, muda tudo. Hoje tá previsto aqui chuva a partir das 3:00 PM. Espera-se 3,5 milímetros de chuva para hoje. Amanhã, 4 milímetros de chuva, com chuvas a partir do meio-dia. Amanhã, mínima de 14, máxima de 21. Aí na quarta-feira, dia lindo, maravilhoso, mínima de 13 e máxima de 22 graus. Quinta-feira, mínima de 9 e máxima de 20 graus, tempo encoberto. Sexta-feira, tempo coberto. Sábado, domingo, segunda, terça, quarta, semana que vem toda praticamente dias lindos. Então é isso, no feriado, vamos ver dia 4, feriado, tá chovendo. Chuva começa no feriado. É isso aí, gente. Deixa eu ver quem tá participando comigo aqui. Quedê. Vamos dar uma olhada aqui. Onde que tá meus ouvintes? Tá aqui, deixa eu ver. Diga lá, Ribeiro.
8: Boa tarde, Lu.
7: Boa tarde, joia? Tudo.
8: É o Ribeiro de Ponta Grossa. Pra começar essa segundona, assim, devagarzão.

0: Não. Toca um rock set aí pra nós chorar abraçado e oferece pra todos que estão ouvindo a rádio aí. Valeu, obrigado.
1: Valeu!

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isso aí. Tarde Vazia com Ira. Teve também Lulu Santos, Certas Coisas. E eu não posso deixar de tocar uma música de rock gaúcho. Sem videi,

lembra dessa música, levanta a mão aí, hein? Mesmo que mude, me deu balde com participação de Renato Borghetti. Gente, eu tô indo embora. Deixa minha última aqui. Eu ia contar a historinha dessa música, mas eu gravei um vídeo. Vou postar depois aí pra contar, hein? A história de Don't You Forget About Me. Gente, beijo. Na sequência, Carlinhos Gomes aqui na programação da Melhor.

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0: dia.
1: Bonita essa música, hein? Placou nas paradas de todo o Brasil, tá tocando muito, o pessoal já tá pedindo bastante. Imagina eu, Sistema Caipira foi o que tocou em Atenso. Fernando Sorocaba, pontapé inicial, a gente tá iniciando aí o horário bombando já, hein? Digitando, adoro ver essa palavra. Manda aí no 984091431, diz pra mim que a gente vai tocar até 6:16 agora. 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
1: Música, informação, notícias, a notícia na hora que ela está acontecendo, a gente está de olho aí nos fatos, antenados no que está em destaque no dia de hoje. Lá de Brasília, hein? Fim da escala 6x1 vai prever 2 folgas por semana já em 2026. Transição para 40 horas será em 1 ano, diz aí o presidente da Câmara dos Deputados, Hugo Mota. Ele afirmou hoje que a redução de 44 horas para 40 horas semanais de trabalho prevista na proposta

0: de emenda. A Constituição, a PEC da escala 6x1, será aplicada em até um ano. Os dois dias de folga por semana passarão a valer 60 dias após a promulgação, ou seja, quando entrar em vigor após ser aprovado no Congresso. De acordo com o parlamentar, em 60 dias após a promulgação do texto, quando ele for aprovado na Câmara e no Senado, haverá uma redução imediata de 2 horas em até 12 meses. Mais 2 horas serão reduzidas da jornada. A PEC estabelece o fim da escala 6x1 e garante 2 dias de folga semanais a todos os trabalhadores, mediante redução da jornada máxima de 44 horas para 40 horas, com manutenção do salário atual. As 2 folgas semanais, que não precisarão ser consecutivas, serão aplicadas já este ano. Então, tá aí uma informação de agora há pouco lá de Brasília. Fim da escala 6x1 vai prever 2 folgas por semana já em 2026. Transição para 40 horas será em 1 ano, diz aí o presidente da Câmara dos Deputados. A gente está de olho aqui nessa e outras informações, nessa e outras informações, trazendo para você em primeira mão aqui na programação do seu rádio. Mas é isso, né? Música é informação, é diversão, é descontração.
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0: Vai acertando seu relógio de ação, 4:19.
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0: E aí, como é que tá? Tudo bem? Tô bem. Meio rouco aí, mas tá tudo certo, hein? Acabei de tomar uma água aqui, já melhorou, né? Melhorou a garganta. Como é que tá o inverno aí, né? O inverno tem que se cuidar, né? O frio tá chegando, a gente tá já observando aí a natureza, né? Já tem dias gelados, tem semana gelada. Semana que vem, principalmente, o junho vai começar gelado, né? Muitas semanas, temperaturas como hoje, 19, 20 graus. Agora tá 19 graus, um sol bonito. Dia maravilhoso, uma segunda-feira para você iniciar bem a semana aí com astral, né? Com muito astral. A música transmite isso, a música é o combustível da vida. Vamos lá, deixar a música tocar e deixar a sensação boa tomar conta de você, a sensação de viver, né? Viver é muito bom. Beijo pra Elisângela, nossa ouvinte, ela escreveu ali, né? Castro no centro, aqui a Joyce em Carambi, aqui quem quer, pega lá a foto lá, pega aí, Transfrigel. Ei, a galera aí do transporte, ô Carlinhos, abençoada semana aí, meu amigo. Estamos na escuta, o Turquinho Nader, falou Turquinho, aí a região do Jararaca. Bom trabalho pra você, amigão, e todo o pessoal do volante aí, né? A galera do transporte tá sempre com o som ligado na rádio. Antena sua, preferência aí nas estradas da gigante região Centro-Sul. Aqui a Carla em Piraí do Sul. Beijo pra você também, uma figurinha simpática ela, né? Toda cheia de carinho ali com as figurinhas de uma tarde bela

0: Bom, depois de tanta chuva no fim de semana, tamo aí, né, juntos. Aqui também outra foto bonita, o que que diz ali? É a Elaine, né, tem um carneirinho lá nos braços. Olá, Carlinhos, tudo bem? Quero lhe apresentar o Nescau. É a primeira vez que nasce um carneiro assim, sem ser todo branco ou todo preto. Olha como Deus é perfeito. Em tudo que faz, eu sinto assim Deus em todos os detalhes. E se puder, toca a música aí, Meu Sertão, do César e Paulinho, para começar a semana com muita gratidão a Deus. Abraço com carinho aí da Elaine, Campinas, São João. Bonita foto, tá ali nos braços o carneirinho recém-nascido. Eita, coisa linda, né? Bacana, a vida na natureza, no sítio, aí na fazenda, aí na chácara, aí você no seu pedacinho de chão, ouvindo.
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0: Não só artista da semana, artista do ano no Mundo Country. Ela merece todo o nosso carinho, a nossa admiração para a cantora Country. Ela Langley estará com a gente.

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0: Nunes, não é você. Foi garimpada aí, pessoal, pediu, a gente tá.
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0: Busca notícia, informação e aí corrigiu os números. Pega então, Mega Sena, o pessoal já corrigiu, né? A Mega Sena especial em comemoração aos 30 anos da loteria, com prêmio de mais de 336 milhões de reais, teve dois ganhadores. Cada bilhete premiado vai levar para casa 168 milhões, 170 mil, R$ 26,83. Os números sorteados foram 03, 30, 33, 35, 45 e 47. De acordo com a Caixa, um dos vencedores fez uma aposta única em uma lotérica no Rio de Janeiro. O outro foi para um bolão com 100 cotas registrado em Fortaleza. Então a Mega Sena especial com prêmio de 336 milhões tem dois ganhadores. É muita grana, né?
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0: Ouve música, notícia, informação, as melhores do Calfre estão aqui. Midland.

0: internacionais. A gente tá com a Ella Langley, ela foi premiada aí no CMT, o Oscar da Música Country, como a cantora do ano, né? Tem muita gente talentosa na atualidade, tem aquelas que não, a gente não deixa morrer jamais, tá aqui, apareceu, Mato Grosso Matias, foi Pensando em Você, quem indicou vai tocar. Tem uma que foi garimpada na semana passada, né? Quem pediu é Johnny Cash, Ring of Fire. Vamos tocar aí, já apareceu ali no playlist. Paulinho providenciou algumas músicas pra gente entregar hoje. Tem umas que as meninas estão pedindo ali. Essa aí é do Victor, é do Diego e Vitor Hugo, né? Oi, Carlinhos, tudo bem? Será que o Paulinho garimpa aí a música Camisola e Fio, do Diego e Vitor Hugo? Com a Lauana Prado. Beijo, fica com Deus. Também. Tá aí, Denise. Beijão pra você e as moças. Fiéis ouvintes aí de Ponta Grossa, a gente tá com uma audiência gigante e os programadores e programadoras, né? O pessoal que acompanha a gente há um tempão aí faz esse programa ter esse sucesso. Ninguém faz nada sozinho, temos aí uma legião de ouvintes, né? Que todo dia dão as sugestões são bem-vindas, né? O programa vai ficar dinâmico semana toda. Será que vai ser? Vai ser. Melhor que a semana passada, pode apostar.
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8: Ginete que vai sair é o tricampeão de Barretos, Virgílio Gonçalves.

0: estrada não. Abriu, viajou, roseta, batida, meu Deus do céu. Saiu da praia, voltou de novo. Espora alta aí, cadê o povo? Levantou, linda, sensacional. Bonita, menino, palmas, palmas, palmas. É o Virgílio pra pegar.
1: É pra pegar. E aí, beleza? Rádio que tem pegada. Ei,

36 com a comunicação aí do Carlinhos Gomes, seu companheiro de todo dia, a semana toda, vai me acompanhar, vai me seguir na semana, então manda aí um oi, um olá, manda aí uma figurinha, manda um oi, né? Manda aí uma foto, grava aí um áudio pra nós, participa aí na região, temos uma gigante região, tempo nublado, céu com muitas nuvens, 20 graus coladinho, temperatura de outono, quando que é o inverno, hein? É mês que vem, é junho, né? Junho chega já. Semana reta final do mês de maio, hein? Delícia, né? Delícia viver. Como é bom viver, né? Como é bom viver. Saber viver também é importante. E aí, tá com vontade de tomar um cafezinho? Tô tomando um cafezinho aqui da rádio, mas você pode tomar um cafezinho agora, um cappuccino bem quentinho. Se permita esse momento, dê vontade de tomar aí um cafezinho, um cappuccino. 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Vai com a gente aí até às 5 horas. Que horas são lá? 5:15. Tá voando o dia, hein? Tá voando. A Amélia, o vento de nossa fiel, mandou um recadinho. Opa, sumiu ali. Sumiu o sistema, que é o sistema é bruto. Voltou esse sistema. Onde é que tá a receita da Ângela? A Ângela falou que tá com problema na garganta. Tô, mas tô me curando aqui. Ela mandou uma receitinha ali, né? Pega aí a receita dela. Onde é que tá a receita dela? Abre aí. O que que ela falou lá? Faça um chá com folhas secas de romã. Não beba, faça gargarejo 3 vezes por dia, o efeito é incrivelmente bom. Normalmente melhora de um dia para o outro. Será? Será? Experimentar, hein? Tem alguma receita pra garganta? Não tô mais gripado, tava meio gripado na sexta, mas graças a Deus tá tudo bem. Aqui na semana fiquei de molho, né? Agora na segunda-feira é bom a gente falar nesse assunto, que você deve se cuidar, né? Essas mudanças de temperatura pega todo mundo, não tá assim? Uma hora é um frio, né? Outra hora vem chuva, a gente tem que se cuidar. Então tá, deixa eu mandar um beijo pra Cristiane que tá ouvindo a gente. Curitiba, Paraná, ela escreveu ali, né? Beijão pra você, Cristiane, né? Nossa ouvinte. Há 2 anos ouço a rádio aqui na capital. Que bom, um beijo. O que que você quer ouvir aí, hein? O que que você quer ouvir? Ela tá digitando ali, deixa ela digitar. Enquanto isso, eu vou vendo outros recados aqui. Boa tarde. Aqui também a Jocelyn Ponta Grossa. Aqui também, aqui agradecimento. Já tocou a música, né? Aqui a camisa do Brasil. A camisa do Brasil! Tá chegando Copa do Mundo. É, quem tá torcendo lá? Abraço, quem mandou a camisa do Brasil. Vamos torcer pra seleção. Aqui é feliz segunda, ótima semana. Vamos que vamos. Carlinhos. Garimpa aí, ah tá, essa eu já falei, né? Essa aí é a Denise, já falei, tá tudo certo ali. O Paulinho já tá garimpando essa música aí. Vamos garimpar a semana toda. Aqui também já falei, aqui tá tudo certo. Aqui também, deixar ninguém na mão, né? Aqui ó, o Anderson ligado com a gente, Ponta Grossa. Aqui Mato Grosso Matias foi pedida, vai tocar nesse bloco aqui. Quem que pediu lá? Tantas e tantas indicações, a gente adora receber os recados aí, porque o pessoal sabe, entende de música. O Eduardo Tibagi, já tá aqui tua música aí, amigão, já vai tocar. O José Ponta Grossa, né? Quero limpar essa música aí, amigão. Não tá, não apareceu. Aqui a Cris dando boa tarde ali. Oi, Carlinhos. Oi, tudo bem? Bairro das Pedras, aqui Castro. Oi, Carlinhos Gomes, que nem ouvi passarinhos. É 2 passarinhos, do Alan e Aladim. Célio Gomes, no Passo dos Bois. Falou, Célio, vamos providenciar essa aí, amigão. E é isso, né? É isso que a gente faz aí, interage com o ouvinte e vai descobrindo aí a preferência das músicas. Tem tanta música boa. Aliás, pra você saber mudar o assunto aqui, pra atender o ouvinte que garimpou essa música pra nós aí, do Johnny Cash, né? Veja aí a história do, no Wikipedia tem, né? O Johnny Cash, toda a história, estaria completando aí 94 anos, completaria 94 anos esse ano, um homem de preto, The Man in Black. O ícone da música norte-americana deixou um legado atemporal antes de seu falecimento, mas sua obra continua viva. E é verdade, a gente tá sempre tocando aí os sucessos atuais e aquelas que a gente não deixa morrer jamais, também no mundo country. Essa lembra o Velho West, né? Aquelas músicas

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1: Sertanejo, mundo country, country music, sertanejo classe A, essa aqui é classe A, vamos tocar. O pessoal tá indicando ali, né? Algumas do passado, outras atuais. Lembra que Ella Langley é a artista desta semana. Cu Johnson na semana que vem, o mundo country presente já no início do mês de junho, né? Semana que vem é semana. Semana que vem já começa aí com friozaço, né? Eita, olha como é que vai estar, meu. 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
1: Cantora Simone Mendes, pega uma, antes de falar a notícia das celebridades aqui, pega uma música da Simone Mendes, abre o álbum aí da Simone Mendes, tá aqui, olha quanta música, né? Carreira solo, vamos pegar essa aqui que é o maior sucesso, essa aqui foi o maior sucesso do início, onde tudo começou, a carreira solo, ela fez aniversário ontem, né? A cantora Simone Mendes, aniversariante aí do domingo, dia 24, comemorou aí a data de forma intimista, com uma festa reservada para familiares e amigos próximos. Ela publicou algumas fotos ali na sua rede social, no Instagram. Ela e alguns convidados divulgaram aí os registros da reunião que aconteceu aí na mansão da artista, que fica na região metropolitana de São Paulo, né? Barueri, São Paulo. Pega aí as fotos aqui, essa foto bacana, as duas irmãs ali, né? A Simone e a Simone cantando juntas ali no sofá da sala. Bacana de ver isso. É isso aí, né? Simone Mendes, parabéns.
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0: semana toda com ela, Langley. Tem alguma dela que a gente pode tocar aí? Pensa e manda pra cá. 984-09-1431. Juntos na tarde, final do dia, 5h22. Hora do quê? 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
6: Música, notícia, informação. Informação chega lá do Rio Grande do Sul. A igreja matriz de Flores da Cunha, na Serra Gaúcha, pegou fogo no início da tarde de hoje. As imagens que a gente vê aqui mostra aí o fogo consumindo o telhado, né? O corpo de bombeiros ainda atende a ocorrência, mas as chamas já foram controladas. Não há informações sobre feridos. O local estava fechado e sem frequentadores no momento em que as chamas se iniciaram. A igreja matriz Nossa Senhora de Lourdes é centenária. Sua construção iniciou em 1904 e foi concluída em 1914. Segundo a Secretaria de Turismo de Flores da Cunha, ela é uma das igrejas mais antigas do Rio Grande do Sul, no estilo gótico. O altar mor é procedente da Itália e composto por 3 nichos. Por influência dos padres capuchinhos franceses, abriga aí um vão central a estátua de Nossa Senhora de Lourdes. Então a gente está falando de um acontecimento no Rio Grande do Sul, um incêndio, né? Incêndio que atingiu a igreja centenária de Flores da Cunha, na Serra Gaúcha. Ocorrência, como disse o texto, foi atendida aí pelo corpo de bombeiros na tarde de hoje. Não há informações sobre feridos. A igreja matriz Nossa Senhora de Lourdes foi concluída em 1914. Igreja centenária. Agora são 5:28, a gente está antenado aí nos fatos do dia, você ouvindo, curtindo.
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6: Sendo bem informado aqui na programação, né? 102.7 em toda a região. Mandar um beijão pra Letícia, cheia de carinho ali nas palavras. Adora ouvir a gente. Que bom. Daquela música que ela pediu ali. Aonde está essa música que ela indicou, da Boiadeira? Abriu o álbum da Boiadeira aqui. Tem tanta música, né? Tanta música. É o Menino do Laço Comprido, apareceu ali, vamos tocar. Então tá, beijão pra você, Letícia. Obrigado pela audiência e as fotos ali, né? Aí é Ponta Grossa, aí é centro de Ponta Grossa. Ela tirou uma foto ali do painel do carro. Aí é bem a região central, né? Saldanha Marinho, deve ser. Ei, o ouvinte tira a foto e a gente vai registrando aqui, né? Suelen também, obrigado pela audiência, Suelen. Simone também mandou um recadinho. Aqui a Amélia falou que a dupla aí que tocou Alan e Aladim fez história na minha vida. É uma baita música, né? Essa que tocou aí, que quem que pediu lá? Sistema, busca pra mim quem pediu lá. Tem tanta gente que pede música, né? Apareceu ali quem foi, o Célio, né? Foi o Célio Gomes que indicou essa. Tem aquelas do passado, a gente adora tocar, né? E tem as atuais também, que a gente tá sempre lançando música. É a primeira rádio a lançar

no Pinta, a gente tem aí esse privilégio, né? Devido aí à participação do ouvinte, o ouvinte ouve lá na internet, lá não tem graça ouvir, daí manda pro cowboy do rádio, o cowboy do rádio toca. Toca sucesso! 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

0: 8:59. 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

0: Aí, uma boa noite agora, né? Já pode falar assim, devido aí já ao finalzinho da tarde, a gente tá já com o dia praticamente reta final, faltam 14 para 6 da tarde, estão chegando aqui, né? Estão chegando, a gente tava aguardando aqui a equipe técnica comercial da Nobre Nutrição Animal para conversar aí ao vivo, sempre com o Momento Nobre, trazendo informações da segunda-feira, início da semana, daí. Tudo bem, Murilo?
1: Fala, Carlinhos, fala a todos os amigos, produtores, ouvintes da região, hein?
0: Olá, Fernando.
2: Olá, Carlinhos, olá a todos os ouvintes.
0: Pois é, a gente tá aí já na reta final do dia, mas dá pra gente comentar um pouquinho mais sobre o que tá acontecendo aí no mundo dos negócios, no mercado do leite, da carne, né? Que operam em dinâmicas, como a gente conversou na semana passada, dinâmicas opostas. O preço do leite ao produtor está em forte alta devido aí a restrição de oferta, enquanto o boi gordo e a carne bovina registram desvalorização do mercado interno, impulsionada pela maior oferta de animais para abate. Eu vou dar o toque aí do setor do leite, converso com o Murilo. Como é
1: joia,
0: que tá,
1: Carlinhos,
0: o setor do leite, Murilo?
1: Então, Carlinhos, é como a gente sempre comenta, né? É interessante a gente abordar sempre esse assunto para os produtores buscar entender melhor e ver o que que a visão de mercado que a gente traz, principalmente referente a essa lei mais antiga que existe, né, no mercado, isso seja para qualquer produto, que é a lei da oferta e demanda, né? Então, a gente entrou no ciclo pecuário do leite, referente à questão de oferta e demanda que a gente comenta, e literalmente está começando a diminuir a oferta de leite no mercado, e isso tende a subir o preço do leite pago ao produtor. Então, como a gente vem prevendo alguns meses atrás, isso semanalmente a gente vem trazendo, na questão do leite, até conversei com o produtor esses dias, até fim de semana agora, ele estava preocupado porque um dos laticínios comentou que previsão de reduzir um pouco, deu uma leve alta em alguns laticínios, ele estava com medo de cair o preço, por ser um laticínio que trabalha mais com derivados de leite, né, na questão de queijo e tudo mais. E o que eu deixei ele bem tranquilo, questão isso, para ficar tranquilo por conta que entrou essa entre safra, essa questão do ciclo pecuário que a gente fala, e o leite, a tendência para os próximos 2-3 meses é só aumentar. Então a gente vem falando de uma leve graduada crescente, tá acontecendo isso no mercado, porém não é uma alta explodindo o preço, então é uma alta moderada, como a gente disse. O leite nos laticínios a gente tem encontrado aí a 3, 3,5, 2,95, então diversos laticínios estão trabalhando.

0: ano com esses preços aí, a tendência para os próximos meses é subir gradual de 5 a 10 centavos por litro, pensando no leite spot, né? E na questão de cooperativas está subindo também, mas ele é mais lento ainda do que o mercado está demonstrando, né? As cooperativas em si trabalham muito com o pool, né? Então o pool ele é leve, mais lento assim, a questão de tanto de subida como queda do leite, ele tem um delay na informação ali. Isso que tem passado mais segurança também, os produtores estão trabalhando assim, e a gente deixa bem confortável aos produtores que estão acompanhando esse mercado do leite, que ainda existe esse leve incremento na receita, e pode ficar tranquilo para os próximos 1-2 meses aí, até agosto principalmente, que está no pico ali dessa entre safra, que vai estar chegando aos tetos aí do ano, né? Não comparado ao ano anterior, mas no ano 26, que a gente partiu de um ano com o preço muito baixo, né, relacionado ao ano anterior, e só teve crescente nesse ano, de todos os meses que veio de queda, mas tendo uma previsão a curto prazo, pensando mês e trimestre, a gente só vê crescente no leite, por mínima que seja, mas é crescente.
1: O mercado, perguntar pro Fernando, o mercado da carne bovina, a dinâmica aí dos negócios, a tendência dos preços, queria que você comentasse um pouco.
2: Ô Carlinhos, vamos lá, então o mercado da carne tá mantendo aí também valores, a gente vem falando cerca de um mês aí, até um pouco mais, sobre essa estabilidade na casa dos 350 arroba, e o mercado da carne está acontecendo agora um pouco inverso, expectativa de queda pro próximo mês, e a gente avalia como exatamente isso, né? Vem nessa crescente, o produtor ele vem com o desejo de ter animais também prontos para entrega ali para o abate, e com isso vai saturando o mercado de uma certa forma, né? Então eu vejo que o mercado agora ele tá tranquilo na quantidade de carne de animais e para abate, e isso acaba agora fazendo com que os próprios frigoríficos dão uma recuada no preço. Mas eu novamente falo, né? Essa semana o Murilo comentando, conversando com produtores, nossa vida, né? Nos finais de semana a gente também tá em contato com produtores, e a gente vê mais uma vez a região de Castro sendo primeira em leite, Carambeí segunda em leite, né? Mas o corte ele vindo, né? O mercado da carne ele vindo crescendo. A gente falou de Beef on Dairy esses dias, e outras também, outras estratégias, não somente do Beef on Dairy, mas também do pessoal fazendo semi-confinamento ali, tendo animais como uma segunda fonte de renda. Então eu vejo que nós também estamos bem estabelecidos no mercado da carne, e para nós termos essa certa tranquilidade com relação ao preço, né? Ora, o momento do leite tá bom, o produtor ter o leite ali disponível para entregar, ora é a carne, então ele ter esse equilíbrio entre as duas atividades aí, e mantendo duas atividades muito importantes para o nosso mercado.
1: Ah, então, temos um minuto só para encerrar o programa, mas eu vi o teu comentário, Murilo, queria que você, em apenas um minuto, para o produtor de leite, o que você aconselha, o que você diria aí para ficar mais atento?
0: Então, como eu sempre faço esse comparativo com o dólar, né, relacionado tanto leite como a carne, nesses últimos dias também a gente vê uma crescente no dólar, né, e isso interfere diretamente no valor do leite e na carne, né, não necessariamente no leite, por conta que acontece, o dólar subindo ele desfavorece a importação do leite dos países vizinhos, né, então isso acaba valorizando o nosso leite interno, né, isso é um ponto benéfico que a gente vê referente ao dólar. E contrapartida, como a gente sempre comenta, o dólar ele é muito reverso no comparativo de leite e carne, né, o dólar subiu, a questão da carne é tendência a baixar, a questão da arroba, né? Como o Fernando vinha comentando, a previsão para os próximos meses na carne não é queda drástica, mas mercado estável, e tendo maior oferta de boi para abate, a previsão é de queda no preço, mas não uma queda drástica, né? Então a gente vê hoje patamares de 350, 360 arroba, pode ser equivaler, muito semelhante ao leite, essa leve crescente no leite de 5, 10 centavos no litro mensal no próximo trimestre, pode ter também como base pro corte uma previsão de 5 a 10 reais a menos por arroba pro próximo trimestre, isso mês a mês. Então é um comparativo bem básico, mas ele gera como um termômetro essa questão do dólar, tem que ficar bem atento, porque isso movimenta toda essa cadeia produtiva aí.
1: Aí, obrigado pela presença de vocês aqui.
0: Obrigado, nós.
2: Nós que agradecemos.
0: Grande abraço a todos aí.
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0: 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Estivemos juntos desde as 4 horas, já são quase 6, alguns minutos para as 6 horas. A noite vem, primeira hora aí da noite é com Alma Serrana, já na preparação da programação a seguir. Amanhã, 4 da tarde, convido você para ouvir Cowboy do Rádio. Até lá.
1: Saudamos a todos aqueles que rezam conosco neste momento tão sagrado da Ave Maria. Desejamos um bom final de tarde, uma boa noite a todos e vamos iniciar em nome do Pai, do Filho e do Espírito Santo. Amém. Amém. Nesse momento sagrado em que até os ponteiros do relógio ligam a terra ao céu, rezemos a oração do Ângelus. O anjo do Senhor anunciou a Maria.
2: E ela concebeu do Espírito Santo.
1: Ave Maria, cheia de graça, o Senhor é convosco. Bendita sois vós entre as mulheres e bendito é o fruto do vosso ventre, Jesus.
2: Santa Maria, Mãe de Deus, rogai por nós, pecadores, agora e na hora de nossa morte. Amém.
1: Eis aqui a serva do Senhor.
2: Faça-se em mim segundo a vossa palavra.
1: Ave Maria, cheia de graça, o Senhor é convosco. Bendita sois vós entre as mulheres e bendito é o fruto do vosso ventre, Jesus.
2: Santa Maria, Mãe de Deus, rogai por nós, pecadores, agora e na hora de nossa morte. Amém.
1: O Verbo de Deus se fez carne
2: e habitou entre nós.
1: Ave Maria, cheia de graça, o Senhor é convosco. Bendita sois vós entre as mulheres e bendito é o fruto do vosso ventre, Jesus.
2: Santa Maria, Mãe de Deus, rogai por nós, pecadores, agora e na hora de nossa morte. Amém.
1: Rogai por nós, Santa Mãe de Deus,
2: para que sejamos dignos das promessas de Cristo.
1: Oremos. Infundi, Senhor, nós vos pedimos em nossos corações a vossa graça, para que, conhecendo pela anunciação do anjo a encarnação do Verbo, cheguemos por sua paixão e morte à glória da ressurreição. Por Cristo nosso Senhor.
2: Amém. Amém. Hoje, dia 25, segunda-feira, a Igreja faz memória à bem-aventurada Virgem Maria, Mãe da Igreja. Celebrando Nossa Senhora, Mãe da Igreja, peçamos que ela cuide de nós com o mesmo carinho com que cuidou do seu Filho Jesus Cristo. Nossa Senhora, que sempre acompanhou seu Filho Jesus Cristo, acompanha também a caminhada da Santa Igreja, a nossa caminhada.
3: Proclamação do Evangelho de Jesus Cristo segundo João.
2: Glória a vós, Senhor.
3: Naquele tempo, perto da cruz de Jesus, estavam de pé a sua mãe, a irmã da sua mãe, Maria de Cleófas e Maria Madalena. Jesus, ao ver sua mãe e ao lado dela o discípulo que ele amava, disse à mãe: mulher, este é o teu filho. Depois disse ao discípulo: esta é a tua mãe. Daquela hora em diante, o discípulo a acolheu consigo. Depois disso, Jesus, sabendo que tudo estava consumado e para que a escritura se cumprisse até o fim, disse: tenho sede. Havia ali uma jarra cheia de vinagre, amarraram numa vara uma esponja embebida de vinagre e levaram-na à boca de Jesus. Ele tomou o vinagre e disse: tudo está consumado, e inclinado a cabeça entregou o espírito. Era o dia da preparação para a Páscoa. Os judeus queriam evitar que os corpos ficassem na cruz durante o sábado, porque aquele sábado era o dia da festa solene. Então pediram a Pilatos que mandasse quebrar as pernas aos crucificados e os tirasse da cruz. Os soldados foram e quebraram as pernas de um e depois do outro, que foram crucificados com Jesus. Ao se aproximarem de Jesus e vendo que estava morto, não lhe quebraram as pernas, mas um soldado abriu-lhe o lado com uma lança e logo saiu sangue e água. Palavra da salvação.
2: Glória a vós, Senhor.
4: A palavra dos ouvidos ao coração. Ao pé da cruz, no momento mais dolorido e dramático da vida de Jesus Cristo, Maria, sua mãe, estava presente. Naquele momento de dor, mas também de esperança, para sua mãe e para o discípulo amado Jesus.

0: Cristo diz: mulher, este é o teu filho e esta é a tua mãe. Naquele momento, Jesus Cristo encarregou sua mãe de cuidar de todos os seus discípulos, representados pelo apóstolo São João. Aquela que cuidou do Filho de Deus com carinho, cuida também da igreja e do seu filho Jesus Cristo. A Santa Igreja de Cristo, no decorrer dos séculos, enfrentou perseguições, martírios, influências pagãs e outras situações desafiadoras, mas superou todas as barreiras porque é amparado por Nossa Senhora. Maria, Mãe da Igreja, rogai por nós.
1: Louvado seja nosso Senhor Jesus Cristo, para sempre seja louvado. Eu sou o padre Leonel Stansky, da paróquia Santana de Castro, e quero nesse momento desejar as bênçãos de Deus para você, para a sua família, que a proteção de Nossa Senhora acompanhe sempre a sua vida. Quero deixar aqui o meu agradecimento por você que nos acompanha todos os dias nesse momento da oração da Ave Maria. E que Deus te abençoe. Em nome do Pai, do Filho e do Espírito Santo. Amém. E permaneça na paz.
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0: Vamos almoçando agora, são 6 horas, mais um minutinho. Alô gaúchos de todas as querências. Olha aí, estamos chegando. É, moçada, vamos bolhando a perna, abrindo a porteira do rancho, porque a partir de agora ronco as cordionas no Alma Serrana. É o seu programa diário de segunda a sexta-feira, aqui pela sua rádio Antena Sul FM, a rádio que vai mais longe. Estamos chegando nesse dia, hoje, 25 de maio, abrindo a semana com chave de ouro, uma programação com a música gaúcha mais tradicionalista do seu rádio. Estamos chegando com Casca e Tudo pra ficar com vocês até as 7 da noite. Tem o volume do rádio, porque a partir de agora é comigo que eu quero ver. A apresentação fica a cargo desse índio velho que vos fala. Tamo em faceiro, bonito e corado, falando de Castro, Paraná. Por aqui, Rony Gomes. 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Tudo certo, tudo prontinho, a partir de agora você vem comigo. Marca o telefone do gauchão 984091431, esse é nosso WhatsApp. Nosso telefone de garupa, você pode participar comigo. Manda sua mensagem, manda seu áudio, atendo você até em 7, tá bueno? Tudo certo, tudo prontinho. Vamos abrindo a programação, porque tá chegando a primeiríssima. Gaúcho Pachola chegando, me arrumando pro retoço.
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0: Amanhã, moçada, tá aí o Chiro Missioneiro. Eu só canto o que conheço.
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0: Amanhã, moçada, é 102.7. Também nessa segunda-feira bagualada. Vamos a semana toda levando aí pra você, das 6 às 7, o Alma Serrana. Esse programa vai bueno, barbaridade, né? É 100% tradicionalista. Aqui é uma atrás da outra pra você.
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0: E sempre atendendo a participação dos amigos, 984091431. Esse é o telefone do Gauchão, pode mandar sua mensagem, mandar seu áudio, atendo vocês, tá bom, não? Deixa eu ver quem tá chegando por cá. Olha aí, Renilda do Sete Salto de Cima, Itaiacoca. Está homenageando hoje o casal muito especial e a Aparecida Teixeira e seu Antônio Struck. Pedindo aí que Deus abençoe eles com muita paz, saúde e felicidades. Tá com uma marca bem buena aí, com certeza. Alô, dona Aparecida Teixeira, seu Antônio Struff. Um abraço pra vocês aí, tá bueno? Carinho todo especial e da Renilda do Sete Salto de Cima, Itaiacoca. Mandando aí todas as músicas do programa aí, tá bueno? Também um abraço pro meu amigo Eduardo Benck, que tá aí no Maracanã curtindo o Alma Serrana e pé de uma dos Mirim. Já já vamos atracar, tá bueno, meu galinho? Vamos atracando. Música boa chegando no seu rádio. Quem tá aí, cantou? Os Mirins pra vocês. É nisto que bota o pé.
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0: Fim da música no seu rádio, tá aí os Monarcas, Chorar por Amor Nunca Mais.
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0: Bora mostrar às 6h25.
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0: Seu tranquilo Alma Serrana, também nessa segunda-feira, abrindo com chave de ouro a semana.
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0: Aquele abraço pra você, meu amigo, você, minha amiga. Você tradicionalista, você que gosta da música gaúcha. Tá aí do outro lado, preparando aquele chimarrão e com certeza curtindo Alma Serrana. Forte abraço pra você, obrigado pela sintonia. Vai participando comigo, 98409-1431. Olha aí, um abraço lá pra Silvia, toca pra nós, Tranco Velho Fã. Dangueiro oferecendo pro pessoal do Caçador de Baixo. Valeu! Alô, João Silvio do Caçador de Baixo, toque a música Velho Casarão. Tamo na escuta do programa. Valeu, João Silvio! Um abraço também lá pro Orivan, Maria Cristina. Toda essa almoçada aí na sintonia da mais ouvida. Tamo por aqui, né, tchê? É 37 anos no ar aí. Levando aquela marca velha de fundamento aonde você estiver, né? Tá bom? E a marca é louca, de boa, loucura especial. É o Matisse chegando no Rincão do Pau Fincado.
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2: Oi, galete, galo velho. No balanço deste pandeiro, tá chegando o Portal Gaúcho.

0: Aí mostrando a Portal Gaúcho, trancou velho fandangueiro. É uma serrana pra você. E pela antena. Essa noite aí de segunda-feira, né, tchê? Finalzinho já do mês de maio. Mas estamos aqui com casca e tudo. Você pô, velho, com as suas mudanças. Uma hora tá frio, uma hora chove, outra hora tá calor. Mas nós estamos por aqui, né? De pé na patroa. E metendo marca fandangueira até as 7 da noite. Quero mandar um abraço, deixa eu ver quem tá por cá também com a gente. Olha aí! Toca pra nós o shot do casamento, oferecendo pra família Mendes de Freitas e pro pai Raul Mendes, lá na Santa Leopoldina. Pessoal da chácara aí, está ligadinho com a gente. Valeu, valeu! Forte abraço aí, Valdinei! Vamos atracando e atendendo participação aí dos amigos, né, tchê?
1: É. Boa noite, René Gomes. Bom, bom. Aqui é o Francisco do Abapá. Eu, René Gomes, me manda uma música do Ciso do Rio Grande, o Gaiteiro Roncador, pra você aí da rádio e pra tudo que estão ouvindo. E eu sou ouvinte do teu programa, gosto do teu programa. O teu programa que vai mais longe do Brasil inteiro, o teu programa. E todo mundo que está ouvindo o teu programa. Peço para você rodar os filhos do Rio Grande, com o Gaiteiro Roncador. E para toda a minha família do Paraná. O Marco, a Jéssica, o Cassiano, a Manu, o Reivinha, a Renilda, Nilza, o Cacho, tudo que estão ouvindo meus programas, do meu programa, do teu programa aí, Ronei Gomes. Faz pra mim a música do Gaiteiro Roncador com o Cícero Grande e mandar essa música pra todos os parentes.
0: Valeu então, Francisco. Um abraço na Bapã. Aí que me refiro, né, tia? Vamos atracando, música boa chegando. Tica Careco com Fernandinho Montenegro. É festa de campo por aqui.
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